0: Entramos agora, abordamos o caso de Manica e falamos das perspectivas que o setor tem nessa fase de crescimento. Estamos numa fase com a descoberta de minerais críticos e é de grande importância que todas as instituições devem estar juntas para um melhor enquadramento e para uma melhor agregação de valores. Foi muito bom essa abertura que o Presidente deu-nos em recebê-los no seu gabinete de trabalho e temos as portas abertas para continuar com o nosso trabalho.
1: Presidente do Conselho de Administração da Câmara de Minas de Moçambique, Edson Matos, falando à saída do encontro com o Presidente da República, Daniel Chapo. A Ministra da Educação e Cultura garante que o governo está a trabalhar por forma a travar os níveis de roubos de livros de distribuição gratuita. Samaria Tovela falava ontem em Maputo, na reunião com os parceiros, onde abordou os principais desafios deste ministério.
2: Precisamos efetivamente trabalhar nas nossas escolas para que possam estar em melhores condições. Precisamos ainda de reduzir o rácio alunos-professores. Outra questão é mesmo de construção de escolas. Nós temos um crescimento demográfico enorme. Temos as entradas a nível do início do ano, recebemos 1 milhão e 600 e o número tende a crescer. Esse é um número muito elevado. Portanto, nós não temos recursos suficientes que permitam que a gente, à medida que vai recebendo os alunos, tenha as escolas para todas as crianças ficarem numa sala de aulas de forma condigna. Então, contamos com a participação de todos, com a participação de todos neste processo.
1: A reunião com os amigos da educação e cultura serviu para traçar estratégias com vista ao alcance das prioridades definidas pelo setor para o presente quinquênio. Na ocasião, Samaria Tovela destacou a necessidade de expansão pelo país de casas de cultura para a democratização do acesso à arte e o fortalecimento da identidade local. O governo assegura que vai continuar a implementar reformas para prevenir e combater o cancro da pele nas pessoas com albinismo no país. Segundo o secretário do Estado de Género e Ação Social, Abdul Razak Ismail, a medida visa melhorar a qualidade de vida das pessoas com albinismo, bem como reforçar a sua inclusão social.
3: Juntos vamos trabalhar e encontraremos a solução que almejamos alcançar. Reafirmamos, por isso, o compromisso do governo de Moçambique com a promoção da inclusão, da igualdade de oportunidades, do respeito pela dignidade humana das pessoas com albinismo, em conformidade com os instrumentos nacionais e internacionais de direitos humanos que o país é signatário.
1: Já o presidente do Fórum das Associações Moçambicanas de Pessoas com Deficiência, Zeca Chauque, defende a contínua mobilização de esforços para a garantia da proteção social das pessoas com albinismo. 31 distritos da zona norte do país foram abrangidos diretamente pelo corte do governo sueco ao financiamento de projetos de apoio estratégico para o desenvolvimento de Moçambique. Trata-se de projetos de agricultura, combate a mudanças climáticas, promoção da cidadania, preservação do ambiente, entre outros, implementados por 19 parceiros nas províncias de Niassa, Cabo Delgado e Nampula. Avaliados em mais de 4 milhões de dólares, os projetos tinham suporte financeiro do governo sueco, através do programa Alcance, gerido pela organização We Effect. O representante nacional da We Effect, Diamantino Nhampossa, referiu que o programa é interrompido um ano e meio mais cedo, antes do fim previsto para o ano de 2027. No desporto, o Cabo Verde empatou ontem, sem abertura de contagem, com a Espanha na sua estreia ao Mundial da FIFA em futebol. É a primeira vez que Cabo Verde joga no Mundial de Futebol. O guarda-redes cabo-verdiano Vozinha foi o grande destaque dos Tubarões Azuis. É o primeiro jogo que termina sem abertura de contagem neste Mundial. No estrangeiro, o presidente dos Estados Unidos da América, Donald Trump, diz que serão divulgados em breve os termos e condições do acordo de paz com o Irão, a ser assinado na sexta-feira em Genebra, na Suíça. Trump reitera que o memorando de entendimento para o efeito já foi totalmente assinado. O líder democrata no Senado dos Estados Unidos da América, Chuck Schumer, pediu a Trump que divulgasse os detalhes publicamente e informasse o Congresso. Fechamos com o tempo. A cidade de Tete poderá registrar hoje 31 graus Celsius de temperatura máxima, seguida por Beira com 30 graus. Para Inhambane, Quelimane e Pemba prevê-se 29 graus, Nampula 28, Maputo, Xai-Xai e Vilanculo 27, Chimoio 25 e por fim Lixinga 23 graus Celsius de temperatura máxima. Apresentamos as notícias a esta hora, as próximas às 3 horas.

0: 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E não há Estado de Direito democrático sem um sistema de justiça que seja simultaneamente independente na sua atuação, eficiente na sua resposta, acessível na sua proximidade, íntegro na sua conduta e digno da confiança dos seus cidadãos.
1: Presidente da República, Daniel Chapo.

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0: Olá, seja bem-vindo. É no âmbito da responsabilidade social da Rádio Moçambique que surgimos para, dentre outras matérias de âmbito social, acompanharmos e divulgarmos iniciativas de índole social cujo impacto direto incide na melhoria de vida de quem precisa.
5: Francilina Saúl Nhanana, sou diretora de Jardim Infantil Mães de Mavaranda Imaculada. Eu estou a trabalhar aqui nesta instituição já há 13 anos. Primeiramente entrei cá como educadora, depois disso fiquei como responsável pedagógica e agora estou aqui como diretora. É uma escolinha da solidariedade, onde nós já albergamos mais ou menos até 120 crianças. No entanto, nesta instituição tem crianças que pagam mensalidade, mas tem outras crianças que não pagam mensalidade. Temos crianças órfãs, temos crianças que padecem de uma ou de outra maneira de bolsa de estudo dentro desta instituição. Isso dizendo que são crianças que não pagam mensalidade.
0: Qual é a idade das crianças?
5: Bom, tratando-se de jardim infantil, nós recebemos a partir dos 3 anos até 5 anos de idade. Sim.
0: E para receber estas crianças, quais são os requisitos? O que é que pedem aos pais?
5: Bom, nós, primeiro ponto, para podermos conseguir essas crianças, nós trabalhamos na base dos panfletos, temos distribuído os panfletos e, para além disso, os encarregados que cá estão conosco, eles é que têm dado a informação sobre a instituição, como é que nós trabalhamos e a educação que nós damos aqui dentro da instituição, tendo em conta que nós trabalhamos diretamente com a Direção do Gênero e Criança Social. E, bom, a educação mesmo tem sido um dos bons. É por essa razão que os encarregados têm recomendado outros encarregados para que possam aproximar cá na escolinha. Então é a partir dessa fonte onde nós conseguimos angariar mais crianças para que possam se inscrever. Bom, no ato da inscrição, o encarregado deve apresentar consigo a documentação da criança, seja ela BI, cédula de nascimento, pode trazer sim, juntamente com a cópia. Traz também a cópia de cartão de peso, traz duas fotografias, onde uma fotografia vai para o processo da criança e outra fotografia fica no cartão onde fizemos o cartão da criança para que o encarregado possa vir e recolher a criança. Temos 20 crianças ou 30 crianças de terceiro ano. Temos lá o educador que assiste aquelas crianças. Quarto ano também tem educadores para quarto ano. Quinto ano, assim sucessivamente. Mas os educadores são formados para todo o grupo de vida. Estou a falar de terceiro, quarto e o quinto ano.
0: Deu a conhecer que durante as manifestações houve encarregados que não conseguiram pagar a mensalidade. Apesar de ser um centro que prioriza a solidariedade, como é que vocês conseguiram resolver o problema, uma vez que é preciso estarem sustentáveis também?
5: Nós conseguimos resolver essa situação como alguns apresentaram condições de pagar pelo menos metade da mensalidade. Estão aqui. Alguns apresentaram dificuldade de poder ter condições de trazer a criança. Estou a falar isso primeiro, do meu ponto de transporte, chapa, o próprio lanche da criança. Então, representaram dificuldades que não iriam conseguir trazer criança sem essas condições para pagar a taxa de transporte e às vezes para pagar o lanche da criança, porque nós oferecemos a bolsa e a alimentação aqui dentro da instituição, mas a criança traz o lanche de casa e outros vivem longe daqui. Para chegar até aqui é necessário que haja o dinheiro para pagar transporte. Então outros já apresentaram essas dificuldades. Para além desses, outros que não têm nenhum problema estão conosco aqui, uhum, a estudar como bolsa aí.
6: Qual é o horário? Bom, ia dizer?
5: Estava a dizer que outros pagam a metade de mensalidade, aqueles, uhum, aquilo que eles conseguem pagar.
6: Uhum. Sim, sim. E o horário das vossas atividades, qual é?
5: Nós recebemos as crianças a partir das 6h30, 6h30 até as 17h. Então, durante esse percurso, tem atividades que as crianças usufruem, né, aqui dentro da instituição. Quais são? Não sei se tem que especificar.
6: Quais são as atividades? Sim.
5: Tudo bem. As crianças chegam aqui a partir da recepção, das 6h30 até as 7h, recepção até as 8 horas. 8 horas, aí as crianças vão no pátio, onde vão já organizamos as crianças, vão entoar o hino nacional. Depois do hino nacional, em seguida fazem a ginástica matinal. Depois da ginástica matinal, é puxado o comboio para a casa do pai, onde vão lavar as mãos e se organizar para tomarem o quê? O pequeno almoço. Chegada a essa hora, as crianças tomam o pequeno almoço. Terminado o pequeno almoço, as crianças vão para as salas, onde vão já começar a decorrer as atividades. Quais são essas atividades que decorrem dentro da sala? Primeiro ponto, primeira atividade, chamamos de hora do circo. O que que acontece na hora do círculo? Aí conversamos com a criança abertamente, perguntamos o nome e saber o que que a criança fez quando saiu da escolinha e o que que terá visto pelo caminho até chegar à escolinha. A criança começa a contar. Então, cada uma criança vai falando, e aí daí onde as crianças acabam se aproximando, acabam conhecendo uma a outra, sucessivamente. Então, segunda atividade, chamamos de conhecimento do mundo. Conhecimento do mundo é falar daquilo tudo que nos rodeia, a natureza em si. Então, falamos, temos, tratar-nos, por exemplo, de um ano. Em cada mês, temos um tema. Então, quando é tema, por exemplo, que fala de tema que fala das plantas, nesse dia vamos falar das plantas. E as crianças, como já são, não é tabua rasa, já são espertas, elas acabam debruçando, falam de tudo que eles veem, aquilo que eles conhecem. De seguida, tem a atividade que é linguagem prescrita. A prescrita concerne no curso onde a criança aprende a desenvolver a sua motricidade fina, porque é aí onde a criança pega o lápis, começa a fazer pequenos rabiscos, assim sucessivamente a gente vai treinando a criança a saber como é que pega lápis. Então essa atividade chamamos de linguagem prescrita. Temos a linguagem também pré-leitura, onde aí desenvolve as atividades da fala, onde a criança aprende a decorar, ou seja, a fazer histórias, poesias. Então essa atividade nós chamamos de linguagem pré-leitura. E para não damos todas as atividades no mesmo dia, nós trabalhamos de acordo com o programa. Temos também a atividade de matemática. Matemática que nós damos da criança não é de 1 mais 1 igual a 2, igual a 3, não. Nós ensinamos as cores, ensinamos contar, por exemplo, contar até 50, até 20, e reconhecer também os números. Não é só saber contar sem saber identificar que este é número X, então nossa matemática nós tratamos dessa maneira. E temos também a atividade de música e dança, onde a educadora, nesse caso, introduz uma canção onde a criança conhece, dança livremente sem nenhum problema. E daí a criança é ensinada uma nova canção. Primeira fase, quando ensinamos, primeiro temos que soletrar. Pouco, por exemplo, a Maria comeu a banana. Nós não vamos cantar logo, de repente, a Maria comeu a banana. Temos que primeiro soletrar a Maria comeu a banana. Vamos lá, as crianças vão repetir, vão dizer a Maria comeu a banana. Então eu depois canto a Maria comeu a banana. Então em seguida também vão alinhar a Maria comeu a banana. Então assim as crianças vão aprendendo dessa maneira. Então temos a atividade de expressão motora. A expressão motora é onde as crianças desenvolvem as suas atividades físicas. Nesse caso que é a ginástica, a criança podemos dar uma certa atividade, caminhar em cima da corda, salto, ou chutar a bola, ou tocar algo. Então, essa atividade chamamos de expressão motor. Então, é mais ou menos isso. Então, tem a hora de asseio, tem a hora de almoço, que é às 11 eles almoçam, depois disso vão repousar. Às 14 eles acordam, preparam-se, tomam o lanche, depois tem a terceira atividade e daí já vão para casa até às 17.
7: Muito obrigada.
0: Foi desta forma que iniciamos o programa que aborda assuntos de índole social em Moçambique, em prol do bem-estar de quem necessita.
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0: E, a partir da província de Tete, vamos priorizar o trabalho que é desenvolvido pelos grupos sociais filiados em associações. O associativismo desempenha um papel fundamental, por exemplo, na prevenção do HIV-Sida, agindo como uma ponte entre as políticas de saúde pública e as comunidades mais vulneráveis. Essas organizações, frequentemente compostas por pessoas vivendo com HIV ou populações afetadas, garantem que a resposta ao vírus seja humana, informada e eficaz. Hoje vamos conversar com Mateus Manuel, que é diretor da Associação Kupulumusana, que significa ajudar ao próximo. Queremos lhe agradecer por estar connosco a partir de Tete, neste momento, para nos falar desta associação que existe desde o ano de 2003. E, nesse sentido, gostaríamos que partilhasse a vossa experiência no contributo que tem dado nas comunidades, no âmbito da prevenção do HIV em Tete. Qual tem sido a vossa atuação nesse sentido?
8: Obrigado a todos. Hoje, a Kupulumusana tem como foco a prevenção do HIV através de atividades de sensibilização e mobilização comunitária para o acesso aos cuidados, tratamentos e defesa dos direitos das pessoas vivendo com HIV.
0: Muito bem. E quais são as comunidades com as quais têm trabalhado a nível da província de Tete?
8: A Kupulumusana está a trabalhar em 15 distritos da província de Tete, a partir da cidade de Tete, Moatize, Macanga, Angônia, Tsangano, Mutarara, Magwe, Xangara e Caurabassa.
0: Uhum.
8: São 15 distritos.
0: Exato. E qual tem sido o mecanismo de trabalho que vocês usam para garantir que, por exemplo, as mulheres adiram ao tratamento do HIV de modo a gerarem crianças sem o vírus da SIDA?
8: Obrigado. Como disse, que a Kupulumusana trabalha em todo o distrito da província de Tete, abrangendo desta feita várias comunidades e com todos os grupos-alvos de diferentes estratos sociais na comunidade, pessoas infectadas e afetadas pelo HIV. Cada distrito, recrutamos lá o pessoal para trabalho, contratamos com todo o grupo-alvo, incluindo as mulheres, como ativistas para esses trabalhos. Nessa vertente, temos o componente mais mentoras dentro da associação. Estas são mulheres que fazem trabalho de prevenção positiva, de mais para mais, com todas as mulheres, na idade certa, sendo as latentes, para o acesso ao tratamento e cuidados do programa PTV, Prevenção de Transmissão Vertical de Mãe para Filho.
0: Uhum.
8: E também, ainda para esta área, temos conselheiros de reintegração e de testagem de saúde comunitária, que trabalham para aquelas mães no estado de abandono aos tratamentos. Para o seu retorno, e os da testagem em saúde trabalham com todos os seus afetados, mobilizando para a testagem em saúde, caso index, e depois encaminham as unidades sanitárias para os cuidados e tratamentos.
0: Certo. E em relação ao jovem, como tem sido o trabalho nessa vertente? E quais são os desafios que encontram no âmbito do trabalho sobre a prevenção do HIV com o jovem?
8: Obrigado. Temos uma componente para este grupo-alvo, chamamos de AJM, Adolescentes Jovens Mentores, que trabalha com todos os jovens HIV positivo para o acesso ao tratamento para supressão viral. Temos o GARA, Grupo de Apoio à Adesão e Retenção de Adolescentes ao Tratamento, que consiste em jovens HIV positivo, cria um grupo de apoio e adesão nas juntas sanitárias de todos os jovens com problemas de adesão ao tratamento para a educação de par. Temos também o programa PPA, que é Prevenção Primária de Adolescentes, nas escolas e fora da escola, em que facilitadores dão sessões sobre a prevenção do HIV no seu todo, para todos os adolescentes e jovens. É um grande desafio com esses jovens, porque a maioria deles abandona o tratamento e falta nas consultas clínicas e de levantamento de medicamentos nas unidades sanitárias. E por isso levamos o próprio jovem para conversar com outro jovem para dar força de aderir ao tratamento, não abandona.
0: Certo. Estamos a conversar com o Matheus Manuel, é diretor da Associação Cúpulo Moçana, que quer dizer ajudar ao próximo. Na verdade, pretendemos escolher alguma experiência desta associação que existe desde 2003 e abarca 15 distritos. Bem, de entre as mulheres, crianças e idosos, qual é a camada que mais se preocupa com a sua saúde, acatando os conselhos que a Associação Cúpulo Moçana tem transmitido?
8: Está certo. A camada mais que preocupa são os jovens e as crianças, por serem camadas mais vulneráveis, segundo os relatórios globais aliados a diversos fatores sociais, como acesso à educação, saúde, pobreza, proteção e outros. Nesse sentido, a Cúpulo Moçana tem empenhado muito trabalho para reforçar os jovens, para que eles preocupem-se muito para o emprego e ter pequenos negócios. E a Cúpulo Moçana consegue dar esse impulso para os jovens continuarem a aderir aos tratamentos e também fazer outros negócios, não perder a vida.
0: E já agora podemos saber de que tipo de negócios o jovem tem feito, já agora com a vossa assessoria, diga-se.
8: Obrigado. Nós temos feito um grupo de jovens para formação, para empreendedorismo, ter pequenos negócios, serraria, alfataria e pedreiros. Temos metido numa instituição chamada FPLAC, e um nosso parceiro, que nós recrutamos jovens, meterem naquela instituição para serem formados, distribuímos kits para os jovens para fazer atividades na comunidade, ter pequenos negócios. E a maioria deles hoje estão melhores, estão produzindo, estão fazendo bom trabalho, estão usando aqueles kits que nós distribuímos, estão melhorando muito a sua vida na comunidade.
0: Uhum. A Associação Cúpulo Moçana existe desde 2003. Qual é a avaliação que faz, portanto, do público que vocês servem? Mulheres, crianças, idosos e jovens. Há avanços? Há desistências na toma de medicamentos? Qual é a situação atual que pode nos reportar?
8: A Cúpulo Moçana, felizmente, cresceu e bem desenvolvida. Desde as instalações, recursos humanos, bens imóveis, os serviços que prestamos para a nossa nobre comunidade e que a própria comunidade pode testemunhar os nossos serviços em termos de avanços. Mesmo o governo e parceiros de financiamento reconhecem.
0: Muito bem. Queremos, em nome da Rádio Moçambique, agradecer-lhe por estar connosco a partir do distrito de Moatize a partilhar a experiência da Associação Cúpulo Moçana, que significa ajudar o próximo. Sucessos para esta associação que tem trabalhado com o governo. Nós também temos vindo a acompanhar, é por isso que soubemos da vossa existência e que esta luta no âmbito da prevenção do HIV prevaleça e com muita força. Muito obrigada.
8: Muito obrigado.
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0: A nossa razão de existência no seu receptor é no âmbito da responsabilidade social da Rádio Moçambique. O ativismo social é fundamental para impulsionar mudanças, combater desigualdades e defender direitos humanos. A conversa que se segue espelha o quão o ativismo social age como motor de transformação política, económica e ambiental, trazendo visibilidade do dia-a-dia das comunidades, melhorando políticas públicas e promovendo uma sociedade mais justa e igualitária. Acompanhe.
7: Beatriz André Nhari, eu sou ativista da CM. Trabalhamos na comunidade com crianças órfãos, vulneráveis, assim como idosos também. Visitamos dia após dia e procuramos saber o que está acontecendo com as famílias, se tem lá crianças doentes. Acompanhamos na escola, as atividades da escola, o que eles fazem, qual é o resultado do que eles têm lá na escola. E no final, quando eles fazem APs, quando entram de férias, nós recolhemos aquelas notas, trouxemos aqui na CM para o doador ver o trabalho que as crianças fazem na escola. E mensalmente as crianças recebem a cesta básica e as crianças recebem uniforme, material escolar, assim como cesta básica mensalmente. E cuidamos mensalmente, nós cuidamos das crianças de segunda até sexta, até quarta-feira. Nós visitamos as crianças nas suas casas. Se tem crianças que ficam doentes, levamos às vezes para o hospital e às vezes levamos aqui na CM, porque temos uma enfermeira que cuida das crianças para ver o que está acontecendo com essas crianças. E lá nas comunidades também temos avós, que são as nossas idosas, e visitamos também saber o que está acontecendo. E as nossas avós também recebem cesta básica mensalmente, recebem arroz, 1 quilo de açúcar, 1 litro de óleo, 1 bingo de sabão e medicamento. Assim como as crianças, cada criança recebe 5 quilos de arroz, 1 quilo de açúcar, 1 bingo de sabão, 1 litro de óleo. E são essas coisas que as crianças recebem. E nós somos 12 ativistas que trabalhamos no campo. Temos a nossa chefe, que é a nossa
6: diretora executiva.
7: E temos a nossa mãe, que é diretora da CM. E temos lá no campo, trabalhamos com a enfermeira. E trabalhamos também com Manalina, que é a nossa chefe lá na comunidade, que trabalhamos com ela. Ela trabalha em todos os bairros. Nós trabalhamos com 5 bairros, que é Rulene, Machaquene, Laulane, bairro do Ferroviário e 3 de Fevereiro. Então, esses bairros todos têm ativista. Tem bairro que trabalha 2 ativistas, assim como Rulene é um bairro muito grande, trabalha 3 ativistas, estamos divididos em área. E Machaquene trabalha 1 ativista. 3 de Fevereiro também é 1 ativista. Rulene e Laulane são 2 ativistas. Mavota são 2 ativistas. Bairro Ferroviário é 1 ativista. Então, esses bairros todos, temos crianças, temos idosos, que fizemos acompanhamento dessas crianças.
6: Há quanto tempo é que faz este trabalho?
7: Eu estou desde 2015.
6: Já há 10 anos, este é 11º ano, são 11 anos. O que é que teve que fazer para conseguir realizar estas tarefas? Teve alguma formação? Aprendeu alguma coisa? Ou foi vendo e está a praticar, realizando?
7: Nós passamos da formação em 2015. Nós passamos da formação. Entramos na formação, fomos formados para podermos trabalhar. Então, depois da formação, tivemos que começar a trabalhar, sermos divididos em bairro.
6: Na formação, o que é que ensinam? O que é que falam que vocês têm que fazer?
7: Na formação, nos ensinaram a trabalhar na parte de cuidados das crianças, a partir das raparigas também. Tivemos a formação que fala de cuidado de grávida precoce para as crianças raparigas. também evitar as nossas crianças que tenham casamentos prematuros também. Também falarmos do cuidado dos idosos e também trabalhamos com pessoas que vivem com HIV nas suas casas. Às vezes nós encontramos pessoas doentes que não têm ninguém para cuidar. Talvez aquela pessoa é uma pessoa que vive sozinha, mas está lá doente. Nós temos que, aprendemos que temos que chegar ali e fazer, e talvez aquela pessoa tenha tomado medicamento. Chegamos lá, se calhar a pessoa não tem nada para comer, mas ela tem que tomar medicamento. Acendemos lume, mesmo que não tem lenha, não tem carvão, nós temos que arranjar alguma coisa. Acender lume, fazer papinha, dar àquela pessoa, dar banho àquela pessoa, arrumar o lugar onde a pessoa dorme, tirar aqueles lençóis e lavarmos. Isso já fizemos, tivemos essa prática. E também aprendemos que se um idoso vive sozinho, nós precisamos de cuidar daquele idoso, não deixar, se talvez vive com os netos ou com os filhos, temos que cuidar daquela avó para que não seja sofrido, ou às vezes passa violência doméstica com a sua família ou com os seus netos. Tudo isso nós fizemos no campo, aprendemos isso aí.
6: É um trabalho admirável, como ativista, uma mulher, e tem filhos também.
7: Sim.
6: Quantos filhos é que tem?
7: Eu tenho dois filhos, que é um casal. Sim.
6: Qual é a idade dos filhos?
7: A idade, a mais velha tem 39 e o mais novo tem 32, sim.
6: E já tem netos?
7: Já tenho neto, sim.
6: Agora, por que é que faz este trabalho? Por que é que cuida de outra pessoa?
7: Eu cuido de outra pessoa porque eu, quando passei da formação, vi o trabalho. Eu gostei do trabalho de cuidar de outra pessoa porque eu aprendi que Deus, Ele nos amou. Ele morreu por nós, ele foi crucificado através do amor dele. Então, aquele amor que Deus nos deu, nós também precisamos de cuidar dos outros, da outra pessoa. Nós não permitimos que a outra pessoa seja violentada, outra pessoa passa fome. Se tivermos alguma coisa, nem que a pessoa não seja daqui do projeto da ACM, seja uma pessoa qualquer, nós temos que aproximar, saber o que a pessoa está a viver, se está numa situação, nós socorremos, levamos ao hospital. Então, dali eu aprendi que preciso de cuidar das outras pessoas, porque Ele, Deus, o amor que Ele nos atribuímos, nós também temos que fazer para as outras pessoas.
6: E então fica esta mensagem para si, mulher, que está a ouvir-nos, que está em casa. Exemplos grandes, bonitos, da Associação Cross Moçambique, que nós viemos hoje visitar, para acolhermos esta experiência na área social e partilharmos para Moçambique, através da Antena Nacional, para o mundo. Quero desejar-lhe muito bom trabalho, muitas felicidades, e que, uma vez que crê em Deus, Deus lhe abençoe.
7: Amém. Eu, como mulher ativista da Associação Cross Moçambique, eu deixo essa mensagem para as outras mulheres, aqueles que acordam, ficar em casa, dizer que eu não sei o que fazer, sofrendo em casa, enquanto Deus lhe deu a sabedoria. Levanta, mulher moçambicana, faça alguma coisa, venda alguma coisa, tenha banca. Não acorda ficar em casa. Deus proverá, seja uma banca que você vende doce. Deus vai abençoar aquela banca, seja uma banca que vai sustentar a sua família. Não deixa com que a sua família sofre. E esse amor que Deus nos atribuiu, seja amor que nós amamos ao Moçambique. E Moçambique seja abençoado. Amém.
6: Amém. Viva Moçambique. Muito obrigada.
7: Obrigada.
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0: Por hoje é tudo. Despedem-se Albertina Pascoal, que fez a produção e a apresentação, e Sidónio Pires, na sonorização e montagem. Até para a semana.
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3: Para trás, o programa Solidariedade Moçambique, que é transmitido nas tardes de sexta-feira aqui neste seu canal de rádio. A música leva-nos até às 3 horas, altura em que iremos uma vez mais atualizar para si as notícias. E vamos começar ao som de Onésimo Love, que nos traz o tema Nzilu Tafuleni.

Minga, já passar aqui a sua classe com o tema Redondo. Para trás ouvimos ainda Isabel Novella no tema Touch Me. Já a seguir vamos ouvir de Chico António o tema Antlisa Maria, um dos seus grandes sucessos.

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0: Vamos já a seguir chamar a sua atenção à transmissão das notícias. São 3 horas em Moçambique.
1: Boa noite. Bem-vindo às notícias apresentadas por Vítor Rufino. O Presidente da República recebeu esta segunda-feira em audiência uma delegação da Câmara de Minas de Moçambique, liderada pelo respectivo Presidente do Conselho de Administração. No encontro com Daniel Chapo, a Câmara de Minas de Moçambique apresentou as perspectivas do crescimento do setor e abordaram igualmente a necessidade de maior coordenação institucional. Edson Matos anotou ainda que as operações mineiras no centro do país também foi um dos pontos de agenda do encontro, bem como o potencial de expansão que a indústria registra.
2: Fomos abordando todas as nossas questões, todas as ações da Câmara de Minas, é que a Câmara de Minas está preocupada com a situação em que nos encontramos agora. Abordamos o caso de Manica e falamos das perspectivas que o setor tem nessa fase de crescimento. Estamos numa fase com a descoberta de minerais críticos e é de grande importância que todas as instituições devem estar juntas para um melhor enquadramento e para uma melhor agregação de valores. Foi muito bom essa abertura que o Presidente deu-nos em recebê-los no seu gabinete de trabalho e temos as portas abertas para continuar com o nosso trabalho.
1: Presidente do Conselho de Administração da Câmara de Minas de Moçambique, Edson Matos, falando à saída do encontro com o Presidente da República, Daniel Chapo. A Ministra da Educação e Cultura garante que o Governo está a trabalhar por forma a travar os níveis de roubos de livros de distribuição gratuita. Samaria Tovela falava ontem em Maputo, na reunião com os parceiros, onde abordou os principais desafios deste Ministério.
3: Precisamos efetivamente trabalhar nas nossas escolas para que possam estar em melhores condições. Precisamos ainda de reduzir o rácio alunos-professores. E outra questão é mesmo de construção de escolas. Nós temos um crescimento demográfico enorme. Temos as entradas a nível do início do ano, recebemos 1.600.000 e o número tende a crescer. Esse é um número muito elevado. Portanto, nós não temos recursos suficientes que permitam que a gente, à medida que vai recebendo os alunos, tenha as escolas para todas as crianças ficarem numa sala de aulas de forma condigna. Então contamos com a participação de todos, neste processo.
1: A reunião com os amigos da Educação e Cultura serviu para traçar estratégias com vista ao alcance das prioridades definidas pelo setor para o presente quinquênio. Na ocasião, Samaria Tovela destacou a necessidade de expansão pelo país de casas de cultura para a democratização do acesso à arte e o fortalecimento da identidade local. O Governo assegura que vai continuar a implementar reformas para prevenir e combater o cancro da pele nas pessoas com albinismo no país. Segundo o secretário do Estado de Gênero e Ação Social, Abdulrazak Ismail, a medida visa melhorar a qualidade de vida das pessoas com albinismo, bem como reforçar a sua inclusão social.
4: Juntos vamos trabalhar e encontraremos a solução que almejamos alcançar. Reafirmamos, por isso, o compromisso do Governo de Moçambique com a promoção da inclusão, da igualdade de oportunidades e do respeito pela dignidade humana das pessoas com albinismo, em conformidade com os instrumentos nacionais e internacionais de direitos humanos que o país é signatário.
1: Já o presidente do Fórum das Associações Moçambicanas de Pessoas com Deficiência, Zeca Chauque, defende a contínua mobilização de esforços para a garantia da proteção social das pessoas com albinismo. 31 distritos da zona norte do país foram abrangidos diretamente pelo corte do governo sueco ao financiamento de projetos de apoio estratégico para o desenvolvimento de Moçambique. Trata-se de projetos de agricultura, combate a mudanças climáticas, promoção da cidadania, preservação do ambiente, entre outros, implementados por 19 parceiros nas províncias de Niassa, Cabo Delgado e Nampula. Avaliados em mais de 4 milhões de dólares, os projetos tinham suporte financeiro do governo sueco, através do programa Alcance, gerido pela organização We Effect. O representante nacional da We Effect, Diamantino Nhampossa, referiu que o programa é interrompido um ano e meio mais cedo, antes do fim previsto para o ano de 2027. No desporto, o Cabo Verde empatou ontem sem abertura de contagem com a Espanha na sua estreia ao Mundial da FIFA em futebol. É a primeira vez que Cabo Verde joga no Mundial de Futebol. O guarda-redes cabo-verdiano Vozinha foi o grande destaque dos Tubarões Azuis. É o primeiro jogo que termina sem abertura de contagem neste Mundial. No estrangeiro, o presidente dos Estados Unidos da América, Donald Trump, diz que serão divulgados em breve os termos e condições do acordo de paz com o Irã, a ser assinado na sexta-feira em Genebra, na Suíça. Trump reitera que o memorando de entendimento para o efeito já foi totalmente assinado. O líder democrata no Senado dos Estados Unidos da América, Chuck Schumer, pediu a Trump que divulgasse os detalhes publicamente e informasse o Congresso. Fechamos com o tempo. A cidade de Tete poderá registrar hoje 31 graus Celsius de temperatura máxima, seguida por Beira com 30 graus. Para Inhambane, Quelimane e Pemba prevê-se 29 graus, Nampula 28, Maputo, Xai-Xai e Vilanculo 27, Chimoio 25 e por fim Lixinga 23 graus Celsius de temperatura máxima. Apresentamos as notícias a esta hora, as próximas às 4 horas.

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0: Pois bem, ouvimos agora Nelson Dalela, jovem produtor e cantor que já brilhou no nosso quadro de novos talentos. Esta música retrata o lamento de quem ama sozinho, a dor de não sentir a entrega da sua metade. É a prova da qualidade da música feita pela nossa juventude. Para interagir, escreva para sembarreiras@rm.co.mz ou procure por Sem Barreiras no Facebook. E agora saímos do lamento de um amor incompleto para a plenitude de uma voz que é pura pressa. Winnie William Fred e um cover emocionante de Hallelujah. Logo depois vem aí a nossa entrevista exclusiva no quadro de Novos Talentos na Música.
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0: Boa noite, meu caro ouvinte, bem-vindo a esta rubrica do programa Sem Barreiras. Já sabes que nesta rubrica nós trazemos sempre novos talentos na música. Quando dizemos novos talentos, não quer dizer que necessariamente seja uma pessoa que inicia a sua carreira hoje, mas é alguém que quer se destacar na arena musical. Pode até ter uma experiência larga, mas precisa de ser conhecido. Há pessoas que fazem trabalhos e não trazem para serem consumidos pelo público. Então, este programa é mesmo para estas pessoas que têm músicas e precisam de ser vinculadas na rádio, precisam de promoção. Sem barreiras, @rm.co.mz é o nosso correio eletrónico. Sem barreiras no Facebook, pesquisa por Sem Barreiras. Atenção que o 100 tem que estar sempre em algarismos para que encontre a nossa página. Então iniciamos esta rubrica com a música Rimi Muxuli, que é a música da nossa convidada para hoje. Feliz estou eu porque depois de muito tempo trazemos o género. E a nossa convidada é a Hulda Dina. Boa noite, Hulda, como é que estás? Bem-vinda.
1: Boa noite, muito obrigada. Obrigada. E tenho muito a agradecer em primeiro lugar a Deus. E agradecer à rádio também por me receber.
0: Não há de quê, nós fazemos isto por amor. Nós gostamos de receber e quando recebemos alguém que traz música, com conteúdo, música que digamos que está preparada para a competitividade, nós ficamos satisfeitos. Então eu perguntava, como é que está a Hulda?
1: Eu estou muito bem, na graça do Senhor Deus.
0: Bem-vinda uma vez mais e nós iniciamos a nossa rubrica Rimi Muxuli, não é? Que é uma música gospel e aqui em Xangana. Fale-nos um pouco, antes da música, quem é Hulda Dina?
1: Mais uma vez, muito obrigada.
0: Exato.
1: Hulda Dina é uma mulher cristã, casada e mãe.
0: Certo. Hulda Dina é especificamente seu nome artístico, não é?
1: Sim, sim.
0: Como é que decide entrar para esta vertente da música? Tem ligação com a igreja? Como é que descobriu-se para a música?
1: Sim, conforme eu disse que a Hulda é uma mulher cristã, tenho sim ligação com a igreja, mas entro na área da música pela instrução divina. E cristãos normalmente que andam com Deus, que dependem de Deus, tudo que fazem, primeiro oram. E eu na verdade não cheguei de orar a pedir a instrução se podia cantar ou não, mas o Senhor deu-me as músicas gospel, assim como de intervenção social. E a instrução foi mesmo de gravar e lançar.
0: Mas quando é que teve essa instrução? Foi instrução tanto que visão? Teve, como é que foi exatamente? Quando é que isto acontece?
1: Quando nós oramos a Deus, Deus fala conosco de várias formas. Pode ser através de visão, pode ser mesmo através do nosso espírito. Deus comunica-se conosco através do nosso espírito. Então, Ele fala conosco no nosso coração, no nosso espírito, nesse caso, e nos dá a instrução de o que é que devemos fazer. E foi o que aconteceu comigo em 2021. O Senhor deu-me instrução, deu-me as músicas. Eu, quando recebi as músicas, fiquei sem perceber o que estava a acontecer. E peguei o telefone, gravei e recebi a dormir. Despertava a cantar uma música que não conheço. Então eu acordava, pegava o telefone, gravava. Prontos, depois orava para saber o que estava acontecendo, mas não estava a perceber mesmo o que estava a acontecer. Primeira música, segunda música, terceira. Então eu sempre gravava com telefone e depois orei para saber o que tinha que fazer, qual era o passo a seguir. O Senhor deu instrução de gravar. Gravei as músicas, terminei, guardei. Porque não sabia o que devia, qual era o passo a seguir, sim.
0: Mas então este sonho, esta revelação, esta instrução veio no sonho de forma nítida ou sentia-se mesmo a cantar música composta com instrumental e tudo no sonho? Como é que era?
1: Recebo a música, desperto a cantar. algumas músicas a dormir, algumas assim sentada mesmo, às vezes a conversar, ou mesmo a caminhar, a conduzir. De repente estou a cantar uma música aqui que não conheço, nunca ouvi. E depois tenho que orar, tinha que orar sempre para perceber e o que estava a acontecer. A instrução do Senhor era essa, de que era, tinha que gravar as músicas.
0: Eu gostei de saber que teve a revelação para fazer as músicas que já tem. Eu sei que são duas que estão disponíveis.
1: Sim,
0: mas
1: sim.
0: Provavelmente tenha gravado mais, não é?
1: Sim, sim.
0: Mas já teve uma outra espécie de instrução, revelação, que depois surtiu um efeito na vida?
1: Ah, sim. Tudo que eu faço, eu recebo instrução divina. Para casar, foi instrução divina. Os meus filhos, tinha para ter, foi instrução divina. O Senhor revelou tudo na minha vida. Trabalho, para eu trabalhar, o que tinha que fazer. Por quê? Porque eu, desde... desde

0: e muito nova, vivo sempre de oração, dependo muito de Deus. E isso ajuda muito, porque sempre Deus nunca falha. E quando nós ouvimos a instrução divina, sabemos como fazer, quando fazer, o que fazer e em que momento fazer. Essa é a minha vida.
1: Então, esta música que foi a música que abriu a nossa rubrica, Rimi Muxuli, o que é que ela traz? Eu vou lhe confessar que eu de Xangana quase que não percebo nada, né? E se calhar os nossos ouvintes também lá em casa podem não estar a perceber.
0: Sim, sim.
1: Mas o que é que é?
0: Rimi Muxuli significa que eu sou vencedora. Não importa o que vem contra mim, eu sempre venço.
1: Okay.
0: Por que que eu venço? Porque estou em Cristo. O que acabei de dizer agora, quando a pessoa está conectada diretamente com o Senhor Jesus, quando depende de Deus, sempre vai fazer coisa certa, na hora certa, no dia certo e no momento certo. Então, a música, ela diz, eu sou vencedora. Tem muitas pessoas, o ser humano no geral, passa por momentos muito difíceis.
1: Uhum.
0: Momentos que fazem com que a pessoa até desista da vida.
1: É verdade.
0: O que nos faz permanecermos firmes, somente o nome de Jesus. Só, não há outra forma. Ele disse, eu sou o caminho, a verdade e a vida. Ninguém vem ao Pai senão por mim. Uhum. Então, a música, o Senhor quando me deu a música, disse assim para mim, tu vais cantar o que vive. Fiquei assustada, porque quando diz que vais cantar o que vive, significa que haverá batalhas. Para eu poder vencer, para a pessoa vencer, tem que lutar. E o Senhor deu-me esta música e outras gospel também, intervenção social. E quando eu recebi essa revelação, eu já sabia que havia de enfrentar batalhas na vida. Porque quem está em Cristo não significa que seremos isentos de batalhas, não. As
1: Nós
0: batalhas vêm, sempre vamos
1: ajuda,
0: vencer,
1: não é?
0: Com a ajuda do nome do Senhor.
1: Interessante.
0: E mesmo Xuli significa que eu sou vencedora. A pessoa entra na batalha sabendo que já venceu. Não podemos entrar na batalha a duvidar. Porque não vencemos porque somos fortes, somos os melhores. Não, é pelo nome de Jesus. É por causa da graça que está lá.
1: Mas então em 2021 foi quando descobriu, quando teve esta revelação, não é?
0: Sim, sim.
1: Gravava as músicas no telemóvel. E depois qual foi o passo que tomou?
0: Foi oração, para saber o que fazer.
1: Uhum.
0: A instrução foi de gravar. Na altura eu estava a gravar um filme mais ou menos de intervenção social, mas entra também uma parte de evangelização também. Nós gostamos muito de evangelizar, ganhar almas para o Senhor. E eu pensei que as músicas fossem para gravar apenas para meter no filme as músicas. Tanto que...
1: Mas a parte do filme tem a ver com a sua profissão?
0: Sim.
1: Ok, depois vamos falar sobre isso. Então estava neste processo de gravar os filmes.
0: Sim.
1: Achou que deveria inserir as músicas lá?
0: Sim, pensei que fosse só para gravar, para poderem fazer parte do filme.
1: Uhum.
0: Gravei, meti lá, mas o Senhor disse que tinha que continuar a gravar para lançar as músicas. Então, depois de receber as músicas, gravei.
1: Mas então, eu quero entender este processo.
0: Sim.
1: A primeira vez que fui para o estúdio... Para materializar, transformar a ideia em música, como é que foi o processo? Foi direto ao estúdio, ter com um produtor? Como é que iniciou este trabalho para ter a música?
0: Não conhecia nenhum produtor, não conhecia nenhum cantor. Ali fiquei a procurar. Falei com Mito Mungwambi, que era meu amigo, meu irmão em Cristo. E ele me indicou alguém, um cantor também. E primeiro, quando ele me indica o cantor, eu orei para saber se era a pessoa que tinha que ser indicada por Deus, né? Para me apoiar. O Senhor confirmou. E... e o Senhor deu-me a passagem bíblica, não sei se posso.
1: Fique à vontade, é uma conversa aberta.
0: Sim, o Senhor deu-me uma passagem bíblica e a confirmar que tinha que ser essa pessoa que é o irmão Bikiza, cantor gospel. E liguei para ele. Ele combinamos, ele disse, ele aceitou, fui lá para casa dele, fomos conversar e a partir daí ele abraçou-me. Eu até hoje eu costumo dizer a ele, ele é anjo enviado por Deus para mim. E ele abraçou-me, ensinou-me desde o princípio, o começo, como fazer, como proceder, tudo foi com ele. Ele me ensinou desde o início até entrarmos no estúdio, gravar.
1: Okay. Sim. Então isso foi também em
0: 2023.
1: De 21 a 23, estava a fazer o quê?
0: 2021 foi nos finais de 2021.
1: Okay.
0: Que recebi as músicas. E não comecei logo, porque ainda queria perceber.
1: Okay.
0: 2022, comecei a organizar sozinha, a escrever. Foi finais de 2022, okay, que comecei com ele, porque 2022 comecei a organizar e procurei por ele. Só que quando digo 2023 é quando terminamos já de gravar as músicas.
1: Ok, então primeiro trabalhou a letra.
0: Sim,
1: depois é que ele fez a instrumental.
0: E trabalhar a letra é no sentido de eu sozinha escrever. Escrevia sozinha, porque não são só estas, tem outra. Eu ia recebendo, escrevia, organizava e ia ensaiar a minha maneira, né? É quando depois conheci a ele e fui ter com ele e ele explicou-me que tinha que, ele ajudou-me a organizar melhor.
1: Uhum.
0: Sim, a escrever melhor e já a organizar. Pois disse que tínhamos que entrar no estúdio depois de tudo estar organizado. E fomos entrar no estúdio para gravar.
1: Assim, para a primeira música sair, quanto tempo levou a gravação? Porque eu sei que repete-se várias vezes, tem que escutar, ver se ficou como queremos.
0: Sim.
1: Repetir. Então, quanto tempo desde a primeira vez que entrou para gravar até finalizar uma música?
0: Levou muito tempo. Levou
1: dias,
0: porque
1: semanas,
0: meses. Levou uns 6 meses.
1: Uhum.
0: Uns 6 meses, porque depois tive que interromper porque por questões de saúde, né? Alguém próximo ficou doente, e minha sogra nesse caso. Então eu tinha que cuidar dela e dei prioridade, mas depois de tudo passar.
1: Mas então, como é que foi essa experiência? Já tinha havido um contacto com a música antes? Teve que aprender o básico naquele momento?
0: Eu sempre gostei de cantar.
1: Uhum.
0: Desde muito nova. Sempre estive muito inclinada na música. E acredito que isso ajudou bastante, porque eu gostava muito de escutar música gospel, música de intervenção social. Então, isso não foi tão difícil. Sim.
1: Perfeito. Estamos a conversar com Hulda Dina, nossa convidada nesta edição do Sem Barreiras para a rubrica de talentos. Escutamos a primeira música, que foi a primeira que teve pronta, não é?
0: Sim, sim.
1: E Mimo Tule, que é uma música gospel. Ela conta com 2 músicas já prontas, quando digo prontas, músicas que estão preparadas para o consumo, devidamente masterizadas, e está a fazer o lançamento, se não me engano, é aqui, não é?
0: Sim, sim.
1: Sem Barreiras, @rm.co.mz. Então vamos ouvir a música Mamã para voltarmos à nossa conversa.
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0: Voltamos à nossa conversa com Hulda Dina, que é a nossa convidada. Tem duas músicas. A primeira que ouvimos foi Imimo Chuli, agora Mamá. São músicas estas que vão fazer ela sobressair na música. Poderá ainda este ano ter mais, ou vai falar ainda na nossa conversa sobre os projetos que reserva para este ano. Mas então, Hulda Dina, quem é de facto Hulda Dina fora da música? O que é que faz para além da música?
1: Eu sou atriz de cinema e sou formada em psicologia clínica.
0: Oh, perfeito. Nome próprio?
1: Nordina.
0: Nordina. Nordina, natural de Maputo?
1: Não.
0: De onde é que é?
1: Natural da província de Inhambane. Nasci lá. Saí lá ainda muito, muito nova. Muito, muito nova por conta de... meu pai perdeu a vida naquela época de guerra e meu tio nos levou para cá. Depois voltei, mas depois vim para cá já há muito tempo.
0: E fixou-se por cá?
1: Sim, sim.
0: Muito bem. Amigo ouvinte, queira saber que este espaço é reservado para ti, não importa de onde quer que estejas a escutar, Maputo, Inhambane, Beira, está em Tete, basta que manifeste interesse, nós temos abertura e é possível fazer uma entrevista mesmo à distância. Então, voltando para a música e para esta descoberta toda, quando decidiu, quando teve a revelação e decidiu de facto apostar, o seu parceiro, como é que reagiu?
1: Reagiu positivamente por conta da oração, porque ele sabe que tudo que fazemos é com base na instrução divina. Então ele logo concordou, percebeu e foi muito fácil.
0: Porque também há aqueles parceiros que não veem com bons olhos o mundo artístico. Ah não, porque para a minha mulher há de ir aos espetáculos, eu vou ficar aqui. Ou ele decidiu mesmo entrar tudo de corpo e alma e abraçar, a de acompanhar nestes espetáculos, nos eventos, não é?
1: Sim.
0: Há quem faz isso, há quem deixa simplesmente por confiança.
1: Ele não tem nenhum problema. Ele... Acredito eu que não é só nesta área, em tudo que nós fazemos, recebemos instrução divina e ele também está no mesmo barco. E isso ajuda muito, porque caminhamos juntos na fé.
0: Tem filhos?
1: Sim.
0: Os filhos, a família, os colegas de trabalho, também como é que reagiram a isto? Ou nem todos sabem ainda que a Hulda está neste cenário musical?
1: Os filhos também estão mergulhados no mesmo barco de oração. Então não foi apenas a Hulda. Ou a mãe que recebeu a revelação, eles também receberam a mesma revelação, até hoje ainda recebem. E isso facilitou, ajudou muito, porque o Senhor falou comigo, o Senhor fala e confirma. Senhor, eu amo muito a Deus, amo muito, porque não há nada que eu faço sem a permissão dEle. Então isso ajudou muito. Sim, colegas de trabalho, alguns sabem, alguns ainda não sabem.
0: Mas agora já não vai ter como, né? Porque está a ser ouvida em Maputo, em todo Moçambique, no mundo também, porque este programa vai para o ar na Rádio Cidade, que é mesmo aqui para a cidade de Maputo, mas também vai para a Antena Nacional,
1: sim,
0: que é todo Moçambique, e vai através da web para o mundo. Então, a partir de hoje o segredo já vai ser revelado. Mas então, como é que é associar a música ao trabalho? Ou conciliar o tempo para as duas coisas?
1: Mas isso é só questão de organizar, organização. Nós temos, cada um de nós tem 24 horas por dia que Deus disponibilizou para nós. O dia tem 24 horas. Então, dentro daquele tempo, o importante é saber programar e ser séria né, em cumprir os horários, saber o que fazer na hora determinada hora e cumprir.
0: Mas é de ser possível dividir perfeitamente, sim, o tempo e ter um momento de ir, não é? Sim. Um tempo de descanso, creio que de uma igreja, coisas de casa, mulher trabalhadora, agora cantora mesmo. Sendo sincera, ter um tempo de qualidade
1: para... diz-se que temos que perder a espera, nesse, alguns minutos fazer divina também, principalmente missão divina. Aliás, quando alguém é confiada algo por Deus, eu aconselho a seguir, porque um dia ele vai cobrar. Então, quando tive confirmação de que tinha que gravar, tive que me reorganizar dentro daquelas 24 horas. Tive que tirar algumas horas de descanso para introduzir esta missão.
0: Perfeito, é uma questão mesmo de organização. Mas então, eu gosto de provocar as minhas perguntas, às vezes, só um bocadinho assim. O que é mais desafiador? O mundo do cinema ou o mundo da música? Em termos de entrega, onde é que é mais desafiante?
1: É o mundo da música.
0: Por quê?
1: É mais exigente. Porque quando recebemos uma letra, para o meu caso, que recebo da parte de Deus... O Senhor manda a letra, eu recebo e tenho que organizar. Posso organizar,

0: a letra tem que sair para o consumo público e tenho que fazer com que as pessoas gostem da música.
1: Tem que cativar. Tem que ficar retida mesmo.
0: Sim.
1: Não é?
0: E procurar colocar sentimento lá na música. Uhum. Não é só cantar porque eu recebi a música, devo divulgar, não. Há muito trabalho na música, porque, por exemplo, a parte do cinema, não sou eu que eu só recebo o meu papel e atuo.
1: Mas também ainda tem que conseguir convencer naquela interpretação. Tem que encarnar o personagem,
0: sim. Mas eu acho que a música é que, para mim, por ser minha responsabilidade total e completa, embora cinema também, mas a música é mais exigente. É muito mais exigente. Por quê? Porque o Senhor disse que você vai cantar o que vive. Então, a música que estamos já a lançar é a vida, é o dia a dia. Eu falava de Memuhuli, que é o que as pessoas vivem, é o dia a dia das pessoas. E é muito chocante, dói muito ver que alguém suicidou-se.
1: Pois.
0: Então, a música, Memuhuli, ela. Posso falar um pouco dela?
1: Pode, sim.
0: Ela diz. Obrigada. Ela diz o quê? Ela diz: eu sou vencedora, não tenho medo na guerra. Uhum. Então, para a pessoa, fazer a pessoa perceber que não importam as dificuldades, não importam as batalhas, não faz diferença, não muda nada. Quando a pessoa tem Jesus Cristo, o que vier contra ela, aquilo chega enquanto a pessoa está estruturada, está blindada. Uhum. Quando a batalha chega, só vai chegar, bater e voltar. Não há razão de a pessoa tomar decisão de suicidar. Eu fico muito, muito abalada quando ouço que alguém tirou a sua própria vida. A pessoa tira a vida a pensar que está a resolver problemas, mas está a arranjar problemas com o Todo-Poderoso. Então, a música Memuhuli, ela vem trazer esperança. Traz esperança naqueles que já não têm mais esperança, já não têm mais, acham que não têm mais motivos.
1: Que acham que é o fim.
0: É o fim. E dizer também que não há nenhum problema que aconteça com alguém que nunca ouve. Ou seja, aquele problema que acontece comigo, não sou a primeira pessoa a enfrentar. Uhum. Milhares e bilhares, bilhões ou bilhares de pessoas já enfrentaram e superaram aqueles que apegaram-se a Jesus, que ficaram firmes. Então, ela diz: eu sou vencedora. É só pegar essa mensagem, saber que não importa. Quando a pessoa sabe que não importa o que vem, tudo que vier só vai chegar, bater e voltar. Então, estará firme. Então, para fazer a música não foi fácil, porque eu recebi... O Senhor não dá tudo de bandeja. Ele dá, mas depois a pessoa tem que organizar. Sim.
1: E uma vez que falou da essência de Memuhuli, poderia falar também algumas linhas sobre Mamá, essa música que ouvimos também há pouco tempo. O que ela é?
0: A música Mamá é uma música que é homenagem a mães, mães moçambicanas, africanas, asiáticas, europeias, americanas, do mundo inteiro, toda mulher, não importa a idade, mãe é mãe. Essa música é diretamente para as mães, dizer que a música fala do dia a dia, daquilo que a mãe vive, daquilo que a mãe faz, o esforço
1: os
0: desafios que ela enfrenta, o esforço que faz para criar os filhos. Temos aquelas mães que foram abandonadas, são mães solteiras, mas elas fazem de tudo. Então ela diz: Mamá, o Xiluba Xamina, o Guli de Lamina. Ela está a dizer que a mãe, o Vutomi Lamina é a minha vida, esta mãe, porque ela faz de tudo para eu crescer, para eu estar e conseguir me formar, conseguir e vencer isto, mas aquilo. A mãe está sempre lá. Sim, então a música Mamá, ela vem homenagear as mães do mundo inteiro. e dar força a elas, a dizer que continuem assim mesmo, continuem batalhadoras, o Senhor está a ver o vosso esforço. E esse amor de uma mãe é um amor que não é natural, é um amor, é natural, mas não porque ela própria Deus, não, é um amor que vem da parte do Senhor. Eu gosto de chamar a Ele do Boss Jesus.
2: The Boss.
0: Sim, o amor que vem de Jesus Cristo, que colocou nos corações das mães. Elas fazem de tudo, não importa o que está a passar, ela está sempre lá para apoiar o filho. Sim, dizer que a música Mamá tem a parte também, aquela parte de outros te rejeitam, te desprezam, outros acusam a mãe de ser feiticeira, e ela está lá, mas ela está lá para apoiar os filhos. Então dizer que não é saudável apelar à nossa sociedade, né? Estamos a acompanhar muitos casos de filhos que acusam as mães de serem feiticeiras. E dizer que isso não agrada a Deus. Não agrada a Deus. O importante que um filho deve fazer é orar, entregar-se a Jesus Cristo. Se ora, entrega-se a Jesus, nunca vai acusar a uma mãe de ser feiticeira. Nunca. Então, alguns temos muitos casos de pessoas que, quando a pessoa é idosa, já não, a mãe é idosa, já não cuidam dela, já não querem saber. Por conta da idade dela. E dizer que vamos cuidar das nossas mães é muito importante, é bíblico, é instrução bíblica. Isso agrada a Deus. E se nós nos focarmos em Deus, nunca vamos ver, nunca vamos acusar as nossas mães de serem feiticeiras.
1: Perfeito. Então, voltando para aquilo que há de ser a essência, ou melhor, indo para aquilo que é a essência que vai identificar a Olda Dina, estas músicas, que ritmo é este que traz nestas músicas? Como é que pode classificar este ritmo?
0: É uma rebenta.
1: É uma rebenta?
0: Sim, a outra é gospel.
1: O que é que espera ainda fazer em termos de ritmos, ou vai ficar só com estes?
0: Não necessariamente. Eu dependo muito da música, como é que recebo a melodia em si, porque eu as melodias não coloco, recebo assim mesmo. Apenas organizamos a letra, depois a instrumental, mas o ritmo em si, tem algumas que tenho, mas são diferentes dessas.
1: E essas que tem é para quando?
0: São surpresas.
1: São surpresas.
0: Surpresas, sim.
1: Então vamos ficar a degustar destas duas músicas até nos surpreender.
0: Sim.
1: Ok. E para quem está à escuta neste momento e quer obter as músicas da Olda Dina, quer se calhar uma parceria para fazer música, como é que a pessoa pode encontrar a Olda Dina?
0: Tenho contacto da pessoa que está em frente. É o meu instrutor mesmo.
1: Ah, perfeito.
0: Sim, é o Bikiza.
1: Bikiza?
0: Sim.
1: Ok.
0: É o 87-55-23-210. Repito, 87-55-23-210. Ou 85-73-24-547.
1: Eu recordei-me assim antes.

0: a sofrer, né? Ela a vender couve, estava sendo maltratada, expulsa, e aquilo que acontece no dia a dia das mães, mas mesmo assim ela tentava ali, a filha ainda pequena estava ali, foi tentar ajudar a ela, abraçar a ela. Foi muito comovente, foi impressionante. Naquele momento mesmo caiu chuva, muitos até perguntam como é que foi alugar um carro para deitar água,
1: para fazer o efeito,
0: para simular, sim, mas foi mesmo chuva. Caiu naquele momento e depois parou. E foi muito bom, não foi tão difícil assim.
1: Perfeito, já estamos no fim da nossa conversa. Uma mensagem que queira deixar?
0: Mais uma vez agradeço a Deus, o meu boss, o meu instrutor, o Espírito Santo, ele é que nos guia. E agradecer a rádio pela oportunidade e que me deram de estar aqui a divulgar as músicas. Agradecer a minha família, meu esposo, meus filhos pelo apoio incondicional que tem me dado. Agradecer também ao irmão Bikiza, tem me apoiado desde que nos conhecemos, tem me dado um apoio incondicional. Agradeço muito. A mãe Elvira Viegas tem me dado apoio também incondicional nesta área. Estou muito grata, muito obrigada, mãe, que Deus te abençoe.
1: Nós é que agradecemos pela comparência no nosso programa e fazemos votos que tenha sucesso nesta área que decidiu agora abraçar.
0: Muito obrigada.
1: Vamos fechar com Mamá ou com Rimi Mutsuli?
0: Rimi Mutsuli.
1: Fechamos esta nossa entrevista com Rimi Mutsuli, o da... Dina foi a nossa convidada para a semana. Temos esperança que sejas tu.
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0: já com um aperto no coração, ouço o sino que anuncia a nossa retirada. 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

0: Já a seguir, vamos atualizar para si o essencial da informação. São 4 horas em Moçambique.
1: Bom dia. Bem-vindo às notícias apresentadas por Vítor Rufino. O presidente da República recebeu esta segunda-feira em audiência uma delegação da Câmara de Minas de Moçambique, liderada pelo respectivo presidente do Conselho de Administração. No encontro com Daniel Chapo, a Câmara de Minas de Moçambique apresentou as perspectivas do crescimento do setor e abordaram igualmente a necessidade de maior coordenação institucional. Edson Marches anotou ainda que as operações mineiras no centro do país também foi um dos pontos de agenda do encontro, bem como o potencial de expansão que a indústria registra.
2: Fomos abordando todas as nossas questões, todas as ações da Câmara de Minas, em que a Câmara de Minas está preocupada com a situação em que nos encontramos agora. Abordamos o caso de Manica e falamos das perspectivas que o setor tem nessa fase de crescimento. Estamos numa fase com a descoberta de minerais críticos e é de grande importância que todas as instituições devem estar juntas para um melhor enquadramento e para uma melhor agregação de valores. Foi muito bom essa abertura que o Presidente deu-nos em recebê-los no seu gabinete de trabalho e temos as portas abertas para continuar com o nosso trabalho.
1: Presidente do Conselho de Administração da Câmara de Minas de Moçambique, Edson Machis, falando à saída do encontro com o Presidente da República, Daniel Chapo. A Ministra da Educação e Cultura garante que o governo está a trabalhar por forma a travar os níveis de roubos de livros de distribuição gratuita. Samaria Tovela falava ontem em Maputo, na reunião com os parceiros, onde abordou os principais desafios deste ministério.
3: Precisamos efetivamente trabalhar nas nossas escolas para que possam estar em melhores condições. Precisamos ainda de reduzir o rácio alunos-professor. E outra questão é mesmo de desconstrução de escolas. Nós temos um crescimento demográfico enorme. Temos as entradas a nível do início do ano, recebemos 1 milhão e 600 e o número tende a crescer. Esse é um número muito elevado. Portanto, nós não temos recursos suficientes que permitam que a gente, à medida que vai recebendo os alunos, tenha as escolas para todas as crianças ficarem numa sala de aulas de forma condigna. Então contamos com a participação de todos, neste processo.
1: A reunião com os amigos da Educação e Cultura serviu para traçar estratégias com vista ao alcance das prioridades definidas pelo setor para o presente quinquênio. Na ocasião, Samaria Tovela destacou a necessidade de expansão pelo país de casas de cultura para a democratização do acesso à arte e o fortalecimento da identidade local. O governo assegura que vai continuar a implementar reformas para prevenir e combater o cancro da pele nas pessoas com albinismo no país. Segundo o secretário do Estado de Gênero e Ação Social, Abdul Razak Ismail, a medida visa melhorar a qualidade de vida das pessoas com albinismo, bem como reforçar a sua inclusão social.
4: Juntos vamos trabalhar e encontraremos a solução que almejamos alcançar. Reafirmamos, por isso, o compromisso do governo de Moçambique com a promoção da inclusão, da igualdade de oportunidades e do respeito pela dignidade humana das pessoas com albinismo, em conformidade com os instrumentos nacionais e internacionais de direitos humanos que o país é signatário.
1: Já o presidente do Fórum das Associações Moçambicanas de Pessoas com Deficiência, Zeca Chauque, defende a contínua mobilização de esforços para a garantia da proteção social das pessoas com albinismo. 31 distritos da zona norte do país foram abrangidos diretamente pelo corte do governo sueco ao financiamento de projetos de apoio estratégico para o desenvolvimento de Moçambique. Trata-se de projetos de agricultura, combate a mudanças climáticas, promoção da cidadania, preservação do ambiente, entre outros, implementados por 19 parceiros nas províncias de Niassa, Cabo Delgado e Nampula. Avaliados em mais de 4 milhões de dólares, os projetos tinham suporte financeiro do governo sueco através do programa Alcance, gerido pela organização We Effect. O representante nacional da We Effect, Diamantino Nhamposa, referiu que o programa é interrompido um ano e meio mais cedo antes do fim previsto para o ano de 2027. No desporto, o Cabo Verde empatou ontem sem abertura de contagem com a Espanha na sua estreia ao Mundial da FIFA em futebol. É a primeira vez que Cabo Verde joga no Mundial de Futebol. O guarda-redes cabo-verdiano Vozinha foi o grande destaque dos Tubarões Azuis. É o primeiro jogo que termina sem abertura de contagem neste Mundial. No estrangeiro, o presidente dos Estados Unidos da América, Donald Trump, diz que serão divulgados em breve os termos e condições do acordo de paz com o Irão a ser assinado na sexta-feira em Genebra, na Suíça. Trump reitera que o memorando de entendimento para o efeito já foi totalmente assinado. O líder democrata no Senado dos Estados Unidos da América, Chuck Schumer, pediu a Trump que divulgasse os detalhes publicamente e informasse o Congresso. Fechamos com o tempo. A cidade de Tete poderá registrar hoje 31 graus Celsius de temperatura máxima, seguida por Beira com 30 graus. Para Inhambane, Quelimane e Pemba prevê-se 29 graus, Nampula 28, Maputo, Xai-Xai e Vilanculo 27, Chimoio 25 e por fim Lixinga 23 graus Celsius de temperatura máxima. Apresentamos as notícias a esta hora, as próximas às 5 horas.

0: moçambicanas e moçambicanos. Nenhum sistema de justiça pode funcionar, nenhum Estado de Direito pode existir sem dois pilares inegociáveis: a independência do Poder Judicial e a integridade dos seus agentes. A independência do Poder Judicial não é uma prerrogativa dos juízes, é uma garantia dos cidadãos, um escudo que protege cada pessoa contra o arbítrio do poder, seja esse poder econômico, político ou de qualquer outra natureza. Um juiz independente não é um juiz isolado da sociedade. É um juiz que decide segundo a lei, o direito e a sua consciência, e não segundo pressões externas ou interesses particulares ou de grupos. Quanto à integridade, importa referir que a corrupção, quando penetra no sistema da justiça, não comete apenas um crime, mas o pior dos crimes institucionais. Perverte o instrumento que deveria ser o último recurso do cidadão contra a injustiça. Quando um processo se decide pelo poder financeiro que a pessoa tem e não pelo peso da lei, não é apenas a parte lesada que perde. Perde a confiança pública do Estado, a legitimidade das instituições e perde a própria ideia de que vivemos num Estado de direito. Por isso, o combate à corrupção no setor da justiça não é apenas uma prioridade administrativa, mas uma prioridade moral, ética e política da primeira ordem.
1: Presidente da República, Daniel Chapo.

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3: Atualizamos para si uma vez mais as notícias. Para você que está a despertar na nossa sintonia, desejo acima de tudo que tenha uma ótima terça-feira. Vamos entrar musicalmente a esta hora ao som de um dos jovens das terras da Zambésia. Ele chama-se Michel do Rosário e interpreta aqui o seu Manaju ao lado de Roger Moreira.

Mãe África de Tino Miranda, neste dia em que celebra-se em toda a África o Dia da Criança Africana. Muito a propósito desta data, a Antena Nacional leva esta manhã uma emissão especial alusiva a esta efeméride. Para trás ouvimos ainda de Teixeira Langa o seu Shopping Funk. É hora de irmos ao encontro de Stuart Sukuma, que nos traz o seu Nzitsakile. Mais para frente, também o tema do guitarrista Walter Mabas.

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1: Amigo ouvinte, estamos a caminhar para o fim deste nosso encontro e vamos convidar Edmásia Mayemba para interpretar o tema Vou Dizer Que Sim.

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2: São 5 horas em Moçambique.
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4: Bom dia, estimado ouvinte. Bem-vindo às notícias apresentadas por Vítor Rufino. O presidente da República, Daniel Chapo, exonerou Fernando Bemani do cargo de secretário de Estado na província de Cabo Delgado, Plácido Pereira do cargo de secretário de Estado na província de Nampula e Bendita Lopes do cargo de secretária de Estado na província de Inhambane. Num outro despacho, o chefe do Estado nomeou Plácido Pereira para o cargo de secretário de Estado na província de Cabo Delgado, Fernando Bemani para o cargo de secretário de Estado na província de Nampula e Arsênia Massingue para o cargo de secretária de Estado na província de Inhambane. Em comunicado, A Presidência da República refere que os atos acima inserem-se na dinâmica de gestão e fortalecimento da governação provincial, com vista a assegurar maior eficiência na execução das políticas governamentais e na prestação dos serviços aos cidadãos. Os dirigentes nomeados vão tomar posse hoje em Maputo, numa cerimónia a ser dirigida pelo Presidente da República. Na mesma ocasião, tomará posse igualmente João António Xirinda, recentemente nomeado pelo chefe do Estado para o cargo de chefe de protocolo do Estado. O Ministro da Economia defende a necessidade de melhorar alguns aspectos na legislação com vista a flexibilizar a entrada de investimentos no país. Para Basílio Muhati, reduzir a burocracia e melhorar o campo de benefícios económicos são aspectos importantes para a dinamização da economia nacional, tendo em conta o investimento estrangeiro direto.
5: Estamos claros que precisamos de melhorar alguns aspectos na nossa legislação no geral sobre investimentos, para que esses investimentos sejam mais efetivos, sejam mais rápidos, reduzamos a burocracia, reduzamos o número de passos a dar para que o investimento entre no país e também melhoremos o campo de benefícios económicos que um investidor pode ter ao entrar no país. Mas o investimento direto estrangeiro é algo que nós também procuramos para dar-nos suporte no processo de industrialização.
4: O Ministro da Economia falava esta segunda-feira no programa Cartas na Mesa da Rádio Moçambique sobre a visão do governo quanto à industrialização, o comércio e turismo enquanto motores do processo de desenvolvimento. A PRM na província de Maputo diz estar a trabalhar para o esclarecimento do caso de baleamento de 2 cidadãos na zona de Mulumbela, bairro Congolote, município da Matola. Os pormenores por Rigoberto Chissano.
6: A Polícia da República na província de Maputo confirma o baleamento de 2 cidadãos na cidade da Matola. As duas vítimas se faziam transportar numa viatura ligeira ao longo da estrada que liga o bairro de Congolote, município da Matola, e a zona do Zimpeto, na cidade de Maputo. Sem avançar detalhes, a PRM na província de Maputo indicou que a corporação já trabalha para o esclarecimento do caso. Rigoberto Chissano, da Autarquia da Matola.
4: Até finais deste ano, todos os distritos da província de Tete terão os serviços de registro criminal. Atualmente, estes serviços são prestados em 11 distritos, faltando para completar em 4, segundo o diretor dos Serviços Provinciais de Justiça e Trabalho. Sérgio Matuli deu a conhecer que os serviços estão a ser instalados nos distritos de Doa, Xiúta, Marara e Magué.
3: Tínhamos casos em que, para obter um registro criminal, o nosso concidadão levava um mês, 15 dias, para ter um registro criminal, 15 a um mês, para aqueles casos mais graves. Estamos a imaginar o pacato cidadão que está no distrito de Zumbo, requer um registro criminal, podia mesmo até passar em 30 dias o seu documento. Mas com a introdução desse sistema, o nosso cidadão tem um registro criminal em menos de 48 horas, isso é menos de 2 dias.
4: Por outro lado, Sérgio Matulha revelou que nos 4 distritos em referência, a procura deste tipo de documento é menor. O secretário-geral da Frelimo, Shaquille Abubakar, recebe esta terça-feira o seu homólogo do Congresso Nacional Africano, ANC, Fikile Mbalula, que inicia uma visita de trabalho de 3 dias a Moçambique. No decurso da visita, os dois secretários-gerais manterão um encontro de trabalho destinado à avaliação do atual estágio da cooperação entre os dois partidos e povos, bem como a definição de novas linhas de aprofundamento das relações políticas, económicas e sociais. De acordo com o comunicado, Shaquille Abubakar e Fikile Mbalula vão proceder igualmente à troca de pontos de vista sobre questões de interesse comum nos planos regional, continental e internacional. Da agenda do dirigente sul-africano, está prevista uma audiência de cortesia com o presidente da Frelimo, Daniel Chapo, a realizar-se na próxima quarta-feira, indica o comunicado de imprensa. No desporto, Cabo Verde empatou ontem, sem abertura de contagem, com a Espanha, na sua estreia a um Mundial da FIFA em futebol. É a primeira vez que Cabo Verde joga num Mundial de futebol. O guarda-redes cabo-verdiano Vozinha foi o grande destaque dos Tubarões Azuis. É o primeiro jogo que termina sem abertura de contagem neste Mundial. Na atualidade internacional, Reino Unido anuncia a proibição do uso de Snapchat, TikTok e YouTube para crianças menores de 16 anos de idade. O primeiro-ministro britânico Keir Starmer diz que a medida visa proteger os jovens de conteúdo prejudicial e do tempo excessivo em frente às telas. A medida, que deverá entrar em vigor no início do próximo ano, integra o Reino Unido a um movimento global crescente para reforçar a segurança online das crianças. Fechamos com a previsão do tempo. A cidade de Tete poderá registrar hoje 31 graus centígrados de temperatura máxima, seguida por Beira com 30 graus. Para Inhambane, Quelimane e Pemba prevê-se 29 graus, Nampula 28, Maputo, Xai-Xai e Vilanculo 27, Chimoio 25 e por fim Lixinga com 23 graus centígrados de temperatura máxima. Apresentamos as notícias a esta hora, as próximas às 6 horas, inseridas no Jornal da Manhã.
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0: bom dia Moçambique, seja bem-vindo a mais uma edição do Jornal da Manhã, o espaço que o mantém informado sobre os principais acontecimentos do país e do mundo. Confira já a seguir os destaques desta edição. Uma fábrica de processamento de arroz poderá entrar em funcionamento este ano no distrito de Dondo, em Sofala. O Ministério Público Rainha Mbane reitera que vai continuar a trabalhar para combater todo tipo de violação dos direitos da criança. Um pronunciamento feito no âmbito das celebrações do 16 de junho, Dia da Criança Africana. O governo do distrito de Mapai, norte de Gaza, aloca mais de 60 toneladas de cimento e outros insumos agrícolas com vista à assistência aos produtores que foram vítimas das cheias e inundações. Na atualidade internacional, o partido Chama Chama Pinduzi no poder na Tanzânia acusa o maior partido da oposição, Chadema, de estar a realizar reuniões clandestinas que visam a planificação de manifestações violentas no país. Tópicos do Jornal da Manhã, edição de terça-feira, 16 de junho, dia do Metical e também dia da criança africana. Está na companhia de Francisco Jatt na sonorização, Vitor África nas notícias, a edição e apresentação, Ernesto Chauk. Desejamos-lhe uma excelente escuta. Fique conosco e acompanhe-me ao detalhe as notícias que fazem a manchete no país e no mundo. As notícias por Vitor África. Bom dia.
1: Bom dia. O presidente da República, Daniel Chapo, confere posse esta manhã a Plácido Pereira, Fernando Bemani e Arsênia Massingue, nomeados ontem para os cargos de secretário de Estado na província de Cabo Delgado, secretário de Estado na província de Nampula e secretário de Estado na província de Inhambane, respectivamente. Na mesma ocasião, tomará posse João António Xirinda, nomeado semana finda pelo presidente da República para o cargo de chefe do protocolo do Estado. Em comunicado, a presidência da República refere que os atos inserem-se na dinâmica da gestão e fortalecimento da governação provincial, com vista a assegurar maior eficiência na execução das políticas governamentais e na prestação de serviços ao cidadão. E esta segunda-feira, o presidente da República recebeu em audiência uma delegação da Câmara de Minas de Moçambique, liderada pelo respectivo presidente do Conselho de Administração. No encontro com o chefe de Estado, a Câmara de Minas de Moçambique apresentou as perspectivas de crescimento do setor e abordaram igualmente a necessidade de maior coordenação institucional.
2: Nessa fase de crescimento, estamos numa fase com descoberta de minerais críticos e é de grande importância que todas as instituições devem estar juntas para um melhor enquadramento e para uma melhor agregação de valores. Foi muito bom essa abertura que o presidente deu-nos em recebê-los no seu gabinete de trabalho e temos as portas abertas para continuar com o nosso trabalho.
1: Edson Matias, presidente do Conselho de Administração da Câmara de Minas de Moçambique, falando à saída do encontro com o presidente da República, Daniel Chapo. O ministro da Economia defende a necessidade de melhorar a legislação sobre investimentos com vista a flexibilizar a entrada de investimentos no país. Para Basílio Moati, reduzir a burocracia e melhorar o campo de benefícios económicos são aspectos importantes para a dinamização da economia nacional.
3: Estamos claros que precisamos de melhorar alguns aspectos na nossa legislação no geral sobre investimentos para que esses investimentos sejam mais efetivos, sejam mais rápidos, reduzamos a burocracia, reduzamos o número de passos a dar para que o investimento entre no país e também melhoremos o campo de benefícios económicos que o investidor pode ter ao entrar no país. Mas o investimento direto estrangeiro é algo que nós também procuramos para dar-nos suporte no processo de industrialização.
1: O ministro da Economia falava esta segunda-feira no programa Cartas na Mesa da Rádio Moçambique sobre a visão do governo quanto à industrialização, comércio e turismo enquanto motores do processo de desenvolvimento. A polícia na província de Maputo diz estar a trabalhar para o esclarecimento do caso de baleamento de dois cidadãos ocorrido na zona de Mulumbela, bairro Congolote, município da Matola. Jornalista Rigoberto Chissano.
4: A Polícia da República na província de Maputo confirma o baleamento de 2 cidadãos na cidade da Matola. As duas vítimas se faziam transportar numa viatura ligeira ao longo da estrada que liga o bairro de Congolote, município da Matola, e a zona do Zimpeto, na cidade de Maputo. Sem avançar detalhes, a PRM na província de Maputo indicou que a corporação já trabalha para o esclarecimento do caso. Rigoberto Chissano, da Autarquia da Matola.
1: O secretário-geral da Frelimo, Shaquille Abubakar, recebe esta terça-feira o seu homólogo do Congresso Nacional Africano, ANC, Fikile Mbalula, que iniciou uma visita de trabalho de 3 dias a Moçambique. No decurso da visita, os dois secretários-gerais manterão um encontro de trabalho destinado à avaliação do atual estágio da cooperação entre os dois partidos e povos, bem como a definição de novas linhas de aprofundamento das relações políticas, económicas e sociais. De acordo com o comunicado, Shaquille Abubakar e Fikile Mbalula vão proceder igualmente à troca de pontos de vista sobre questões de interesse comum nos planos regional, continental e internacional. E no plano internacional, a ONU diz ter registrado ontem mais de 130 disparos de projéteis de Israel em direção ao sul do Líbano e nenhum proveniente do Hezbollah desde que foi anunciado o acordo de paz entre Washington e Teherã. De acordo com o porta-voz do secretário-geral da ONU, Stephen Jurasik, a Força Interina das Nações Unidas no Líbano observou uma diminuição da violência e dos tiroteios à meia-noite, ou seja, de domingo à segunda. Feira. Os Estados Unidos e o Irão anunciaram um acordo de paz para travar a guerra após mais de 100 dias de conflito e reabrir o Estreito de Hormuz. Fechamos com o desporto. Cabo Verde empatou sem abertura de contagem com a Espanha na sua estreia ao Mundial da FIFA em futebol. É a primeira vez que Cabo Verde joga no Mundial de Futebol. O guarda-redes cabo-verdiano Vozinha foi o grande destaque dos Tubarão Jesus. É o primeiro jogo que termina sem abertura de contagem neste Mundial. Apresentamos as notícias. O próximo bloco às 7 horas.

0: A previsão do estado do tempo a seguir com o meteorologista Gonçalves Mabui. Bom dia.
1: Bom dia, estimados ouvintes da Rádio Moçambique. Previsão do estado do tempo para hoje, terça-feira, dia 16 de junho de 2026. O Instituto Nacional de Meteorologia prevê para as províncias das regiões centro e norte céu pouco nublado, localmente limpo, vento de sueste a sudoeste, temporariamente de leste fraco a moderado. E para as províncias da região sul, céu pouco nublado, passando a nublado, com possibilidade de ocorrência de chuva fraca local, principalmente na província de Maputo. Vento de nordeste a sueste fraco a moderado. Temperaturas máximas previstas em graus Celsius. A cidade de Tete será a cidade que terá a temperatura mais elevada, de 31 graus Celsius, seguido de Beira com 30, Inhamane, Quelimane e Pemba 29, Nampula 28, Maputo, Xai-Xai e Vilanculos 27, Chimoio 25 e por último temos a cidade de Lixinga com 23 graus Celsius. É tudo quanto à previsão do estado do tempo para hoje. Bom dia, até a próxima.

0: O Jornal da Manhã da Rádio Moçambique, no seu setor, 6 horas e 11 minutos. A Presidente da República, Daniel Chapo, recebeu esta segunda-feira em audiência uma delegação da Câmara de Minas de Moçambique, liderada pelo respectivo Presidente do Conselho de Administração. Desenvolve esta informação o jornalista Leopoldo Agapito.
1: No encontro com Daniel Chapo, a Câmara de Minas de Moçambique apresentou as perspectivas de crescimento do setor e a abordar igualmente a necessidade de maior coordenação institucional. Edson Matches anotou ainda que as operações mineiras no centro do país também foi um dos pontos de agenda do encontro, bem como o potencial de expansão que a indústria registra.
2: Fomos abordando todas as nossas questões, todas as ações da Câmara de Minas, em que a Câmara de Minas está preocupada com a situação em que nos encontramos agora. Abordamos o caso de Manica e falamos das perspectivas que o setor tem nessa fase de crescimento. Estamos numa fase com a descoberta de minerais críticos e é de grande importância que todas as instituições devem estar juntas para um melhor enquadramento e para uma melhor agregação de valores. Foi muito bom essa abertura que o Presidente deu-nos em recebê-los no seu gabinete de trabalho e temos as portas abertas para continuar com o nosso trabalho.
1: Presidente do Conselho de Administração da Câmara de Minas de Moçambique, Edson Matches, falando à saída do encontro com o Presidente da República, Daniel Chapo. A Câmara de Minas de Moçambique é a principal organização do setor privado que representa a indústria mineira no país. Fundada em 2012 e sediada em Maputo, a associação congrega grandes e médias empresas mineradoras, além de associações de garimpeiros e mineradores de pequena escala.
0: A empresa de mineração, a Mozambique Mining, vai desembolsar até julho próximo cerca de 8 milhões meticais para capacitação e financiamento a micro, pequenas e empresas do distrito de Angoche, em Nampula, tal como indica Otávio Fonseca.
3: Muito bom dia. A ação insere-se na responsabilidade social da empresa que explora areias pesadas nos distritos de Angoche e Moma e tem em vista dotar as microempresas locais de ferramentas que possam alavancar a capacidade de serem contratadas para prestarem serviços àquela multinacional e não só. De acordo com o representante da IU Mozambique Mining, Augusto Basílio, desde a implantação da empresa em 2013 na província de Nampula, foram contratadas inúmeras empresas locais que trabalham na eletrificação das comunidades, bem como empreiteiros afetos à construção de salas de aulas, balneários públicos e das unidades sanitárias. Igualmente, foram contratados agentes econômicos que fornecem produtos alimentares e outros que garantem transporte dos trabalhadores.
4: Está a correr um processo de capacitação das pequenas empresas, aquelas comunitárias que não têm essa documentação toda. Essas pequenas empresas da comunidade, nós garantimos um fundo de 8 milhões para capacitar essas pequenas empresas comunitárias e financiar essas empresas. Este processo está em curso no distrito de Angoche. Quero vos garantir que até no próximo mês esse dinheiro será desembolsado. Porque apenas faltam pequenas fases, concertação com o governo, para depois avançar-se para capacitação e financiamento.
3: Representante da IU Mozambique Mining, Augusto Basílio, e as atividades desta multinacional inseridas no plano estratégico daquela empresa que se dedica à exploração de areias pesadas nos distritos de Angoche e Moma. Augusto Basílio acrescentou ainda que, ao longo do período, a IU Mozambique Mining concedeu bolsas de estudo no exterior e dentro do país a estudantes do distrito de Angoche em diferentes ramos do saber. Amusi, de Mulheres Moçambique, para o Caleretele, Wanchene, Ni Atu, Akaleva Moçada. É tudo por agora. Otávio Fonseca, Nampula.
0: Na província de Niassa está estabilizado o abastecimento de combustíveis que vinha sendo registado desde abril passado devido à crise energética no Médio Oriente. Mércio João.
5: Atualmente, a província dispõe de 122 metros cúbicos de combustíveis, sendo 92 de gasolina e 30 de diesel. As autoridades reguladoras de combustíveis prevêem que esta terça-feira cheguem à província de Niassa mais dois caminhões contendo 40 metros cúbicos de gasolina e 40 de diesel para o reforço das reservas existentes. Diferentemente dos últimos dias, na ronda efetuada pela Rádio Moçambique esta segunda-feira, Beira, na cidade de Lixinga, por exemplo, foi possível notar o fim das longas filas que eram registadas nos postos de abastecimento de combustíveis e flexibilidade no atendimento aos utentes.
6: Eusébio Antônio Lopes, estávamos a sofrer maninga assim. Assim estamos felizes. Já tem combustível, mas subiu um pouco.
7: É Rafael Tiago Ziade, diferente do dia de atrás. Nem não há bicho, logo está a chegar e você está a abastecer. As coisas estão a mudar mesmo.
8: Sou Emílio Felipe Antônio. Antes estávamos mal. A meio litro já comprei 150 meticais.
5: Em entrevista à Rádio Moçambique, responsáveis de alguns postos de abastecimento de combustíveis em Lixinga destacaram o fim da pressão que se registava nos últimos dias e a existência de reservas suficientes destes componentes energéticos.
9: Virgínia Wemba, quanto aos combustíveis, agora está tudo bem. A bicha não é lá tanto. O combustível tem. Fiquem sossegados.
10: Tereza Rivia, sou da gasolineira Miguel Araújo. Estamos meio estabilizados. Teve tempo que tinha muita bicha, que os clientes só queriam discutir e eles usavam força. Não tinham tanta compaixão, né?
5: Por seu turno, o diretor dos Serviços Provinciais de Infraestruturas, Nuniassa, Bernabé Chitunga, disse que o governo continua a monitorar a situação dos combustíveis nesta região e desaconselha a venda e abastecimento de automóveis em mercados paralelos.
11: Nós fizemos um trabalho ao longo da semana passada de sensibilizar as pessoas para não comprarem combustíveis na rua, porque pode danificar os seus equipamentos, o combustível fica exposto ao sol, então isto pode causar alguns danos nas viaturas.
5: Bernabé Chitunga, diretor dos Serviços Provinciais de Infraestruturas no Niassa, e a estabilização da crise de combustíveis nesta região do país. Ambujanga, Wendy Tukamulane, Pokuroja Kuenergia Matala, Gachituku com Moçambique. De Lixinga, Mércio João.
0: O Conselho Municipal da cidade de Manica, no distrito de mesmo nome, desembolsa mais de 9 milhões de meticais para a melhoria de mobilidade nas estradas da urbe. O jornalista Domingos Cadeado.
12: Com o montante foi pavimentada, numa primeira fase a via de acesso que liga a Estrada Nacional número 6 ao bairro Xinhamapera, num troço de cerca de 400 metros, considerada estratégica para a movimentação em todos os bairros da cidade. O presidente do Conselho Municipal da cidade de Manica, Gilan Abdul, referiu que a via vai melhorar a mobilidade dos residentes, sobretudo em épocas chuvosas, e evitar o problema de erosão que assola a região. O edil de Manica disse que a intervenção foi priorizada no primeiro semestre deste ano devido às dificuldades enfrentadas pelos moradores de diversos bairros caracterizada por solos lamacentos. O autarca afirmou que o plano inicial previa apenas a montagem de pavés no espaço de 400 metros, agora concluídos, mas a necessidade de melhorar integralmente a via levou o município a avançar para uma segunda fase do projeto que arranca dentro de dias.
13: Esta é uma zona muito crítica quando chove. Os solos são lamacéticos e em algum momento, na época chuvosa, não permite os nossos munícipes desse bairro circular normalmente. Casos em que alguns deixavam as suas viaturas aqui na N6 ou em outros lugares para poderem safar-se dessa situação do solo de lamacéutico. Já lançamos concurso para a segunda fase. Nos próximos dias estaremos a trabalhar para ver se podemos revestir com pavê essa estrada na sua extensão na totalidade. Restam-nos apenas 300 metros. Também temos a outra obra de pavimentação de 700 metros, que parte da passagem de nível em direção até o Mercado das Mangueiras. Aquela via que vai a Penhalonga, mas vamos terminar no Mercado das Mangueiras. Neste preciso momento, estão na fase de colocação de valas, de drenagem, já terminaram a lastriz e nos próximos dias vão começar a assentar pavê.
12: O presidente da Assembleia Municipal de Manica diz que estas intervenções têm estado a melhorar as condições de circulação urbana e contribuir para o desenvolvimento da autarquia.
14: Os documentos que são apresentados nós temos aprovado, a sua execução é na íntegra. Se ficamos satisfeitos, vai melhorar o tráfego e o movimento da população na Universidade de Manica.
12: Gilan Abdul, edil da cidade de Manica, na província do mesmo nome, disse que neste momento encontram-se na fase conclusiva o programa de construção de valas de drenagem. Moçambique indizio que entender, Safuniga Kutiti Tambarusa. Domingos Cadeado, cidade de Chimoio. Bom dia.
0: Vê, bom trabalho, Domingos Cadeado. Hoje é dia da criança africana e na província de Tete, 15.500 crianças em situação de vulnerabilidade vão beneficiar este ano de assistência através de programas de apoio social básico em curso. Todos os detalhes por Ana Avenida.
15: Trata-se de menores expostos a diversos fatores de risco que comprometem o seu desenvolvimento integral, incluindo dificuldades de acesso à educação, saúde, alimentação e condições condignas de habitação. A iniciativa visa reforçar a proteção social da criança, garantindo o acompanhamento e assistência às famílias mais carenciadas. Com este apoio, as autoridades pretendem assegurar melhores condições de crescimento, aprendizagem, bem-estar para as milhares de crianças consideradas em situação de vulnerabilidade. A chefe do Departamento da Criança, na Direção Provincial do Gênero, Criança e Ação Social, explicou que constitui prioridade do Governo garantir melhor assistência, acompanhamento e proteção social às crianças. Lúcia Wilson apelou, no entanto, à sociedade sobre a necessidade de todos assumirem a responsabilidade de proteger, educar e criar condições para que as crianças gozem plenamente dos seus direitos.
16: O cuidado que se dá à criança, não devemos só pensar que é o governo só que é responsável pelo cuidado da criança. Primeiro, tem que ter o cuidado da própria família. O acolhimento deve ser na própria família. O Estado só pode intervir em caso de não haver nenhum familiar de ambas as partes, a parte da mãe ou a parte do pai. E também nós intervimos para o acolhimento se nós encontrarmos, por exemplo, a criança estando numa família, mas nessa família existir algo que pode pôr em risco a vida dessa criança.
15: Lúcia Wilson, chefe do Departamento da Criança na Direção Provincial do Gênero, Criança e Ação Social, INTAT, e ações do Governo visando garantir assistência às crianças em situação de vulnerabilidade. Ao nível da província de INTAT, as cerimônias do Dia da Criança Africana vão decorrer no distrito de Xangara, Abvesere, Xenkani Matenda, Yantau e Ampepo. Da cidade de Ana Avenila. Bom dia.
0: Bom dia. O Ministério Público em Inhambane reitera que vai continuar a trabalhar para combater todo tipo de violação dos direitos da criança. Um pronunciamento feito no âmbito das celebrações do 16 de junho, Dia da Criança Africana, que hoje assinala. Efraim Macitela tem mais pormenores.
17: O pronunciamento surge numa altura em que a província registra aumento de casos de abusos contra menores, fato refletido no elevado volume de processos que dão entrada nesta instituição judicial. Só este ano já foram atendidos mais de 900 processos que envolvem crimes contra crianças, entre violação sexual, uniões prematuras e agressões físicas. As autoridades da Justiça em Inhambane garantem que, apesar da pressão sobre o sistema, parte significativa destes casos já teve desfecho legal, resultando na responsabilização criminal dos infratores. O magistrado e coordenador do Grupo de Referência de Proteção à Criança, Combate ao Tráfico de Pessoas e Imigração Ilegal na Procuradoria Provincial, José Coutane, apela aos cidadãos para a necessidade de quebrar o ciclo de silêncio que muitas vezes envolve estes crimes. Sublinha que, embora os órgãos de administração da justiça estejam a atuar com intransigência na punição dos culpados, a prioridade é prevenção para que não ocorra nenhum caso de crime contra menores.
18: Para nós conseguirmos inverter este cenário, temos que começar da premissa de que a denúncia não é traição. Muitas das pessoas assistem impávidas e serenas a estes cenários e não denunciam. O silêncio, pelo contrário, só protege ao agressor e fragiliza a vítima, enquanto que a denúncia há de indicar o agressor, mas sobretudo pode salvar uma vida, pode salvar o futuro de uma criança.
17: magistrado e coordenador do Grupo de Referência de Proteção à Criança, Combate ao Tráfico de Pessoas e Migração Ilegal na Procuradoria Provincial em Inhambane, José Coutane, e o ponto de situação de casos de crimes contra a criança. As atividades comemorativas do Dia da Criança Africana ao nível da província de Inhambane têm lugar nesta manhã no distrito de Inharime, onde é igualmente lançada a campanha liderada pela Procuradoria Provincial visando a prevenção de uniões prematuras, um fenómeno que está a comprometer o futuro de muitas raparigas. 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Akhoso gakona, de Inhambane, Faremacetela, muito bom dia.
0: Bom dia e bom trabalho. Breve pausa para os compromissos comerciais.

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São 6 horas e 30 minutos. Resumo dos assuntos de destaque no Jornal da Manhã. A fábrica de processamento de arroz poderá entrar em funcionamento ainda este ano no distrito de Dondo, em Sofala. O Ministério Público em Iambane reitera que vai continuar a trabalhar para combater todo tipo de violação dos direitos da criança. Um pronunciamento feito no âmbito das celebrações do 16 de junho, Dia da Criança Africana.

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1: Bom dia, estimados ouvintes da Rádio Moçambique. Previsão do estado do tempo para hoje, terça-feira, dia 16 de junho de 2026. O Instituto Nacional de Meteorologia prevê para as províncias das regiões centro e norte céu pouco nublado, localmente limpo, vento de sueste a sudoeste, temporariamente de leste fraco a moderado. E para as províncias da região sul, céu pouco nublado, passando a nublado, com possibilidade de ocorrência de chuva fraca local, principalmente na província de Maputo. Vento de nordeste a sueste fraco a moderado. Temperaturas máximas previstas em graus Celsius. A cidade de Tete será a cidade que terá a temperatura mais elevada, de 31 graus Celsius, seguido de Beira com 30, Inhamane, Quelimane e Pemba 29, Nampula 28, Maputo, Xai-Xai e Vilanculos 27, Chimoio 25 e por último temos a cidade de Lixinga com 23 graus Celsius. É tudo quanto à previsão do estado do tempo para hoje. Bom dia, até a próxima.
0: O Dia do Metical celebra-se anualmente, 16 de junho, data que marca a instituição da moeda oficial de Moçambique, em 1980. Este dia é de grande importância histórica no país, marcando também o aniversário do trágico massacre de Moeda. E hoje, no Café da Manhã, vamos refletir sobre a história, origem e evolução do Metical no nosso país. E para tal, teremos como convidado o diretor da filial do Banco de Moçambique, em Chimoio, Muniz Chume, e o amigo também é convidado para esta reflexão no Café da Manhã sobre o Metical, e para tal poderá participar pelos números 2131 7777 ou 8234 77.

0: 16 de junho, Dia da Criança Africana, a Procuradoria Provincial de Maputo adverte que vai continuar implacável contra promotores de casos de violência e abuso sexual de menores. Verónica Sidum.
1: A advertência nesse sentido surge na sequência dos frequentes casos de violação de menores na província de Maputo. O último caso do género foi registrado na localidade de Bobol, distrito de Marraquene, onde um indivíduo de 22 anos de idade violou uma menor de 4 anos, tal como explica a porta-voz da PRM Maputo, Carmínia Leite.
2: Os exames confirmaram que a menor teve lesões. O cidadão encontra-se detido no posto policial de Bobol. Importa referir que o cidadão em causa e a menor são vizinhos. A polícia apela aos pais encarregados de educação para não deixar as suas crianças com pessoas que têm conduta duvidosa para evitar situações desta natureza.
1: O porta-voz da Procuradoria Provincial da República em Maputo diz ser inadmissível que crianças continuem a ser submetidas a este tipo de situações. José Manuel diz que perante este e outro tipo de crimes contra menores, o Ministério Público vai apertar o cerco para a responsabilização dos infratores.
3: Isto configura uma infração grave, porque estamos a postergar os direitos destes menores. A Procuradoria continuará também a promover, ao longo do presente mês, todos os esforços para garantir a resposta célere e adequada às matérias relacionadas com a proteção de menores, assegurando que os seus direitos sejam continuamente salvaguardados com a prioridade que a lei exige.
1: Porta-voz da Procuradoria Provincial da República em Maputo, José Manuel, e o combate aos fenómenos criminais contra menores de idade nesta parcela do país. Muingisete, Aishaisenin Tsongwana, Imuvekisela Umunzuku Dwinene. Tamatola, Verónica Sidumu.
0: O Serviço Provincial dos Combatentes em Cabo Delgado defende um maior engajamento da sociedade na preservação do legado dos nacionalistas moçambicanos através da exaltação dos valores patrióticos no seio das novas gerações. Somalí Gilberto.
4: Para o efeito, a instituição, em coordenação com a Associação dos Combatentes da Luta de Libertação Nacional, já realizou mais de 190 palestras dedicadas à memória histórica do 16 de junho, dia do massacre de Moeda, que hoje se assinala, e do 25 de junho, dia da Independência Nacional, que se avizinha. A informação foi avançada esta segunda-feira à Rádio Moçambique pelo diretor do Serviço Provincial, Tito Atanásio, para quem as palestras são direcionadas principalmente aos estudantes e conta com o envolvimento dos veteranos da luta de libertação nacional.
5: Temos essas atividades que estão a ser desenvolvidas nos distritos, como palestras. Neste momento estamos a trabalhar diretamente com os combatentes que viveram os fatos para poder transmitir esses fatos para a nova geração saber como é que o nosso país chegou até à independência que hoje estamos a viver. Na verdade, deixa um legado muito positivo às novas gerações. Portanto, a assimilação tem sido positiva nesse grupo-alvo. Estamos a falar de estudantes, dos funcionários das instituições públicas, mas também das instituições privadas que, no momento, envolvemos nessas palestras, tanto como entregamos os folhetos que transmitem a história da luta nacional. Portanto, tem assimilado aquilo que os combatentes deixam como história. Portanto, é uma satisfação para os combatentes.
4: Tito Atanásio sublinhou que a preservação deste legado e a exaltação dos valores patrióticos dependem do engajamento de toda a sociedade na consolidação da unidade nacional e na busca pela independência económica.
5: Nós temos que reconhecer que esse país, se nós não tivéssemos a independência nacional trazida pelos combatentes da luta da habitação nacional, nós não estaríamos neste momento a fazer tudo o que estamos a fazer. Mas tudo foi fruto da independência nacional. Por isso, nosso maior ganho que temos é mesmo a independência nacional que hoje estamos a viver. Portanto, temos que valorizar. Vamos apoiar o governo naquilo que são projetos que está a levar a cabo para a independência económica. Essa é a nossa missão como juventude.
4: Em Cabo Delgado, as celebrações do 16 de junho, que hoje se assinala, serão marcadas pela deposição de uma coroa de flores no monumento erguido em memória aos mártires do massacre de Moeda no distrito com o mesmo nome. Mbode, Navanga Medina Sabuni, Auriu, Tulipoche, Namaluele. Por agora é tudo. Sou Ali Gilberto Mpemba.
0: A província da Zambésia necessita, na próxima campanha agrária, de cerca de 400 toneladas de semente de arroz, Alex Felipe.
6: O facto foi avançado esta segunda-feira pelo diretor provincial de Agricultura e Pescas da Zambésia. Fernando Namuqua destaca que, para o alcance da intenção, o setor estará a apostar no treinamento de produtores para a multiplicação de semente de qualidade.
7: EM, o IR, que estão a produzir semente básica, mas também temos produtores singulares, temos associações, temos empresas, algumas que estão na cadeia dentro da parte de produção, outros da parte da comercialização. A expectativa e o desafio é que neste ciclo de 2025-26 nós consigamos fazer duas campanhas. Portanto, esta é a primeira colheita, mas teremos uma segunda época desta mesma semente, no sentido de termos pelo menos quantidade de semente que chegue para ser aplicada em 100 hectares.
6: Esta segunda-feira, o povoado de Mucelo, em Iquadala, acolheu o dia de campo, que tinha em vista a colheita mecanizada de semente de arroz. E o delegado provincial da Agência do Vale do Zambeze, Eduardo Mucavele, reafirmou o compromisso daquela instituição no apoio à cadeia de produção de sementes.
8: A multiplicação da semente, primeira geração, segunda geração. A Agência do Zambeze poderá entrar nessa fase. E o mecanismo que a Agência de Zambeze faz, desde a altura que estruturou a cadeia de valor do arroz, é alocar a semente certificada às unidades de processamento de arroz. E, por sua vez, essas empresas, por um lado, fazem a certificada 2 e outra parte é usada para produzir grão, através de fomento aos pequenos produtores.
6: Eduardo Mucavele, delegado provincial da Agência do Vale do Zambeze. Mulibonuwa, Onoma da Nassabão Obemundura, Mikalelo, Lubarelenerida e a Cólera. De Quilomani, Alex Felipe.
0: A fábrica de processamento de arroz poderá entrar em funcionamento este ano no distrito de Donda, em Sofala. Com este estabelecimento industrial, o segundo, a província dá um passo importante no tocante ao agroprocessamento, tal como nos conta Leiton Sifa.
9: A unidade fabril, com capacidade para processar 4.600 toneladas de arroz por ano e já a funcionar em regime experimental, vai contribuir para o desenvolvimento da cadeia de valor do cereal. Um dos responsáveis do projeto, Ricardo Cunhaque, diz que a iniciativa tem o apoio da Agência do Vale do Zambeze. Ricardo Cunhaque refere que está a ser explorada uma área de 100 hectares no distrito do Dondo para a produção de arroz com um efetivo de mais de 100 trabalhadores. Sublinha que a implantação da fábrica responde ao desafio do governo de industrializar Moçambique, apostando-se num aumento da produção local para reduzir as importações.
10: Neste momento temos a área em 100 hectares. A nossa área não está agora em área, grandes áreas de produção, porque a nossa 600 toneladas por ano e o que a gente produz na Machamba não conseguimos nem pôr a fábrica a funcionar em 2-3 meses. Então é um desafio grande que temos que encontrar recursos para infraestruturar as terras, para permitir que a gente tenha sistema de irrigação. Então, todo esse processo ainda constitui um desafio grande e que estamos a produzir ainda em escassos, né? Mas estamos aqui para ver se conseguimos superar essa expectativa. Para atender a demanda do arroz, temos sim trabalhado nos nossos campos com os agricultores, que estão disponíveis para fazer produção dentro dos nossos campos, onde a gente consegue controlar a qualidade do arroz que está sendo produzido, a semente, a rega.
9: Ricardo Cunhaque, um dos responsáveis de um projeto de implantação de uma fábrica de processamento de arroz no distrito do Dondo. Sambani Manja na Sabau, Peno na Dota, Tuera, Tichaliru, Tendawa, Nhoca, Sequenda, Laiton Sifa, na Beira.
0: O governo do distrito de Mapai, norte de Gaza, aloca mais de 60 toneladas de semente e outros insumos agrícolas com vista à assistência aos produtores para a recuperação pós-cheias deste ano. A toda a informação por Jaime Vanessio.
11: Bom dia. Esta ação visa garantir a recuperação da produção agrícola da presente campanha na sua segunda época, depois da perda de mais de 4.800 hectares na primeira safra por conta das cheias e inundações. A informação foi partilhada pelo diretor do Serviço Distrital das Atividades Económicas de Mapai, Isaac Quava, o qual fez saber que a alocação de semente para a recuperação da produção agrícola pós-enxurradas beneficiou mais de 5.200 produtores afetados pelas intempéries. Isaac Coave explicou que estes produtores receberam semente de hortícolas, feijão, milho e insumos agrícolas, visando potenciar a recuperação da produção agrícola naquele distrito que se ressentiu das enxurradas de janeiro e março últimos.
12: Estamos ainda a fazer a distribuição de semente e neste momento estamos

0: já a fazer a entrega direta de semente de hortícolas, como já estamos na segunda época, e assim como semente de feijão e semente de milho. No âmbito das ações antecipadas da seca, nós recebemos insumos agrícolas, para além de semente, recebemos enxadas, recebemos jacinhos, a entrega e no âmbito da recuperação das áreas perdidas durante as inundações de secas.
1: Diretor do Serviço Distrital das Atividades Económicas de Mapais, Aquave, e as medidas de recuperação da campanha agrícola após cheias e inundações do presente ano, Moinguete, Tivikela, Mavago e Acotala. Bom dia e continuação de ótima semana. Xaixai, Jaime Vanécio.
2: Bom dia e bom trabalho, Jaime Vanécio. São, neste momento, 6 horas e 45 minutos. Temos a indicação de que será lançado um livro hoje com o título Metamorfoses da Terra. Esse livro, portanto, o lançamento será amanhã. O autor do livro é o jornalista Vítor Máquina, que está em linha neste momento. Bom dia, está em direto para o Jornal da Manhã da Rádio Moçambique. E conte-nos que experiências pretende partilhar através desta obra, Metamorfoses da Vida.
3: Bom dia, Ernesto, e ouvintes da Rádio Moçambique. Metamorfoses da Terra é uma coletânea de crónicas de autoria de Vítor Domingos Máquina, lavradas no período julho 2020 a março 2023, com o propósito único contribuir para a construção de Nampula e, por conseguinte, estimular o desenvolvimento de Moçambique. É preciso notar que, como jornalista, temos obrigação de fazer o melhor de nós pela construção da nação, e é neste diapasão que Vítor Domingos Máquina entrou para esta aventura das Metamorfoses da Terra. Metamorfoses da Terra que convidam a todo interessado por Nampula, todo interessado por Moçambique, a viajar pelas 210 páginas que compõem, onde podemos encontrar a apreciação de Vítor Domingos Máquina sobre a realidade odierna da província de Nampula, a província mais populosa, a província que eu tenho dito, quem não conhece é obrigado a conhecer, quem não vive, quem não sabe de Nampula deve concluir que falta algo de si por completar a sua existência.
2: E como é que o jornalismo contribuiu para a sua visão da sociedade? De que forma essa visão está patente nesta obra Metamorfoses da Terra?
3: O exercício cotidiano, a cobertura de vários eventos, o vasculhar da província desde a foz do Rio Lúrio, no Farol das Rolas, na zona de Memba, a foz do Rio Ligonha, em Mucuroje, no distrito de Moma, da Fortaleza São Sebastião, na ilha de Moçambique, ao Rio Lúrio, em Malema. São 23 distritos, desde os quais costeiros, uma província com suas peculiaridades, e a cada passo dado por Nampula, eu me reservei a buscar pouco de cada região e concluí nas Metamorfoses da Terra. Aliás, é preciso notar que numa vasculha pormenorizada do que é cada um dos distritos da província, vamos encontrar que cada um deles tem sua expressão. E todos estes fazem um povo, que é o povo Makua, a maioria, como show que os ouvintes podem saber, deste Moçambique, e por conta disso me vi forçado a dizer, tenho sim que dar a minha contribuição, e esta contribuição feita através de textos que, compilados, concluem nas Metamorfoses da Terra, nestas 210 páginas que vamos oferecer ao público de Maputo, ao público da nossa capital, amanhã, 16 horas, no auditório da Universidade Politécnica, porque temos esta missão de oferecer o que é de melhor que o país pode a todos os moçambicanos, todos interessados pelo bem desta nossa pátria.
2: Muito obrigado, Domingos Máquina, e portanto as breves notas sobre esta obra que será lançada amanhã em Maputo, o livro da sua autoria intitulado Metamorfoses da Terra.

0: A Esportivo no Jornal da Manhã destaque é uma nova juíza hoje o desafio, o Coxa de Sol e o Xingal de Tete na abertura da sexta jornada do Moçambola 2026. Albino Iambo, bom dia.
1: Bom dia. Coxa de Sol, Xingal de Tete é o desafio da abertura da sexta jornada do Moçambola 2026, hoje às 15 horas, no campo dos Canarinhos, com a arbitragem de Ema Novo. Ema Novo terá como árbitros e assistentes o Venestácio Coça e Margarete Jimo. Muniz Sitoy é o quarto árbitro. O Xingal de Tete, treinado por Arthur Macassar, vai lutar pela vitória frente ao Coxa de Sol, orientado pelo português Horácio Gonçalves, repórter Manuel Cardoso.
2: Arthur Macassar diz que é como o pão para a boca, dando toda a sensação de que imperioso que o Xingal de Tete vença este jogo para ir acalentando as esperanças da manutenção da sua equipa. Depois dos jogos da Taça de Moçambique, ainda na sua fase provincial, agora há que pensar na vitória em Machique-Chique, neste jogo de terça-feira e com o adversário de piso. Esperançado num bom resultado, Arthur Macassar fala de um jogo que vai exigir aos seus jogadores muita concentração e com pontaria afinada para marcar golos.
3: Estamos a precisar mesmo de golos. Estamos a precisar de ganhar jogo para levantar esses rapazes. Joga-se tanto, mas a bola está a negar a entrar. Quando entra, a gente depois sofre. Então é complicado, mas vamos continuar a trabalhar. Esses jogadores que tanto fazem sacrifício de caminhada para ali e para cá, mas é para futebol, é isto, é aquilo que nós temos, vamos procurar andar.
2: Já não dá para perder?
3: Não dá, vamos correr atrás de pontos agora, para procurar dar a graça disto.
2: Técnico de Xingal de Tete, Arthur Macassar, e os pontos necessários para a sua equipa, que continua no lugar incômodo, ou seja, 13º lugar, com apenas um ponto. Macassar tem esta terça-feira uma cartada difícil de defrontar o Costa do Sol em jogo da jornada 6 do Moçambola 2026, um adversário que está na 5ª posição com 8 pontos. O Ferro Verde da Beira, e com 11 pontos, é o líder desta prova máxima de futebol moçambicano. Arruiano Desporto, Cidal TT, Manuel Cardoso.
1: No Coxa de Sol, grande destaque é o regresso de João Bonde, que estava fora de combate desde a segunda jornada, quando saiu lesionado contra a Black Bulls. Os outros jogos da sexta ronda do Moçambola 2026 e o mercado de transferências, com o repórter Adalma Timbe.
4: Na quarta, a mais Ferroviário de Nampula, Ferroviário de Lixinga, tendo em Dique Muxanga o juiz principal, Eduardo Chissano, comanda as operações no encontro entre o Machacane e a União Desportiva de Songo. Wilson Muyanga juíza o duelo entre a Black Bull e o Ferroviário da Beira. Na quinta-feira, batem-se Baía de Pemba e a Associação Desportiva de Vilanculo. A arbitragem é liderada por Cacilda Francisco. O jogo está aprazado para as 15 horas no Estádio Municipal de Pemba. Ainda um Ferroviário de Maputo, Liga Desportiva de Sofala, no campo do Grupo Afrin, na Matola, só para o apito, Fernando Francisco. À entrada da sexta jornada, o Ferroviário da Beira lidera o campeonato com 11 pontos, seguido pelo Ferroviário de Nacala com 10 pontos e a Black Bull encerra o pódio com 9. Na zona de descida de divisão, consta o Machacane com 2 pontos, Xingal de Tete 1 e Baía de Pemba sem qualquer ponto. E o mercado de transferência está simplesmente a fervilhar. O Machacane vai reforçar a baliza, simplesmente a fervilhar.

0: jogos de controlo rumo à Copa do Mundo no Qatar em novembro próximo. Luís Guerreiro é cumulativamente treinador da Seleção Nacional Sub-17 e Sub-20.
1: Sou Gilberto Gomes, que sou o candidato para...
2: Em princípio, o plantel que irá a Portugal, a maior parte deles é aqueles que vão para o Campeonato do Mundo, porque vamos dar mais aos jogadores serem mais internacionais, terem mais jogos de competição, porque nós neste momento já temos jogadores com 13 e 14 jogos internacionais, o que é muito bom. Portanto, geralmente neste torneio das União das Federações de Futebol da Língua Portuguesa são sempre 5, 6 jogos, o que é sempre muito bom. E depois a terceira fase também consta com os jogadores que vão ser observados também em Portugal. Portanto, alguns que não os conhecemos e aqueles que realmente já os conhecemos, o caso do António Nampul, que vem da Alemanha, o caso do outro jogador também que está na pré-convocatória também da Alemanha, o caso do jogador também da Académica de Coimbra. Portanto, são todos jogadores que vão ser observados. Portanto, o plantel nunca está fechado.
0: Luís Guerreiro, cumulativamente treinador da Seleção Nacional de Sub-17 e Sub-20, projetando a preparação das turmas nacionais rumo ao torneio Luso Cascais, que terá lugar em Cascais, Lisboa, Portugal. Já arrancou a campanha eleitoral rumo à presidência da Federação Moçambicana de Atletismo. As eleições vão decorrer no dia 29 do corrente mês, no anfiteatro do Ministério da Juventude e Desportos, aqui na cidade de Maputo. A tomada de posse do novo presidente da Federação Moçambicana de Atletismo será no dia 30 deste mês. Concorrem para o cargo Kamal Badru, Gilberto Gomes e Paulo Sunia. O jornalista Carlos Langa entrevistou Gilberto Gomes, que lançou a sua campanha ontem na cidade de Maputo.
1: Sou Gilberto Gomes, que sou o candidato para a lista C e proveniente da Associação de Atletismo da cidade de Maputo. E que esta não é uma candidatura meramente de Gilberto Gomes, mas é uma candidatura que provém de todos os associados do atletismo e que todos apresentaram um desafio de poder abraçar esta causa. O que nós queremos neste momento é resgatarmos a nossa federação e o nosso atletismo, porque nós temos grandes desafios que advém de muitas paragens, de muitos momentos, não dos melhores. Então achamos que com este projeto, abraço com todo o coração, com toda a força e todo o afinco, para que possamos devolver esta modalidade nos seus bons momentos.
0: Gilberto Gomes, candidato à presidência da Federação Moçambicana de Atletismo. Espaço para o Mundial da FIFA 2026, hoje no Grupo G, Irão 2, Nova Zelândia 2 e Arábia Saudita 1, Uruguai 1 pelo Grupo H. Ontem Cabo Verde fez história na estreia em fases finais de Copas do Mundo em futebol ao empatar sem abertura de contagem com o candidato ao título Espanha pelo Grupo H. O guarda-redes Vozinha, livre no mercado, foi eleito melhor em campo, tendo feito enormes defesas que fizeram com que os Tubarões Jesus pontuassem frente à La Roja. Ainda ontem no Grupo G, Egipto 1, Bélgica também 1. A Costa de Marfim venceu o Equador por 1-0 a nível da Série E. A Suécia goleou a Tunísia por 5-1 na Série F, resultado que causou a demissão do técnico Sabri Lamouchi. Hoje teremos os seguintes desafios: França-Senegal às 21 horas de Moçambique, amanhã às 0 horas no Grupo I, Iraque-Noruega. O campeão em título Argentina de Messi estreia-se frente à Argélia às 3 horas da madrugada e às 6 horas da manhã, Áustria-Jordânia. Às 19 horas da manhã, Portugal de Cristiano Ronaldo defronta a República Democrática do Congo. Vamos sair deste desportivo no Jornal da Manhã com o desporto recreativo em Murumbene, com a Liga Chap Chap.
3: Administrador de Murumbene diz que o campeonato recreativo de futebol denominado Chap Chapo está a contribuir positivamente para a massificação desportiva no seu distrito e não só. Narciso Zunguze falava depois de assistir este domingo o jogo de abertura do campeonato Chap Chapo a nível do distrito de Murumbene, envolvendo as equipas de Mukodweni Internacional de Miluji, uma equipa emblemática da região insular do distrito. O jogo, que terminou com a vitória da equipa de Mukodweni, atraiu muito público para o campo do desportivo de Murumbene. No distrito de Murumbene, o campeonato recreativo Chapo Chapo está a movimentar 12 equipas

0: se vão defrontar no sistema clássico todos contra todos em duas voltas. Rian Desporto, Dinhambane, Avelino António.
1: Foi o Desportivo. Bom dia.
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4: A 7 horas no país.

0: Acompanhe as notícias apresentadas por Vitor África.
1: O presidente da República, Daniel Chapo, confere posse esta manhã a Plácido Pereira, Fernando Bemani e Arsenia Massingue, nomeados ontem para os cargos de secretário de Estado na província de Cabo Delgado, secretário de Estado na província de Nampula e secretária de Estado na província de Inhambane, respectivamente. Na mesma ocasião, tomará posse João António Xirinda, nomeado semana finda pelo presidente da República para o cargo de chefe do protocolo do Estado. Em comunicado, a presidência da República refere que os atos inserem-se na dinâmica de gestão e fortalecimento da governação provincial, com vista a assegurar maior eficiência na execução das políticas governamentais e na prestação de serviços ao cidadão. Esta segunda-feira, o presidente da República recebeu em audiência uma delegação da Câmara de Minas de Moçambique, liderada pelo respectivo presidente do Conselho de Administração. No encontro com o chefe de Estado, a Câmara de Minas de Moçambique apresentou as perspectivas de crescimento do setor e abordaram igualmente a necessidade de maior coordenação institucional.
2: Nessa fase de crescimento, estamos numa fase com a descoberta de minerais críticos e é de grande importância que todas as instituições devem estar juntas para um melhor enquadramento e para uma melhor agregação de valores. Foi muito bom essa abertura que o Presidente deu-nos em recebê-los no seu gabinete de trabalho e temos as portas abertas para continuar com o nosso trabalho.
1: Edson Matias, presidente do Conselho de Administração da Câmara de Minas de Moçambique, falando à saída do encontro com o Presidente da República, Daniel Chapo. O ministro da Economia defende a necessidade de melhorar a legislação sobre investimentos com vista a flexibilizar a entrada de investimentos no país. Para Basílio Moati, reduzir a burocracia e melhorar o campo de benefícios económicos são aspectos importantes para a dinamização da economia nacional.
3: Estamos claros que precisamos de melhorar alguns aspectos na nossa legislação no geral sobre investimentos para que esses investimentos sejam mais efetivos, sejam mais rápidos, reduzamos a burocracia, reduzamos o número de passos a dar para que o investimento entre no país e também melhoremos o campo de benefícios económicos que o investidor pode ter ao entrar no país. Mas o investimento direto estrangeiro é algo que nós também procuramos para dar-nos suporte no processo de industrialização.
1: O ministro da Economia falava esta segunda-feira no programa Cartas na Mesa da Rádio Moçambique sobre a visão do governo quanto à industrialização, o comércio e turismo enquanto motores do processo de desenvolvimento. Uma fábrica de processamento de arroz poderá entrar em funcionamento este ano no distrito de Dondo. A isso fala a jornalista Layton Sifa.
4: A unidade fabril, com capacidade para processar 4.600 toneladas de arroz por ano e já a funcionar em regime experimental, vai contribuir para o desenvolvimento da cadeia de valor do cereal. Um dos responsáveis do projeto, Ricardo Cunhaque, diz que a iniciativa tem o apoio da agência do Vale do Zambeze. Ricardo Cunhaque refere que está a ser explorada uma área de 100 hectares no distrito do Dondo para a produção de arroz com um efetivo de mais de 100 trabalhadores. Sublinha que a implantação da fábrica responde ao desafio do governo de industrializar Moçambique, apostando-se num aumento da produção local para reduzir as importações. Layton Sifa, na Beira.
1: Hoje é 16 de junho, dia da criança africana. O Ministério Público em Inhambane reitera que irá continuar a trabalhar para combater todo tipo de violação dos direitos da criança. Segundo o magistrado e coordenador do Grupo de Referência de Proteção à Criança, Combate ao Tráfico de Pessoas e Imigração Ilegal na Procuradoria Provincial de Inhambane, José Cutani, há necessidade de quebrar o ciclo de silêncio e denunciar os crimes de violação dos direitos da criança.
5: Para nós conseguirmos inverter este cenário, temos que começar da premissa de que a denúncia não é traição. Muitas das pessoas assistem impávidas e serenas a estes cenários e não denunciam. O silêncio, pelo contrário, só protege ao agressor e fragiliza a vítima. Enquanto que a denúncia há de indicar o agressor, mas sobretudo pode salvar uma vida, pode salvar o futuro de uma criança.
1: Este ano já foram atendidos mais de 900 processos que envolvem crimes contra crianças, entre violação sexual, uniões prematuras e agressões físicas na província de Inhambane. O secretário-geral da Frelimo, Shaquille Abubakar, recebe hoje o seu homólogo do Congresso Nacional Africano, ANC, Fikile Mbalula, que inicia uma visita de trabalho de 3 dias a Moçambique. No decurso da visita, os dois secretários-gerais manterão um encontro de trabalho destinado à avaliação do atual estágio da cooperação entre os dois partidos e povos, bem como a definição de novas linhas de aprofundamento das relações políticas, económicas e sociais. De acordo com o comunicado, Shaquille Abubakar e Fikile Mbalula vão proceder igualmente à troca de pontos de vista sobre questões de interesse comum nos planos regional, continental e internacional. E no plano internacional, o primeiro-ministro israelita Benjamin Netanyahu anunciou ontem que vai candidatar-se às próximas eleições legislativas agendadas para outubro do ano em curso. No encontro com jornalistas, o líder israelita, que procura um quarto mandato enquanto primeiro-ministro, manifestou-se otimista. De acordo com a Lusa, Netanyahu enfrenta uma onda crescente de contestação de vários partidos da oposição e até de membros da sua coligação, com críticas à sua atuação durante o conflito com o Irã e o movimento xiita Hezbollah no Líbano. Fechamos com o desporto. As seleções do Irã e da Nova Zelândia empataram esta manhã a 2 bolas no prosseguimento dos jogos do Grupo G do Mundial de Futebol da FIFA 2026. Para o mesmo grupo, a Bélgica e Egito também empataram ontem a 1 bola. A Arábia Saudita empatou com a seleção de Uruguai a 1 bola em jogo referente ao Grupo H. Ontem, a contar para o Grupo H, houve o confronto entre as seleções de Cabo Verde e Espanha, que terminou empatado sem abertura de contagem. Hoje, quando forem 21 horas, há o confronto entre as seleções da França e do Senegal, jogo do Grupo I. Amanhã, à meia-noite, jogam Iraque e Noruega e, quando forem 3 horas, defrontam-se as seleções da Argentina e Argélia. Ainda amanhã, já às 19 horas, Portugal, República Democrática do Congo, e mais tarde, às 22 horas, jogam Inglaterra, Croácia. Apresentamos as notícias no próximo bloco, às 8 horas.
0: As temperaturas máximas para hoje, pelo meteorologista Gonçalves Mabui.
6: A cidade de Tete será a cidade que terá a temperatura mais elevada, de 31 graus Celsius, seguido de Beira com 30, Inhamane, Quelimane e Pemba, 29, Nampula, 28, Maputo, Xai-Xai e Vilanculos, 27, Chimoio, 25, e por último temos a cidade de Lixinga com 23 graus Celsius. É tudo quanto à previsão do estado do tempo para hoje. Bom dia, até a próxima.
0: No café da manhã, hoje vamos falar da história, origem e evolução do Metical em Moçambique. No âmbito do dia do Metical, hoje, 16 de junho, nosso convidado é o diretor da filial do Banco de Moçambique, em Chimoio, Muniz Chumi. Amigo ouvinte, é também convidado a participar. Às 7 horas e 8 minutos, abrimos a nossa janela de repórter para saber qual é o ponto de situação da criança que vive na rua neste período de inverno na cidade de Chimoio. Dini Kassam, bom dia.
7: Viva, muito bom dia, Chauk. Bom dia, ouvinte da Rádio Moçambique. De facto, celebra-se hoje, 16 de junho, Dia da Criança Africana. E esta data não só serve para festejar, mas também para refletir em torno daquilo que são os desafios da criança africana. E por falar dos desafios da criança africana, a cidade de Chimoio, tanto como outras cidades do país, apresentam crianças na rua e também crianças de rua. E sobre isso, porque estamos no período de inverno, há crianças que passam algumas necessidades enquanto vivem na rua. Para tal, vamos conversar com o senhor Eugênio, que é responsável da criança na Direção Provincial de Gênero, Mulher e Criança, em torno deste assunto. Senhor Eugênio, muito bom dia. Qual é a situação da criança na rua ou de rua neste período de inverno aqui na cidade de Chimoio?
8: Bom dia. Vou dizer que há um trabalho que está sendo feito envolvendo parceiros e instituições públicas no sentido de garantir assistência a essas crianças, em especial as crianças que fazem da rua sua residência. Nós a prioridade que damos é assistir essas crianças nas suas famílias. Por isso mesmo temos identificado essas crianças e encontrando famílias para o seu acolhimento. Aquelas que não tiverem família disponível na altura, temos encontrado centros de acolhimento onde nós deixamos de forma provisória enquanto encontramos a família, tanto biológica como de acolhimento. Portanto, têm sido assistidas, sim, mas evitamos fazer assistência diretamente à rua, porque a melhor assistência é aquela que nós temos garantido junto à família. Para as crianças que são na rua, essas também têm outro tratamento, porque elas, felizmente, estão nas casas, têm família, elas saem das casas, vão à rua fazer algo e no final voltam à casa. Mas o grande perigo é que essas crianças, em algum momento, algumas delas não frequentam a escola. Por isso que uma das atividades que nós temos feito é identificar essas crianças junto à família, junto às estruturas locais, para proporcionar um ambiente escolar, mas também um ambiente em que elas têm registro e têm a saúde providenciada. A título de exemplo, neste ano, durante esta quinzena, em articulação com a ZOO Empowerment, que é uma organização que operou aqui na província de Manica, assistimos 125 crianças em cobertores, para além de baldes e sabão, material higiênico para que essas crianças possam conseguir sobreviver nesse momento de carência. São crianças vulneráveis, crianças que precisam de toda a assistência de todos nós.
7: Muito obrigado. Foram então declarações do Sr. Eugênio, responsável pelo setor da criança na Direção Provincial de Gênero, Criança e Ação Social na província de Manica. Portanto, a explicar aqui que, de facto, existe por parte do governo assistência a estas crianças e que muitas delas já foram direcionadas às famílias ou famílias substitutas. É tudo por hora, a partir da cidade de Chimoio, Dine Kassam.
0: Fica com o noticiário económico apresentado por certo. A indicação que temos é que não é agora, vamos aos nossos correspondentes, comecemos mesmo pela Tanzânia, onde o partido Chama Chama Pinduza no poder na Tanzânia acusa o maior partido da oposição, Chadema, de estar a realizar reuniões clandestinas de planificação de manifestações violentas em todo o país. Monteiro Bonifácio.
9: A acusação foi feita pelo secretário do Comitê de Ideologia, Formação de Quadros, Mobilização e Propaganda do Partido Chama Chama Pinduzi, Kenani Kihongozi, numa conferência de imprensa em Dodoma, na qual denunciou um alegado amplo plano do Chadema de preparar distúrbios por meio de manifestações. Kenani Kihongozi apelou às forças de defesa e segurança para manterem a vigilância face às manobras do Partido Chadema. Kenani Kihongozi apelou também à população a não permitir que ideologias políticas ou grupos de ativistas incitem a desordem que ponha em causa a paz e a estabilidade do país. Entretanto, o principal partido da oposição da Tanzânia, Chadema, negou veementemente as acusações do partido Chama Chama Pinduzi e considera que estas têm motivações políticas. Num comício no município de Iringa, o vice-presidente do Chadema, John Hecker, disse que o Chadema está comprometido com a paz, o constitucionalismo e o engajamento político legal. John Hecker afirmou que o partido não se deixaria distrair das reivindicações por reformas constitucionais e pela libertação do seu presidente Tundu Lissu, que permanece detido. Hecker acusou o partido Chama Chama Pinduzi de usar as alegações como parte de uma estratégia para enfraquecer e possivelmente eliminar o Chadema do cenário político nacional. De Dar Islam para a Rádio Moçambique, Monteiro Bonifácio.
0: 980 malawianos deportados da África do Sul estão abandonados na fronteira de Mwanza, ponto de entrada para o Malawi. Sérgio Sixpence.
10: São malawianos que viviam ilegalmente na África do Sul e encontravam-se detidos no centro de repatriamento de Lindela, em Krugersdorp, numa operação descrita como o maior repatriamento num só dia. A deportação ocorreu em 14 autocarros que partiram da África do Sul na noite de quinta-feira e, chegados à fronteira de Mwanza, ponto de entrada para o Malawi, descarregaram os visados, tendo retornado para a origem. O porta-voz de Migração e Serviços de Cidadania no Malawi, Pascoal Zulu, manifestou preocupação com a decisão das autoridades sul-africanas de deixar os cidadãos deportados no posto fronteiriço de Mwanza em vez do seu destino habitual. Disse que os imigrantes ilegais malawianos deportados da África do Sul são geralmente deixados no terminal rodoviário na cidade de Blantyre, onde recebem ajuda para chegar aos respectivos destinos. Zulu deu a conhecer que dos 980 deportados, 98 são mulheres e 36 crianças. Destes, alguns vinham do sistema correcional de celas de detenção ou de operações e rusgas policiais que os levaram ao centro de repatriamento de Lindela, na África do Sul. Entretanto, as deportações coincidiram com a decisão do governo do Malawi de contratar cerca de 55 autocarros para transportar os seus cidadãos que desejam regressar voluntariamente ao país devido ao retomar dos ataques xenófobos contra estrangeiros. Foi neste âmbito que, nesta segunda-feira, 8 machimbombos partiram da África do Sul com 645 malawianos, esperando que cheguem ao país amanhã, quarta-feira. Durante a cerimônia realizada na terça-feira da semana passada no estádio Camuso, em Blantyre, para receber o primeiro grupo de 170 repatriados da província do Cabo Ocidental, na África do Sul, o secretário-chefe do governo, Justin Saidi, afirmou que o número dos malawianos que solicitaram voluntariamente o seu repatriamento subiu para mais de 3 mil pessoas. Face a isto, o governo recorreu a parceiros de desenvolvimento, organizações humanitárias e pessoas de boa vontade para viabilizar o processo de repatriamento dos seus cidadãos. Sérgio Sixpence, em Blantyre.
0: Autoridades moçambicanas continuam a envidar esforços para trasladar os corpos de 5 concidadãos que perderam a vida vítimas dos ataques xenófobos na província sul-africana de Cabo Ocidental. Eduardo Figurão.
11: A secretária de Estado dos Negócios Estrangeiros e das Comunidades Moçambicanas, Maria de Fátima Manso, explica que o atraso de trasladação ocorre porque estes concidadãos não possuíam documentos de identificação. Ela acrescentou que estão em curso contactos com o Ministério Sul-Africano de Relações Internacionais e Cooperação para o desbloqueio da situação.
12: Faltam ainda os 5 que correm termos à legalização da sua saída. E sobre estes, estamos a trabalhar intrinsecamente com as autoridades locais, porque eram indocumentados. Estamos a trabalhar em conjunto com o Ministério dos Negócios Estrangeiros daqui, da República da África do Sul, para se concretizar o mais rápido possível este repatriamento dos nossos compatriotas que perderam a vida aqui durante o processo das manifestações.
11: Semana passada, seguiu para Moçambique o corpo da 6ª vítima mortal num esforço feito por familiares. Dados oficiais apontam para 9 o número de moçambicanos que perderam a vida desde a eclosão da onda de ataques violentos contra estrangeiros aqui na África do Sul. Maria de Fátima Manso relatou ainda a ocorrência de um ataque no último fim de semana a uma família moçambicana que vive na cidade de Joanesburgo.
12: De um modo geral, estar um pouco calmo, mas tivemos uma ocorrência que um cidadão moçambicano foi atacado por estes grupos que se fazem às residências e foi atacado e houve lá algum, digamos, de medição de forças e os nossos concidadãos também que se aperceberam do efeito na altura ocorreram um lugar para poder socorrer o nosso concidadão.
11: A secretária de Estado dos Negócios Estrangeiros e Comunidade Moçambicana no Exterior termina esta terça-feira a visita de trabalho de 5 dias à República da África do Sul. O objetivo é o de fazer o acompanhamento do processo de assistência aos moçambicanos vítimas de ataques xenófobos. Rádio Moçambique, Eduardo Figurão, Joanesburgo.
0: Segue o noticiário econômico por Sumali Gilberto.

0: O governo moçambicano aposta na industrialização para reduzir a exportação de riqueza bruta e acelerar a transformação económica do país. Atualmente, Moçambique exporta cerca de 3,4 mil milhões de dólares em matérias-primas brutas, o equivalente a 217,2 mil milhões de meticais, e importa 7,5 mil milhões de dólares, o correspondente a mais de 470,2 mil milhões de meticais em produtos manufaturados. Os dados foram avançados esta segunda-feira pelo ministro da Economia, Basílio Muhat, no programa Cartas na Mesa, da Rádio Moçambique.
1: Nós estamos a tirar do país produtos brutos, tanto castanha, arroz, madeira. A nossa convicção é que nós precisamos dar valor a esse produto, transformar esse produto para exportarmos ou melhorarmos este número de exportação. Aí inverte o cenário. Vamos ter mais milhões de dólares de exportação e menos milhões de dólares de importação.
0: Basílio Muhati sustentou que o Programa Nacional de Industrialização PRONAI constitui a visão macro para responder à urgência de uma mudança de paradigma macroeconómico na balança comercial do país. O Banco Africano de Desenvolvimento, BAD, financia com 28 milhões de dólares, o equivalente a mais de 1,7 mil milhões de meticais, a implementação do projeto de investimento resiliente para o empoderamento socioeconómico, paz e segurança em Cabo Delgado. Trata-se de uma iniciativa que visa impulsionar a participação e o empoderamento das comunidades locais nas ações de desenvolvimento socioeconómico no contexto da estabilização desta região do país. Numa primeira fase, o projeto será implementado nos distritos de Palma e Anquabe, com réplica a médio e longo prazos para outras regiões da província. Em relação às taxas de câmbio de referência fixadas hoje pelo Banco de Moçambique, o euro está a 73 meticais e 49 centavos para a compra e 74 meticais e 96 centavos para a venda. O dólar americano está fixado em 63 meticais e 27 centavos para a compra e 64 meticais e 53 centavos para a venda. Por último, o rand está a 3 meticais e 91 centavos para a compra e 3 meticais e 99 centavos para a venda. Por hoje é tudo. Bom dia.

0: nos dá a cidade de Quelimane participa hoje em sessão de leitura de obras literárias nacionais. Este é o destaque de cultural com a apresentação de Sérgio Guissamulo. Bom dia.
1: Bom dia, Ernesto Chauca. Estas sessões estão enquadradas no Dia da Criança Africana, que assinala-se hoje, com vista da relevância à data, as obras literárias, seguido de conversas com as crianças.
2: Eu acho que a literatura moçambicana precisa mais de ser divulgada. E é mesmo por isso que damos mais info, valorizar aquilo que é produzido ao nível do nosso país. E nós fizemos a questão, neste Dia de Crianças Africanas, dedicar uma sessão de leitura de um livro do Infante Juvenil, de um escritor de cá, da Zambésia, que é o Nelson Lineu. Vamos no Colégio Centro Atlântico para conversar com essas crianças e ler o Nelson Lineu, sobretudo. Em Nhambaro é um livro de crônicas e contos do Elder Muteia, não é? Nosso escritor cá da Zambésia. E nós decidimos trazer essas crônicas porque essas crônicas refletem exatamente a nossa realidade e alguma inspiração para os nossos leitores. Daí que os alunos vão ler os textos e vão discutir sobre os mesmos textos lidos.
1: Dino Mucuruza, coordenador editorial das Edições Cais. Ainda sobre a literatura para os mais pequenos, a cidade da Beira, em Sofala, acolhe de 18 a 20 de junho corrente a 9ª edição do Festival do Livro Infanto Juvenil da Colemba. Com mais detalhes, Benícia Faiana.
3: O evento inclui um concurso interescolar de debate e poesia com o objetivo de estimular o pensamento crítico, a expressão oral e a cultura de argumentação entre os jovens nas cidades da Beira e Dondo.
4: Neste ano teremos o concurso de declamação de poesia por ocasião do centenário de Noemi de Souza e também teremos um concurso de debate, que terá como tema literacia financeira. Para além dos concursos, lançamentos de livros, temos tido outras atividades. Temos as demonstrações artísticas. Teremos uma homenagem ao ilustrador Luís Cardoso, que é uma figura muito importante para a literatura infanto-juvenil, no que a ilustração diz respeito, sobretudo.
3: O diretor do Festival do Livro da Colemba, Dani Wambiri, e os preparativos da 9ª edição a ter lugar de 18 a 20 de junho corrente. Da cidade da Beira, Benícia Faiani.
1: No âmbito da Quinzena da Criança, amigos e amantes das artes conceberam o projeto Voando entre Sonhos e Cores e o resultado está disponível no espaço Galeria do Porto de Maputo numa exposição coletiva. Para hoje, Dia da Criança Africana, está agendada uma atividade intitulada Na Asa do Papagaio, com destaque para as crianças, onde podem partilhar sobre sonhos e experiências na construção do papagaio a partir das 9h30 no local.
5: E a atividade é fazer com que as crianças de escolas e de bairros, de comunidades, se juntem a nós para se falar sobre o sonho, as experiências que tenham tido na construção dos seus papagaios de papel e juntar este tema à celebração do nascimento do Malangatana há 90 anos. Vamos estar com a Fundação Nguenha, vamos estar com o Mauro Brito, que vai orientar a conversa e a realização de textos sobre esta atividade.
1: Otília Aquino, curadora do projeto e da iniciativa que traz à memória os momentos da infância, com sonhos e experiências na construção de papagaios na Galeria do Porto de Maputo. Este foi o Cultural. Bom dia.
0: Neste momento, vamos ficar com a crônica de Aruni Valim.

0: Olá, então, muito bom dia. Mudam-se as mentes e mudam-se os comportamentos mentais. A vida é daqui para aqui, costumo ouvir dizer nas conversas e até Kakana canta, no sentido de que a vida deve ser aproveitada no mais possível. Uma vez estive num funeral e na oração, antes de descer o caixão à cova, o padre disse: a vida deve ser aproveitada a cada momento, porque a morte é ao virar da esquina. Nunca sabemos quando será a nossa vez. E quem, como eu, brincou com fisga a caçar passarinhos, sabe ou já ouviu os mais velhos dizer, chamando a atenção para que não se caçassem as andorinhas. Não entendíamos bem por que não caçar aquelas avezinhas bonitas e sempre as queríamos abater. Até que um dia minha mãe, hoje faz 10 anos de sepultura, chamou a mim e outros meninos para nos dar uma lição sobre as andorinhas. Disse ela: meus filhos, vejam bem, estes são diferentes de outros passarinhos. Estes não são maus, não invadem as machambas, não vivem no chão, estão sempre em cima, voam muito alto, quase que chegam no céu, não fazem ninhos em qualquer sítio, procuram viver perto das pessoas, por isso são filhos de Deus, não devem ser mortos. Dali em diante, tanto eu como meus amigos nunca mais molestamos as andorinhas. Passamos a apreciá-las voando livres e felizes, a viver em seus ninhos de barro nas paredes das casas. Logo se dizia que tais casas eram protegidas por Deus. Ora, se nós em criança fomos educados que há passarinhos tidos como sagrados, será que esse ensinamento terminou naquele tempo? Será que somos o resto das pessoas de bom senso e sabe que é pecado matar qualquer filho de Deus? Ou será que nós, crianças de ontem, adultos hoje, não demos aos nossos filhos o ensinamento que nos foi dado pelos nossos pais? É que não encontro conexão ajuizada para tirar a vida a um sacerdote. Pessoa é pessoa, não deve ser abatida. Somos todos filhos de Deus, com diferentes crenças, mas filhos de um Deus. Há uma expressão de Júlio Almoço Nchola, um amigo antigo combatente, que afirmava: Kalipu Kalipu, significando dizer, aí tem algo. Ndalewaine. Bom dia, Tet. Arun Vali.
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0: café da manhã é agora, onde vamos conhecer a história e a origem do Metical em Moçambique. O dia do Metical celebra-se a 16 de junho, data que marca a instituição da moeda oficial em Moçambique em 1980. Este dia é de grande importância histórica para o nosso país, marcando também o aniversário do trágico massacre de Moeda. E para tal, temos o diretor da filial do Banco de Moçambique, em Chimoio, Muniz Chume. Bom dia e obrigado pela sua presença nos estúdios da Rádio Moçambique.
1: Muito bom dia, caro Chauque. Bom dia, estimados ouvintes, e sejam bem-vindos a este café da manhã da Rádio Moçambique.
0: E fale-nos do Metical, jeito de contextualização e o processo da sua criação, só para recordar os ouvintes mais novos.
1: Muito obrigado. Antes de avançar, eu gostaria de, em nome do Banco de Moçambique, agradecer esta oportunidade que a Rádio Moçambique nos concede para falarmos em torno do Dia do Metical. Indo à questão que me coloca, começaria por recordar que o Metical foi criado a 16 de junho de 1980, através da Lei 2/80. Esta data, portanto, de 1980, como sendo data da criação do Metical, não significa que antes desta data não existia dinheiro no nosso país. Existia dinheiro, sim, em notas de moedas, mas estavam denominadas em escudo português e eram emitidas pelo Banco Nacional Ultramarino. Ora, Banco Nacional Ultramarino era nacional no sentido de português, era banco português que se localizava, segundo eles, no além-mar. Portanto, na concepção do colono, nós éramos uma província de Portugal. Então, isso quer dizer que, apesar de termos conquistado a nossa independência em 1975, ainda não estávamos independentes economicamente. Só para dar um exemplo, a condução de uma política monetária, imagina, caro Chauque, como é que o impacto da política monetária podia surtir efeitos se esta moeda era emitida num outro país, que não o país onde as políticas deviam ter efeito. Portanto, significa que não estávamos independentes. Neste caso, era urgente a criação de uma moeda própria para Moçambique. Entretanto, isso não podia acontecer de um momento para o outro, porque a criação de uma moeda exige passos bastante delicados. Por exemplo, tinha que se pensar no nome a dar a tal moeda. Tinha que se pensar no processo de transição, ou seja, na paridade, ou na taxa de conversão da moeda em curso para uma moeda, para a moeda a ser criada. E também tinha que se pensar em que símbolos, que desenhos podiam constar nessa moeda. Portanto, são passos muito delicados e muito demorados. Daí que só conseguimos criar a nossa própria moeda 5 anos depois da independência nacional. Neste momento, vale lembrar que as primeiras décadas da independência foram muito eufóricos para os moçambicanos, no sentido de que havia toda aquela euforia da independência, porque a independência significou o fim de praticamente 5 séculos de dominação colonial. De modo que muita coisa que se fazia, principalmente na esfera pública, tinha mais a ver, portanto, estava rodeado deste contexto da euforia da libertação do país. Desta forma, a criação do Metical não foi exceção. O nome que foi dado a esta moeda que foi criada, o nome Metical, foi retirado de um objeto que desempenhava o papel de moeda no nosso país antes da chegada dos portugueses. Isso era para representar a nossa identidade, mostrando que nós já somos independentes, podemos dar os nomes às nossas coisas mais importantes de acordo com a nossa identidade, de acordo com aquilo que nós somos de facto, deixando aquilo que, portanto, era a ideologia portuguesa.
0: E como é que surge essa data, 16 de junho?
1: A data 16 de junho surge também para homenagear 1960 tinha havido um massacre protagonizado pelo governo português contra moçambicanos que iam reivindicar a independência nacional.
0: Massacre de Moeda.
1: Massacre de Moeda. Então, a data foi criada, portanto, foi escolhida intencionalmente para homenagear os massacres, portanto, os moçambicanos massacrados neste episódio.
0: E queremos saber qual é o lema deste ano e qual é o propósito destas celebrações.
1: Bem, o Banco de Moçambique celebra esta data todos os anos justamente para resgatar a memória histórica e também consciencializar as pessoas sobre a identidade nacional e cultural refletida na moeda. Então, este ano, o lema da celebração é proteger, conservar e valorizar o metical é dever de todos nós. Isto visa lembrar os moçambicanos sobre a responsabilidade coletiva que têm sobre a nossa moeda, o metical. E também vincar o fato de que a moeda nacional não é apenas um instrumento de troca, é sim uma representação da nossa identidade e da nossa história partilhada. Portanto, é preciso cuidar do metical, seja na forma de manuseamento cotidiano das notas e moedas, seja no reconhecimento do seu valor histórico e cultural. Portanto, isso é uma forma concreta de como cada moçambicano pode contribuir para a estabilidade e dignidade da nossa economia.
0: Falamos da importância deste metical. O que seria de nós ser um metical para procedermos com as transações económicas?
1: Muito bem. Podemos olhar esta questão do sentido prático do dia-a-dia, onde se vê que nós utilizamos o metical para realizar as nossas transações económicas, isto é, para comprar e vender produtos. Utilizamos o metical também para fazer poupanças, para realizar transações bancárias e acumular riqueza. Podemos tentar explicar isto de outra forma. É que o metical é importante porque facilita as trocas. Isto é, se não tivéssemos a moeda e tivéssemos que trocar as coisas diretamente, como se fazia há muito tempo, que se chamava economia de escambo, um indivíduo, por exemplo, que quisesse vender uma propriedade de terra, podia exigir do comprador 5 bois ou, por exemplo, 100 cabritos. Então, de igual modo, alguém que quisesse comprar 5 molhos de alface para o seu mata-bicho podia ser exigido 2 ovos para trocar com alface. Então, como se vê, só nestes 2 exemplos já é suficiente para ver que isso exigiria dos participantes destas transações que tivesse coincidência de desejos. Tinha que o indivíduo que quer alface tivesse ovos, ou o indivíduo que quisesse comprar um carro tivesse tantos sacos de sal. Então, isso não iria permitir a economia avançar. Então, é nisso que reside a importância do metical, no sentido de que quem tem o metical pode comprar aquilo que deseja no momento que deseja, não precisa de conhecer o vendedor, não precisa de negociar com o vendedor sobre que termos, basta ter o metical, pode realizar as suas compras. Por quê? Porque tudo que existe na economia tem o seu preço, portanto, tem o seu valor, primeiro, e depois tem o seu preço medidos e padronizados em meticais. Podemos dar exemplo também de poupança, o que se diz reserva de valor, no sentido de que se você desejar comprar um carro, por exemplo, que custe 300 mil meticais e você não os tem hoje, você pode guardar este dinheiro pouco a pouco até completar os 300 mil. Ora, imagina se tivesse que guardar os ovos, acumular os ovos até completar o valor equivalente a 300 mil, ou tivesse que acumular sacos de sal para comprar, portanto, até atingir o valor necessário para comprar a viatura, onde é que podia armazenar o sal?
0: Está a falar da importância do metical, deu exemplo da economia de escambo. Mas há indivíduos que não respeitam, não valorizam o metical. Como é que o Banco de Moçambique controla, por exemplo, a circulação de notas falsas?
1: Bem, aqui, sobre notas falsas, nós falamos no sentido de controle e prevenção da falsificação da moeda. Então, esta é uma atividade que no Banco de Moçambique começa logo no processo da concepção e da produção, em que o Banco de Moçambique tem vindo a introduzir notas e moedas cada vez mais sofisticadas, com novos elementos de segurança, tais como as marcas de água, os fios de segurança e janelas transparentes, dentre outros elementos. Então, isto torna as notas cada vez mais difíceis de falsificar ou de imitar. Mas, contudo, por mais seguras que as notas sejam, sempre haverá tentativas da sua falsificação. Porque desde que a moeda foi criada, mesmo na antiguidade, quando as moedas eram só moedas cunhadas em metais, já existia a falsificação. Já as pessoas raspavam as moedas para produzir réplicas, moedas iguais, portanto, mas que eram baseadas em metais de baixo custo. Então, e desde essa altura até hoje em dia, o processo de falsificação da moeda vem acompanhando a própria evolução da moeda. É daí que os bancos centrais precisam de medidas adicionais, tais como a monitoria, o controle e repreensão da falsificação da moeda, que no caso do Banco de Moçambique, nós fazemos em coordenação com os bancos comerciais, com as autoridades policiais e também de justiça. Como é que se faz? Isso é através de mecanismos de detenção e retenção de notas falsas ou suspeitas e a consequente investigação e perseguição dos falsificadores para responsabilizá-los criminalmente. A este respeito, vale lembrar que o Código Penal pune este crime com pena de 2 a 12 anos de prisão maior. Portanto, quem recorrer a esta prática de falsificação de moeda para obter dinheiro, incorre nessa pena de 2 a 12 anos de prisão.
0: Há uma situação, uma questão também, creio que interessa os ouvintes, a questão da troca de metical em caso de ter uma nota estragada, porque muitas das vezes o uso diário das notas, o calor, a umidade, o manuseamento inadequado contribuem inevitavelmente para o desgaste e deterioração das notas e moedas do metical. O que é que o cidadão pode fazer nesta situação? Que instituições pode recorrer para proceder à troca?
1: Bem, aqui eu gostaria de parabenizar o público, em primeiro lugar, porque do estudo que o banco tem feito, tem-se notado que as notas do metical têm sido bem conservadas pelas pessoas. Então, vai o meu parabéns aí para o caro cidadão e encorajar que continue a cuidar bem das nossas notas. Entretanto, por mais que nós cuidemos das notas, o desgaste natural é quase inevitável, porque tudo aquilo que é utilizado sempre sofre desgaste, tanto é que as notas passam de mão em mão e passam por diversas circunstâncias de uso diário. Então, o Banco de Moçambique, reconhecendo esse facto, tem mecanismos para garantir que o cidadão não perca o seu valor devido ao desgaste natural das notas. Com efeito, o aviso 2/2020 do governador do Banco de Moçambique estabelece o princípio de valorização ou substituição das notas danificadas ou mutiladas, portanto, substituição destas notas por novas notas. Então, esta substituição pode ser por inteiro ou por metade, consoante o tamanho consoante o pedaço da nota que o indivíduo possui. Isto é, se o indivíduo só tem metade de uma nota, por exemplo, de 500 meticais, levando esta nota ao banco comercial, ele vai receber em troca, portanto, 250 meticais, que é metade. Mas se o indivíduo tiver conservado mais do que metade desta nota, tem possibilidade de receber o valor por inteiro, consoante a valorização que o banco comercial vai fazer.
0: E os bancos comerciais têm esta instrução? E caso haja alguma dificuldade, como é que o cidadão pode proceder?
1: Sim, sim, os bancos têm esta orientação e todos os bancos têm cumprido. Em caso de o cidadão for a um banco e o banco recusar fazer esta substituição, o cidadão deve, em primeiro lugar, deve reclamar dentro do próprio banco, procurar falar com o gestor, porque há vezes em que os bancos têm funcionários novos que ainda não dominam a regulamentação, então pode ter uma pequena complicação, mas deve pedir junto do banco, falar com o gestor desse banco. Se persistirem as dificuldades, então o indivíduo pode encaminhar a reclamação para o Banco de Moçambique.
0: Muito bem, vamos abrir as linhas para uma breve interação com o nosso amigo ouvinte. Estamos a falar da história, origem e evolução do Metical em Moçambique. Hoje é dia do Metical, Metical este que é também símbolo da unidade nacional. Vítor África.
2: 21-31-77-77 e 82-34-77, repito, 21-31-77-77 ou 82-34-77 são os números através dos quais o estimado ouvinte pode participar neste espaço Café da Manhã. Ou então pode escrever-nos através da nossa página do Facebook, Jornal da Manhã, Rádio Moçambique. Temos o nosso primeiro ouvinte, Domingos Neves, a partir de Chimoio. O caro ouvinte já está a participar.
3: Viva, muito bom dia, o meu caro Vitor África, ao vasto auditório da Rádio Pública, Rádio que projeta Moçambique também, muito bom dia, sou um abraço especial, e cumprimentar igualmente ao convidado. Eu quero aqui primeiro congratular o Banco de Moçambique pelo esforço que tem enviado na perspectiva de educar moçambicanos num contexto financeiro. Há um programa que tem passado na televisão de Moçambique, Rádio Moçambique, Educação Financeira. Está de parabéns o Banco de Moçambique. E em termos de questões, meu caro convidado, eu gostaria de questionar o seguinte. Fala-se de que as populações residentes nos pontos fronteiriços têm desconhecimento ou há escassez de a fraca circulação da moeda moçambicana. Qual é o seu comentário? E depois, também, mesmo para terminar, gostaria de saber a questão de... Muito bem, posso terminar mesmo por aqui. E Domingos Neves, da região planáutica dos Montes Binga, Chimano Manufumba e Cabeça de Velho. Ernesto Chauque, muito bom dia.
2: Muito bom dia e obrigado, ouvinte Domingos Neves, que ligou-nos a partir de Chimoio. Vamos já até Xai Xai, ouvinte Félix Parruque, bom dia.
4: Bom dia, Vitor África, bom dia, Saúl, bom dia, nosso convidado. Antes de entrar no assunto, queria estar a criança africana, tendo em conta também conhecido com a vida da criança africana, a oficina de pele. Nosso convidado, sabemos que a nossa moeda, ao longo do tempo, a sua criação foi sofrendo várias metamorfoses e várias pessoas foram morrendo na antiga família, depois para a nova família. Pode perceber, se não se convidado, qual é a evolução que esta moeda tem, qual é a avaliação que faz, tendo em conta as outras moedas da nossa região em relação à apreciação e depreciação, dado que todas essas transformações da sua criação era no sentido de apreciar e dar mais gostei à nossa moeda musical. Um abraço para o professor Alice Sai, das mais grandes.
2: Muito obrigado, ouvinte Félix Parruque. Vamos agora até Moanza. Ouvinte Eugênio Beja, bom dia.
5: Bom dia a todo o auditório da Antena Nacional. Bom dia ao senhor convidado. Primeiro, dar parabéns à explicação do nosso convidado aí em relação à história e à origem do Metical. Mas eu tenho uma pequena questão, não sei se estaria fora do contexto. Há vezes em que a procura de moedas que se coloca à venda, será que essa informação tem sido do conhecimento do Banco de Moçambique, tem sido do conhecimento daqueles que vela pelo Metical no nosso país? Porque muitas das vezes aquilo tem criado pânico, as pessoas vão procurando moedas antigas, porque é para ter alguém que compra e vende. Será que essa informação tem sido oficial? Digo isso porque muitas das vezes tem gerado
6: alguns assassinatos, porque alguém tem uma moeda, vem ali, tira e acaba tirando a vida. E outro sim, queria saber o que está sendo feito de modo que o nosso metical tenha valor. O Banco de Moçambique tem feito muito para que se valorize o metical, mas às vezes parece que o nosso metical tem perdido o valor. Eugênio Becha, falei demais, saudações.
2: Muito obrigado, caro ouvinte. Vamos agora espreitar a nossa página do Facebook. Temos o ouvinte Xavier Dimbani, que escreve-nos a partir da Matola. Gostaria de saber com o Banco de Moçambique o que está a apoiar a política monetária para evitar a crescente desvalorização do nosso metical face ao poder de compra e câmbio com outras moedas estrangeiras. Esta é a pergunta do ouvinte Xavier Dimbani, que, repito, o que o Banco de Moçambique está a fazer para apoiar a política monetária de modo a evitar a crescente desvalorização do metical. Vamos também ler esta mensagem do ouvinte Ruben Jaime, que escreve-nos a partir da Massinga em Inhambane. Bom dia, café da manhã. Gostaria de saber, quais são as penas para as pessoas que falsificam o metical? E coloco uma outra pergunta: quais são as razões para tantas mudanças do metical? Esta é a mensagem do ouvinte Ruben Jaime. Temos também a mensagem do ouvinte Richard da Graça, que escreve-nos a partir de Nampula. Bom dia, café da manhã. O metical é das melhores moedas, com valor alto na região, mas dentro do nosso território não se faz sentir isso. Como preocupação, gostaria de saber o significado da palavra metical. Vamos atender mais um ouvinte. Temos Domingos Xunga, a partir de Caia, em Sofala. Caro ouvinte, bom dia.
7: Vitor África, muito bom dia. E bom dia aos ouvintes da Rádio Moçambique. Eu respondo Domingos Xunga, de Caia, província de Sofala. Primeira coisa, quero saber como surgiu o metical. Depois, a segunda pergunta: quem foi o primeiro homem a descobrir material para fazer a moeda? Para terminar, quero saber quais são os desafios que podemos esperarmos para nos próximos anos. Com poucas palavras, eu, Domingos Xunga, de Caia, província de Sofala, devolvo a palavra a Vitor África. Bom dia.
2: Muito obrigado, caro ouvinte. Bom dia. Ernesto Jogo, que está fechado este espaço de interação com os ouvintes.
0: E passamos a palavra para o nosso convidado para que possa esclarecer as questões colocadas pelos nossos ouvintes, priorizando aquelas que não fez menção.
1: Muito obrigado, caros ouvintes, por estas questões aqui colocadas. Começaria por esta questão sobre o desconhecimento, portanto, sobre a fraca circulação da moeda moçambicana
0: nas zonas fronteiriças.

0: mecanismo de recolha e devolução destes valores para o respectivo Banco Central. Então, isso visa mesmo tornar fácil esta circulação da moeda em cada país. Portanto, já temos acordo com Zâmbia, mas ainda temos acordos que ainda estão em processo de elaboração, portanto, com outros países. Então, é um fenômeno um pouco normal, visto que as pessoas que estão ali têm relações económicas, portanto, trocam bens e produtos. Portanto, é um processo normal este, mas que o Banco de Moçambique está a controlar. A segunda pergunta foi sobre as metamorfoses da nossa moeda e também sobre a robustez do metical.
1: Faça outras moedas da região.
0: Sim, faça a outras moedas da região. Então, quanto às metamorfoses, de facto, a nossa moeda tem sofrido muitas metamorfoses, porque está a acompanhar o próprio processo de evolução. Se for anotar, caro ouvinte, as primeiras notas que nós tínhamos não tinham tantos elementos de segurança como têm as moedas atuais. Saímos das primeiras moedas, das primeiras notas, tivemos, quando introduzimos a terceira família do metical, tivemos notas, se for a se lembrar, tivemos notas de 20 meticais, 50 meticais, que se degradavam muito rapidamente. Então, como solução desse problema, o Banco de Moçambique introduziu outras notas. Em 2011, concretamente, introduziu as notas de polímero nas denominações de menor valor facial. Isso visa justamente dar maior robustez, permitir que aquelas notas circulem por muito mais tempo. Portanto, o Banco Central sempre vai fazendo essas metamorfoses para permitir maior durabilidade das notas.
1: O tempo é escasso, mas é importante saber que atividades foram agendadas pelo Banco de Moçambique para a celebração do Dia do Metical.
0: Para este ano, portanto, o Banco de Moçambique tem muitas atividades que se estendem por toda a semana. Só para dar alguns exemplos, vamos ter lançamento de vídeos sobre o metical nas redes sociais do Banco de Moçambique. Vamos ter palestras em diversas filiais do banco, portanto, nas províncias. E vamos ter uma palestra também, uma grande palestra esta, na Universidade Pedagógica, cujo tema versa sobre a história do metical. Mas o momento auge será marcado pelas jornadas científicas do Banco de Moçambique, a serem orientadas pelo Sua Excelência o Governador do Banco de Moçambique, e cujo tema é regulamentação e utilização da inteligência artificial no sistema financeiro nacional.
1: E qual a importância deste tema na atualidade?
0: Bem, a inteligência artificial é muito importante hoje em dia. Ela impacta em muitos setores. Não sei se o caro Chauque já ouviu falar de assistente virtual, estamos a falar de Gemini, estamos a falar de Siri. Se você chega numa cidade, por exemplo, que não conhece, basta ativar este software, ele vai dirigir como é que você deve caminhar para chegar ao sítio que pretende. No caso concreto do Banco Central, a inteligência artificial é muito importante para a modernização da própria política monetária. É muito importante para a supervisão do sistema financeiro. Por exemplo, já que há muitos bancos, para ver quais são as transações que nós estamos a obedecer à regulamentação, é preciso utilizar softwares apropriados.
1: Muito bem, agradecemos a presença aqui do diretor da filial do Banco de Moçambique, em Chimoio, Muniz Chume, aqui para falar da história, origem e evolução do metical em Moçambique no âmbito do Dia do Metical, que hoje se assinala 16 de junho. Metical este que é o símbolo da unidade nacional e da soberania. E assim foi o Café da Manhã.
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1: São, neste momento, 8 horas em todo o território nacional. De volta a Vitor África para a atualização das notícias.
2: O presidente da República, Daniel Chapo, confere posse esta manhã a Plácido Pereira, Fernando Bemani e Arsenia Massingui, nomeados ontem para os cargos de secretário de Estado na província de Cabo Delgado, secretário de Estado na província de Nampula e secretária de Estado na província de Inhambane, respectivamente. Na mesma ocasião, tomará posse João António Xirinda, nomeado semana finda pelo presidente da República para o cargo de chefe do protocolo do Estado. Em comunicado, a presidência da República refere que os atos inserem-se na dinâmica de gestão e fortalecimento da governação provincial, com vista a assegurar maior eficiência na execução das políticas governamentais e na prestação de serviços ao cidadão. O ministro da Economia defende a necessidade de melhorar a legislação sobre investimentos com vista a flexibilizar a entrada de investimentos no país, para Basílio Moate reduzir a burocracia e melhorar o campo de benefícios económicos. São aspectos importantes para a dinamização da economia nacional.
3: Estamos claros que precisamos de melhorar alguns aspectos na nossa legislação no geral sobre investimentos, para que esses investimentos sejam mais efetivos, sejam mais rápidos, reduzamos a burocracia, reduzamos o número de passos a dar para que o investimento entre no país e também melhoremos o campo de benefícios económicos que um investidor pode ter ao entrar no país. Mas o investimento direto estrangeiro é algo que nós também procuramos para dar-nos suporte no processo de industrialização.
2: O ministro da Economia falava esta segunda-feira no programa Cartas na Mesa da Rádio Moçambique sobre a visão do governo quanto à industrialização, o comércio e turismo enquanto motores do processo de desenvolvimento. Uma fábrica de processamento de arroz poderá entrar em funcionamento este ano no distrito de Dondo, em Sofala. Jornalista Layton Sifa.
4: A unidade fabril, com capacidade para processar 4.600 toneladas de arroz por ano e já a funcionar em regime experimental, vai contribuir para o desenvolvimento da cadeia de valor do cereal. Um dos responsáveis do projeto, Ricardo Cunhaque, diz que a iniciativa tem o apoio da agência do Vale do Zambeze. Ricardo Cunhaque refere que está a ser explorada uma área de 100 hectares no distrito do Dondo para a produção de arroz com um efetivo de mais de 100 trabalhadores. Sublinha que a implantação da fábrica responde ao desafio do governo de industrializar Moçambique, apostando-se num aumento da produção local para reduzir as importações. Layton Sifa, na Beira.
2: Hoje é 16 de junho, dia da criança africana. O Ministério Público em Inhambane reitera que irá continuar a trabalhar para combater todo o tipo de violação dos direitos da criança. Segundo o magistrado e coordenador do Grupo de Referência de Proteção à Criança, Combate ao Tráfico de Pessoas e Imigração Ilegal na Procuradoria Provincial de Inhambane, José Kutani, há necessidade de quebrar o ciclo de silêncio e denunciar os crimes de violação dos direitos da criança.
5: Para nós conseguirmos reverter este cenário, temos que começar da premissa de que a denúncia não é traição. Muitas das pessoas assistem impávidas e serenas a estes cenários e não denunciam. O silêncio, pelo contrário, só protege ao agressor e fragiliza a vítima. Enquanto que a denúncia há de indicar o agressor, mas sobretudo pode salvar uma vida, pode salvar o futuro de uma criança.
2: Este ano já foram atendidos mais de 900 processos que envolvem crimes contra crianças, entre violação sexual, uniões prematuras e agressões físicas na província de Inhambane. O secretário-geral da Frelimo, Shaquille Abubakar, recebe esta terça-feira o seu homólogo do Congresso Nacional Africano, ANC, Fikile Mbalula, que inicia uma visita de trabalho de 3 dias a Moçambique. No decurso da visita, os dois secretários-gerais manterão um encontro de trabalho destinado à avaliação do atual estágio da cooperação entre os dois partidos e povos, bem como à definição de novas linhas de aprofundamento das relações políticas, económicas e sociais. De acordo com o comunicado, Shaquille Abubakar e Fikile Mbalula vão proceder igualmente A troca de pontos de vista sobre questões de interesse comum nos planos regional, continental e internacional. E fora de portas, o primeiro-ministro israelita Benjamin Netanyahu anunciou ontem que vai candidatar-se às próximas eleições legislativas agendadas para outubro do ano em curso. No encontro com jornalistas, o líder israelita, que procura um quarto mandato enquanto primeiro-ministro, manifestou otimismo na vitória. De acordo com a Lusa, Netanyahu enfrenta uma onda crescente de contestação de vários partidos da oposição e até de membros da sua coligação, com críticas à sua atuação durante o conflito com o Irã e o movimento xiita Hezbollah no Líbano. Fechamos com o desporto. As seleções do Irã e da Nova Zelândia empataram esta manhã a duas bolas no prosseguimento dos jogos do Grupo G do Mundial de Futebol da FIFA 2026. Para o mesmo grupo, a Bélgica e o Egito também empataram ontem a uma bola. A Arábia Saudita empatou com a seleção de Uruguai a uma bola em jogo referente ao Grupo H. Ontem, a contar para o Grupo H, houve o confronto entre as seleções de Cabo Verde e Espanha, que terminou empatado sem abertura de contagem. Hoje, quando forem 21 horas, há o confronto entre as seleções da França e do Senegal, jogo do Grupo I. Amanhã, à meia-noite, jogam Iraque e Noruega para o Grupo I. E quando forem 3 horas, defrontam-se as seleções da Argentina e Argélia, Grupo J. Ainda amanhã, às 19 horas, jogam Portugal, República Democrática do Congo para o Grupo K. E mais tarde, às 22 horas, defrontam-se Inglaterra, Croácia, jogo do Grupo L. Apresentamos as notícias. O próximo bloco, às 9 horas.

0: É o ponto final desta edição do Jornal da Manhã. Dissemos que uma fábrica de processamento de arroz poderá entrar em funcionamento este ano no distrito de Dundo, em Sofala. O Ministério Público em Iambane reitera que vai continuar a trabalhar para combater todo tipo de violação dos direitos da criança. No Café da Manhã, falamos da origem, história do Metical em Moçambique. O diretor da filial do Banco de Moçambique, Chimoio Muniz Chumi, foi o nosso convidado. Em nome de uma vasta equipa que tornou possível esta transmissão, despedem-se Francisco Jata, que esteve na sonorização, Vitor África nas notícias, Ernesto Chauk na edição e apresentação. Obrigado pela preferência. Bom dia e um abraço de tamanho de Moçambique.
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2: Sua atenção às notícias a esta hora, apresentadas por Orlando Ngoven. Muito bom dia.
3: Bom dia. O Presidente da República exige o reforço do combate à pesca ilegal, instabilidade, criminalidade e outras práticas que minam o desenvolvimento das províncias de Cabo Delgado, Nampula e Inhambane. Daniel Chapo entende que é fundamental para o efeito a observância rigorosa de todo o pacote legislativo da governação descentralizada.
4: Tomam posse num contexto que acabam de entrar em vigor as leis revistas sobre a governação descentralizada provincial, tendo como pano

0: fundo, a extensão dos serviços provinciais de representação de Estado na província. A extensão destes serviços visa responder à demanda pela eficiência administrativa, eliminando a duplicação e, por vezes, conflitos de competências entre os órgãos de representação e o órgão executivo provincial, a instabilidade e a insegurança decorrente dos ataques armados em alguns distritos da província de Cabo Delgado, que por vezes atingem a província de Nampula, a criminalidade organizada, com destaque para o tráfico e consumo de drogas, o branqueamento de capitais, a imigração ilegal, a mineração ilegal, a pesca ilegal, são alguns dos desafios que devem constituir prioridade na agenda de trabalho do secretário de Estado nas três províncias.
1: O chefe de Estado falava há momentos ao conferir posse a Plácido Pereira, Fernando Bemani e Arsénia Massing para os cargos de secretário de Estado nas províncias de Cabo Delgado, Nampula e Inhambane. Na mesma ocasião, o presidente da República empossou João António Xirinda para o cargo de chefe do protocolo do Estado. O governo assegura que continua a trabalhar para transladar os corpos de 5 cidadãos moçambicanos que perderam a vida em ataques xenófobos na província sul-africana do Cabo Ocidental. Correspondente Eduardo Figurão.
2: A secretária de Estado dos Negócios Estrangeiros e das Comunidades Moçambicanas, Maria de Fátima Manso, explica que o atraso de trasladação ocorre porque estes concidadãos não possuíam documentos de identificação.
3: Estamos a trabalhar intrinsecamente com as autoridades locais, porque eram indocumentados, para se concretizar o mais rápido possível.
2: A secretária de Estado dos Negócios Estrangeiros e Comunidade Moçambicana no Exterior termina esta terça-feira a visita de trabalho de 5 dias à República da África do Sul. Rádio Moçambique, Eduardo Figurão, Joanesburgo.
1: O secretário-geral da Frelimo recebe hoje o homólogo do Congresso Nacional Africano, ANC, que iniciou uma visita de trabalho de 3 dias a Moçambique. Shaquille Abubakar e Fikile Mbalula vão avaliar o atual estágio da cooperação entre os dois partidos e povos, bem como definir novas linhas de aprofundamento das relações políticas, económicas e sociais. Um comunicado da Frelimo refere que os dois secretários vão proceder igualmente à troca de pontos de vista sobre questões de interesse comum nos planos regional, continental e internacional. O governo do distrito de Mapai, em Gaza, está a alocar mais de 60 toneladas de semente e outros insumos agrícolas com vista a reforçar a assistência aos produtores para a recuperação pós-cheias. Jaime Vanessio.
4: Esta ação visa garantir a recuperação da produção agrícola da presente campanha na sua segunda época, depois da perda de mais de 4.800 hectares na primeira safra por conta das cheias e inundações. A informação foi partilhada pelo diretor do Serviço Distrital das Atividades Económicas de Mapai, Isaac Quava, o qual fez saber que a alocação de semente para a recuperação da produção agrícola pós-enxurradas beneficiou mais de 5.200 produtores afetados pelas intempéries.
1: Perto de 1.000 malawianos deportados da África do Sul estão abandonados na fronteira de Nkwasa, ponto de entrada para o Malawi. Correspondente Sérgio Sixpence.
5: São malawianos que viviam ilegalmente na África do Sul e encontravam-se detidos no centro de repatriamento de Lindela, em Krugersdorp, numa operação descrita como o maior repatriamento num só dia. A deportação ocorreu em 14 autocarros que partiram da África do Sul na noite de quinta-feira e, chegados à fronteira de Mwanza, descarregaram os visados, tendo retornado para a origem. Sérgio Sixpence, em Blantyre.
1: Desporto, as seleções do Irã e da Nova Zelândia empataram esta manhã a 2 bolas no prosseguimento dos jogos do grupo G do Mundial do Futebol da FIFA 2026. Para o mesmo grupo, a Bélgica e o Egito também empataram ontem a 1 bola. A Arábia Saudita empatou com a seleção de Uruguai a 1 bola em jogo referente ao grupo H. Ontem, a contar para o grupo H, houve o confronto entre as seleções de Cabo Verde e Espanha, que terminou empatado sem a abertura de contagem. Hoje, às 21 horas, defrontam-se as seleções da França e do Senegal em jogo do grupo I. Foram as notícias das 9, as próximas às 10 horas.
6: 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Rádio Moçambique, emissor provincial e a Gaza Mãe Setele, Carego Fixa Lamaungo, Yatico, Niamatico, Yavambe, interessando na antena nacional, cá Michuana Muntla. 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

9 horas 37 minutos, Minteria, Rádio Moçambique, emissor provincial e a Gaza. 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

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Elica, 9 horas, né? 45 minutos. 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Orquestra Marrabenta de Moçambique. Mas a fuça lá,

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0: Estimado ouvinte da Rádio Moçambique, emissor provincial de Gaza, seja bem-vindo a mais uma transmissão em língua portuguesa. Inicia este momento, estaremos bem juntos até bem perto das 9h55. Dizia 14 horas, sim, porque vamos terminar às 13h55. Quando forem 10 horas, iremos transmitir o noticiário em cadeia com a Antena Nacional. Às 10h15, traremos uma voz bem maravilhosa, Elton Gulamo, que vai nos transmitir o programa Ritmo Jovem. 11 horas, iremos mais uma vez à Antena Nacional para trazer um bloco noticioso. 11h10, será a vez do noticiário provincial. E às 11h30, traremos Desporto e Saúde. 12 horas será o Jornal de Gaza. 12h30, Jornal da Tarde em cadeia com a Antena Nacional. E o programa Gente da Nossa Terra irá para o ar quando forem 13h05. Às 13h55, daremos término a esta transmissão, que nós esperamos que seja maravilhosa, e desde já queremos agradecer pelo carinho da sua audiência nesta manhã maravilhosa de terça-feira. Por sinal, segundo dia laboral, esperamos que esteja a correr da melhor forma possível. Belarmina Nhantombo está na sua companhia e, como já teríamos dito, esperamos que a nossa companhia lhe seja a melhor coisa que possa acontecer no dia de hoje, porque nós temos fé que a sua companhia é a melhor coisa que possa nos acontecer. Não saia daí, continue conosco, caro ouvinte, porque fazemos isto porque nós queremos estar juntos consigo. Em todo o território nacional, são 10 horas.
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0: Atenção às notícias em cadeia com a Antena Nacional na voz de Vitor Reis.
2: Bom dia, Albertina Zandamela. Bom dia, amigo ouvinte. O Presidente da República exige o reforço do combate à criminalidade, instabilidade, pesca ilegal e outras práticas que minam o desenvolvimento das províncias de Cabo Delgado, Nampula e Inhambane. Daniel Chapo entende que é fundamental para o efeito a observância rigorosa de todo o pacote legislativo da governação descentralizada.
3: Tomam posse num contexto que acabam de entrar em vigor as leis revistas sobre a governação descentralizada provincial, tendo como pano de fundo a extensão dos serviços na província, a extensão destes serviços, eficiência administrativa e, por vezes, conflitos de competências entre os órgãos de representação e o provincial. Idade e a insegurança de que em alguns distritos da província de Cabo Delgado tinge a província de Nampula. A criminalidade organizada, com destaque para o tráfico e consumo de drogas, o branqueamento de capitais, a imigração ilegal, a mineração ilegal, a pesca ilegal, são alguns dos desafios que devem constituir prioridade na agenda de trabalho do secretário de Estado nas três províncias.
2: O chefe de Estado falava esta manhã ao conferir posse a Plácido Pereira, Fernando Benane e Arsénia Massinga para os cargos de secretário de Estado nas províncias de Cabo Delgado, Nampula e Inhambane. Na mesma cerimónia, o Presidente da República empossou João António Xirinda para o cargo de chefe do Protocolo do Estado. O Governo assegura que continua a trabalhar para transladar os corpos de 5 cidadãos moçambicanos que perderam a vida em ataques xenófobos na província sul-africana do Cabo Ocidental. Correspondente Eduardo Figurão.
4: A secretária de Estado dos Negócios Estrangeiros e das Comunidades Moçambicanas, Maria de Fátima Manso, explica que o atraso da trasladação ocorre porque estes concidadãos não possuíam documentos de identificação.
5: Estamos a trabalhar intrinsecamente com as autoridades locais, porque eram indocumentados, para se concretizar o mais rápido possível.
4: A secretária de Estado dos Negócios Estrangeiros e Comunidade Moçambicana no exterior termina esta terça-feira a visita de trabalho de 5 dias à República da África do Sul. Rádio Moçambique, Eduardo Figurão, Joanesburgo.
2: A Procuradoria Provincial de Maputo adverte que não vai tolerar casos de violência e abuso sexual de menores. O alerta surge na sequência do aumento de casos de violação de menores na província de Maputo, tal como refere o porta-voz da Procuradoria Provincial de Maputo, José Manuel.
6: Configura, porque estamos desde já a promover, ao longo do presente mês, todos os esforços para garantir respostas sérias e adequadas relacionadas com a proteção dos direitos ao contínuo que exigem.
2: E a polícia na província de Maputo anunciou que um caso de violação de menores foi registado em Bobola, no distrito de Marraquene, envolvendo um jovem e uma criança de 4 anos de idade. O governo do distrito de Mapai, em Gaza, está a alocar mais de 60 toneladas de sementes e outros insumos agrícolas, com vista a reforçar a assistência aos produtores afetados por cheias no início do ano. Jaime Vanessio.
7: Esta ação visa garantir a recuperação da produção agrícola da presente campanha, na sua segunda época, depois da perda de mais de 4.800 hectares na primeira safra por conta das cheias e inundações. A informação foi partilhada pelo diretor do Serviço Distrital das Atividades Económicas de Mapai, Isaac Quava, o qual fez saber que a alocação de semente para a recuperação da produção agrícola pós-enxurradas beneficiou mais de 5.200 produtores afetados pelas intempéries.
2: Na atualidade internacional, perto de 1.000 malawianos deportados da África do Sul estão abandonados na fronteira de Mwanza, ponto de entrada para o Malawi. Correspondente Sérgio Sixpence.
8: São malawianos que viviam ilegalmente na África do Sul e encontravam-se detidos no centro de repatriamento de Lindela, em Krugersdorp, numa operação descrita como o maior repatriamento num só dia. A deportação ocorreu em 14 autocarros que partiram da África do Sul na noite de quinta-feira e, chegados à fronteira de Mwanza, descarregaram os visados, tendo retornado para a origem. Sérgio Sixpence, em Blantyre.
2: No desporto, as seleções do Irã e da Nova Zelândia empataram esta manhã a 2 bolas no prosseguimento dos jogos do Grupo G do Mundial de Futebol da FIFA 2026. Para o mesmo grupo, a Bélgica e Egito também empataram ontem a 1 bola. A Arábia Saudita empatou com a seleção do Uruguai a 1 bola em jogo referente ao Grupo H. Ontem, as seleções de Cabo Verde e Espanha empataram sem abertura de contagem em jogo do Grupo H. Hoje, às 21 horas, defrontam-se as seleções da França e do Senegal em jogo do Grupo I. Foram as notícias a esta hora, as próximas às 11 horas.
0: Conferimos, estimado ouvinte, as notícias em cadeia com a Antena Nacional. Esperamos que tenham chegado em perfeitas condições de audição. São 10 horas e 6 minutos. Neste momento, queremos trazer para si a mantra sonora preparada para esta altura.
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4: Estimado ouvinte, são 10 horas e 11 minutos. Passamos a transmitir o programa Ritmo Jovem. Continuação de boa escuta.
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Sinta-se cumprimentado, caro ouvinte, mais uma edição do programa Ritmo Jovem. No ar, o melhor do entretenimento e da informação. Já sabes, amigo ouvinte, que sempre com o nato dos machopes e dos machanganas assume o controle. Há muita novidade e muito entretenimento. Amigo ouvinte, o programa Ritmo Jovem está no ar. O programa que te mantém informado sobre a atualidade nacional e internacional. As nossas celebridades, aquelas conversas, aquilo que é visto como tabu na sociedade. Tudo estamos aqui no programa Ritmo Jovem, de tu para tu. Amigo ouvinte, afivel o seu cinto, porque vamos emigrar juntos até bem perto da hora habitual. E como sempre, amigo ouvinte, poderá participar deste programa deixando ficar o seu comentário. Juntando-se a nós, amigo ouvinte, e conversando com o neto dos machopas e dos machanganas. Deixe seu comentário para 83359420. 83359420. Junte-se ao neto dos machopas e dos machanganas. Já vamos deixar ficar a pergunta do dia. Mas antes, amigo ouvinte, nós queremos ouvir o seu comentário. Se está a gozar de uma boa saúde ou não. E logo após, amigo ouvinte, a nossa saudação habitual, vamos também anunciar o tema, o tópico para a conversa de hoje. Mas é tanto informar que tem a ver com as mulheres. 83359420. Junte-se a mim, amigo ouvinte, permite emigrar neste que é o melhor mundo de entretenimento e da informação. Amigo ouvinte, já vamos à nossa saudação habitual. Mas antes, já sabes, amigo ouvinte, sempre que eu disser o atuá, aí em casa responda com um tona não é não. O atuá, tona não é não. 83359420, deixe ficar o seu comentário, converse com o nato dos machopas e dos machanganas, junte-se a nós, não esqueça o melhor mundo de entretenimento e da informação. Deixe ficar o seu comentário e converse com o nato dos machopas e dos machanganas. Já sabes que sempre que assumo o controle há muita novidade e muito entretenimento. Amigo ouvinte, vamos agora à nossa saudação habitual. Queremos chamar um artista que é nosso aqui da terra.

Vem o seu cinto, amigo 20, e permite-me grana, esqueça o melhor mundo de entretenimento e da informação. Eu sou o Elton Gulamo, o neto dos machopas e dos machanganas. Estás ligado ao melhor do entretenimento e da informação a partir dos estúdios da Rádio Moçambique, emissor provincial de Gaza. O locutor mais fofo da Rádio Moçambique e com a voz mais fofa, mas não conte a ninguém. Ah, vocês são fofoqueiros, problema, pá. Amigo 20, vamos agora à nossa saudação habitual. Queremos convidar um artista especial. Este homem é nosso, ele é moçambicano, mas ele viajou tanto, foi para vários locais, visitou a Europa, a Ásia, mas ele é moçambicano, não se esqueçam disso. E por ser moçambicano, queremos convidá-lo e queremos que ele junte-se a nós neste que é o nosso magnífico ritmo jovem. Queremos, amigo 20, iniciar o nosso programa invocando a música dos nossos ancestrais, porque este grande artista está a invocar e a valorizar aquilo que é a nossa africana cidade. Chamamos diretamente de Angola, do nosso moçambicano Plutônio, com o título África Minha. África, terra minha, Deus proteja este lugar. Plutônio propôs esta música para nós, a abertura deste que é o nosso magnífico ritmo jovem, diretamente de Moçambique para o mundo. Vamos agora, amigo 20, valorizar a nossa cultura. Viva todo africano! Plutônio, manda vir aí!

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1: Estamos de volta, amigo ouvinte. Este que é o seu magnífico mundo do entretenimento e da informação na Rádio Moçambique, emissão provincial de Gaza, na voz dos Machopas e dos Machanganas, Elton Gulamo. Iniciamos o programa com energias positivas, convidando o nosso homem Plutónio. Quem não sabia, ele é sim moçambicano, ele é da terra mesmo, do Metical. E hoje, amigo ouvinte, queremos falar sobre um tema muito especial, claramente. 83-35-94-220. Hoje queremos falar sobre o valor da mulher e o combate ao feminicídio. Exatamente, amigo 20, e vai responder a pergunta do dia, amigo 20, para o número 83-35-94-220. O valor da mulher.

Deixe o seu comentário para 83 35 94 220. Antes mesmo de já ficar a pergunta do dia, de lembrar que o nosso programa promete as suas habituais rubricas. Vamos, amigo ouvinte, ficar a par das novidades nacionais na rubrica Novidades Nacionais. E teremos muito bate-papo aqui. A leitura das mensagens. E é claro, lá no finalzinho do nosso programa, o Neto dos Machopes e dos Machanganas dá aquele puxãozinho de orelha. Um forte abraço a todos que acompanham o programa em todo ponto do nosso território nacional. E a pergunta do dia diz o seguinte, amigo ouvinte: será que estamos a educar os jovens para o respeito e a valorização da mulher? Essa é a pergunta do dia. Muito sensível essa. Será que estamos a educar os jovens para o respeito e a valorização da mulher? Deixe o seu comentário para 83 35 94 220. Converse com o Neto dos Machopes e dos Machanganas. E agora, amigo ouvinte, vamos a passos largos acompanhar a rubrica Novidades Nacionais e Internacionais, que está imperdível. Eu volto já já para conversar contigo e para te manter a par de muitas, mas muitas novidades. Sempre que eu descer o Atuá, aí em casa diga Tuana não é não. O Atuá? Tuana não é não. Volto já já. Vamos agora acompanhar a rubrica Novidades Nacionais e Internacionais. Amigo ouvinte, bem-vindo a mais uma edição da rubrica Novidades Nacionais e Internacionais. Vamos agora espalhar a atualidade nacional. Os artistas moçambicanos Pedro Guerra e Twenty Fingers lançaram na passada segunda-feira, 1 de junho, a nova música intitulada Tem Química. Esta recente produção está disponível apenas em formato áudio. A canção enquadra-se no género kizomba e aborda temas como o amor, a confiança e os desafios que os relacionamentos enfrentam diante das influências e opiniões externas. Ao longo da música, os protagonistas reafirmam a força do sentimento que os liga, defendendo que a verdadeira conexão afetiva é capaz de superar obstáculos e resistir às adversidades. Importa destacar que esta é a segunda música lançada por Pedro Guerra em 2026, depois da divulgação do trabalho audiovisual Tá Te Trair. Já Twenty Fingers tem mantido uma presença ativa no mercado musical ao longo do ano, atrás de diversos lançamentos que reforçam a sua ligação a kizomba e ao zouk. A nova colaboração surge também após a apresentação do primeiro episódio do projeto Minha História, lançado em maio do corrente ano.

A cantora moçambicana Yada Angel apresentou oficialmente a sua mais recente obra musical intitulada Nos Matam Porquê, uma canção de forte caráter social que chama a atenção para a violência contra a mulher e o feminicídio. O lançamento marca igualmente o anúncio do primeiro álbum da artista. Mais do que uma simples música, Nos Matam Porquê surge como um apelo à consciência coletiva, questionando a persistência da violência baseada no género e incentivando a sociedade a assumir uma postura ativa na defesa dos direitos, da dignidade e da vida das mulheres. Com uma interpretação carregada de emoção e significado, Yada Angel dá voz a histórias de dor, coragem e resistências vividas por inúmeras mulheres, transformando a canção num instrumento de denúncia e sensibilização social. A nova música já está disponível nas principais plataformas digitais e chega acompanhada de um videoclipe impactante, lançado através do canal oficial da artista.

A Direção Provincial da Cultura e Turismo de Cabo Delgado lançou no dia 16 de maio a música e videoclipe Visite Cabo Delgado, uma iniciativa que reúne nos artistas moçambicanos de Dildino Guerreiro, Eizi Kinera, Luqui, Carlos de Lima e June Delícia, numa campanha de promoção da riqueza cultural, turística e identidade da província. O projeto integra as ações de divulgação das potencialidades de Cabo Delgado, tendo como principal objetivo incentivar o turismo nacional e internacional através da música e da valorização do património local. Ao longo da música, os artistas destacam diversos elementos que fazem parte da história, das tradições e do cotidiano das comunidades da província. Entre os pontos de referência mencionados, encontra-se a Baía de Pemba, considerada a terceira maior baía do mundo e um dos mais importantes cartões postais naturais de Cabo Delgado. A obra também enaltece a diversidade linguística da região. Aliás, Moçambique é rico linguisticamente, fazendo referência aos idiomas Chimaconde, Kimwani, Emakwa, que constituem parte essencial da identidade cultural das populações locais. Os trajes tradicionais, as danças, os costumes e outras manifestações culturais recebem igualmente destaque na composição. É claro, a gastronomia típica da província surge como outro elemento valorizado com menção a pratos confeccionados à base de produtos do mar e alimentos cultivados localmente, refletindo a riqueza da culinária da região.

0: Estas foram as novidades nacionais da semana. Com diversos elementos que fazem parte da história.
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De volta, amigo ouvinte, este que é o seu magnífico mundo do entretenimento e da informação. Estamos a passos largos para o término do programa Ritmo Jovem. Mas de lembrar, amigo ouvinte, que a conversa de hoje versa mesmo sobre o valor da mulher e o combate ao feminicídio. Essa é a proposta para a conversa de hoje. É importante que todos nós saibamos que o valor de uma mulher não se mede pelo que ela faz, mas pela dignidade que possui como ser humano. Portanto, respeitar a mulher não é um favor, é um dever nosso respeitar a mulher. Portanto, esta é a proposta de conversa de hoje, neste que é o seu magnífico Ritmo Jovem. Deixe ficar o seu comentário e responda à pergunta do dia, amigo ouvinte. E a pergunta do dia de hoje vem mesmo sobre essa questão de que estamos a formar jovens para respeitar as mulheres de fato. Essa é a pergunta do dia. Deixe ficar o seu comentário para o número 83-35-94-220. Junte-se a nós e converse conosco nesse que é o seu magnífico Ritmo Jovem, ou o nosso Ritmo Jovem. Aqui uma mensagem, já começaram a chover os comentários. Este é o momento em que nós dedicamos a leitura de todas as mensagens aqui partilhadas por si, caro ouvinte. E a primeira mensagem diz: olá, Elton Gulamo, auguro que esteja a gozar de uma boa saúde. Escreveu um português bonito, hein? Auguro. É, a saúde, meu caro. Diz que, olha, o programa está muito top. Quanto ao feminicídio, eu só tenho a dizer que a mulher deve ser valorizada, porque sem a mulher não existiria nada neste mundo. Isto é, os homens nem estariam aqui. É verdade, meu caro. Um forte abraço aí. A outra mensagem diz: olá, Elton Gulamo, estou ligado ao programa a partir da praia de Xixai. Quem deixa ficar essa mensagem é, é o grande Constâncio, neste caso. Muito boa tarde, Constâncio. Olá, como está? O outro comentário aqui é da grande Amância. Diz: olá, neto dos Machopas e dos Machanganas, estou ligado ao programa a partir de Xongwen. Eu, como mulher, devo ser respeitada, não devo ser maltratada ou marginalizada. Os homens nos batem, nos maltratam por pensarem que somos fracas, mas nós estamos a deixar, porque um dia... Ei, essa mensagem aqui não. É melhor tomarmos cuidado, homens. 83-35-94-220. A proposta de conversa de hoje, amigo 20, tem a ver mesmo com as mulheres. O valor da mulher e o combate ao feminicídio. Diga não à violência, diga sim à vida, ao respeito e à dignidade da mulher. O amor não se controla, o amor não é controlar. Atenção, o amor não é controlar, não. E também o amor não é ferir, não é matar. Amor é respeitar. De lembrar que o amor não é controlar, o amor não é ferir, o amor é, acima de tudo, amar e respeitar. Porque ainda existem, assim que é, casos de feminicídio numa sociedade que defende a igualdade e os direitos humanos? Porque ainda existem casos de feminicídio numa sociedade e, acima de tudo, que esta mesma sociedade defende a igualdade e os direitos humanos? Responda a essa mensagem, amigo Vitor, responda essa pergunta para o número 83-35-94-220. 83-35-94-220. De lembrar que hoje falamos sobre o valor da mulher e o combate ao feminicídio. E amigo ouvinte, queremos ainda nesta onda do amor, porque nós sabemos que tudo o que nós fazemos, temos antes mesmo de invocar o nosso santo e soberano Deus. Nada que nós façamos sem invocar Deus dá certo. Portanto, é preciso que nós façamos as coisas chamando o nosso soberano Deus e assim as coisas correm bem. Queremos agora, amigo ouvinte, acompanhar a música que tem gerado muita febre nas redes sociais. É jovem, é adulto, é idoso, qualquer que seja, está a cantar esta música de um lado para o outro e ela toca a alma e faz com que nós nos reconectemos com o nosso santo e divino Deus.
Amigo ouvinte, nós agora queremos convidar esta grande artista que nos traz esta grande proposta de música. Como nós dissemos, esta música tem feito com que muitos jovens se reencontrem, tem feito com que muitos jovens trabalhem acima de tudo consigo mesmo, e estes jovens tendem a reencontrar-se e acima de tudo a resgatar aquilo que perderam de antes e recuperam essas coisas, porque olha, afastar-se do caminho de Deus é a pior coisa que pode acontecer connosco. Agora, amigo, vim ao encontro da grande artista que nos traz este louvor. Eu não sei cantar, mas ova, deixa lá aqui eu tentar simular um bocadinho, ou simular assim, que é não simular, simular um bocadinho esta música. Ela começa exatamente assim: Zili Kongelani Tsembani Kongelani Kasikwembu Elesi Sila Vasikwembu Ntena. Ai, ai! O Elton não sabe cantar, simplesmente sabe falar. Mas em termos de canto, se eu quisesse cantar de verdade, vocês já haviam de levar 7-0. É verdade isso. Senhoras e senhores, vamos agora a este grande louvor: Kongelani Tsembani!

Os amigos ouvintes, estamos a falar do valor da mulher e o combate ao feminicídio. E nós queremos que as mulheres neste grande dia possam louvar o Santo Deus, possam adorar acima de tudo, e que tudo aquilo que é de errado e todas aquelas nzingas e amussórios que estão a ser lançados para as mulheres, assim que é falamos do desrespeito, assim que é os seus direitos, a violação, melhor dizendo, dos seus direitos, queremos hoje pisar isso e que todos nós possamos nos unir e respeitar a mulher acima de tudo.

0: É claro que os louvores da igreja animam, minha cara. Sim, senhor, amigo ouvinte, estamos a passos largos para o término do programa Ritmo Jovem, nesta que é a sua estação emissora número 1, na Rádio Moçambique, emissora provincial de Gaza, na voz da dos Machopes e dos Machanganas. 83-35-94-220 é o número para já ficar o seu comentário. E hoje falamos sobre o valor da mulher e o combate ao feminicídio. Junte-se a mim, converse comigo e vamos sanar todas as dúvidas e eliminar esses estereótipos, esse preconceito, esta quebra, assim que esta violação dos direitos da mulher. Olha, amor não é violência, amor não é desrespeito, amar é acima de tudo respeitar a pessoa. Portanto, todo aquele homem que resolve as coisas na porrada, qualquer coisa, eu vou te... Nós não queremos isso, tá bom? Queremos promover hoje o amor, a igualdade e que todos nós possamos acima de tudo nos amar e nos respeitar, porque as mulheres merecem ser amadas, as mulheres merecem ser respeitadas. Tudo isso só podemos tratar aqui na Rádio Moçambique, com a dos Machopes e dos Machanganas do programa Ritmo Jovem. Mas antes, uma nota de reflexão. Volto já!
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0: As mulheres merecem oportunidades, respeito e proteção e nunca violência. Combater o feminicídio é responsabilidade de todos nós e não só das mulheres. 83-35-94-220. Porque ainda existem casos de feminicídio numa sociedade que defende a igualdade e os direitos humanos. Junte-se a mim e converse com o Nato dos Machopas e dos Machanganas e permita, amigo ouvinte, responder essas questões tão lindas. Temos aqui uma mensagem muito especial, muito profunda. Quanto à pergunta, por que ainda existem casos de feminicídio numa sociedade que defende a igualdade e os direitos humanos? Este ouvinte que nos responde a partir de Chibuto diz o seguinte... Porque defender a igualdade e os direitos humanos no papel não significa que esses valores sejam praticados por toda a sociedade. O feminicídio continua a existir devido a uma combinação de fatores como desigualdade de género, relações de poder abusivas, cultura da violência, ciúme possessivo... E depois, mas qual é a ciúme? Assim que é, e impunidade e falta de educação para o respeito mútuo. É verdade. Ele continua, o homem de Chibuto continua. Ele diz que muitas vezes algumas pessoas ainda veem a mulher como alguém que pode ser controlada ou dominada. Quando essa mentalidade se junta à violência, o machismo, assim que é a violência e é o machismo e a incapacidade de aceitar o fim de uma relação, podem ocorrer crimes extremos como o feminicídio. E ele termina dizendo, por isso, combater o feminicídio existe mais do que leis. Exige assim que é mais do que leis. É necessário educar para o respeito, denunciar a violência, proteger as vítimas e promover uma cultura onde homens e mulheres sejam vistos como iguais em dignidade e direitos. Muito obrigado pela sua contribuição, meu caro amigo de Chibuto, que não deixou ficar o seu nome. Uma reflexão profunda mesmo. Deixe o seu comentário para o 83-35-94-220. E a pergunta do dia, amigo ouvinte, diz o seguinte: por que ainda existem casos de feminicídio numa sociedade que defende a igualdade e os direitos humanos? Esta aqui é a segunda, depois da primeira que nós deixamos. E esse grande homem de Chibuto aqui respondeu perfeitamente esta pergunta.

outro amigo ouvinte diz o seguinte: na minha opinião, ainda existem casos de feminicídio porque, apesar de falarmos muito sobre igualdade, ainda há pessoas que não aceitam a independência e a escolha das mulheres. Falta mais educação, mais respeito e uma mudança de mentalidade. Ninguém deve perder a vida por querer viver a sua própria vida. Meu Deus, que forte! Quem manda esta mensagem é a grande Catarina, a partir de Xidenguele. Um forte abraço, Catarina! E outro diz: a sociedade defende os direitos humanos, mas nem todos os indivíduos colocam esses princípios em prática. Enquanto houver pessoas que confundem amor com a posse e o controle assim que é, continuaremos a assistir os casos de feminicídio. É preciso ensinar o respeito desde cedo. E Magaleio, quem deixa ficar essa mensagem? É o grande... Esse quem é? O nome não colocou bem aqui. Parece que é não sei se é Cristina ou Cristóvão, mas enfim, ou Cristina ou Cristóvão, porque o nome não está bem escrito aqui. E a última mensagem diz o seguinte: acredito que o feminicídio continua a acontecer, porque ainda existe muito machismo e intolerância. Precisamos de educar melhor os nossos filhos e mostrar que uma mulher não é propriedade de ninguém. O respeito deve estar acima de tudo. Muito obrigado, meu caro. Este aqui é um pai de família, com certeza. Muito obrigado pelas vossas lindas contribuições e por juntarem-se ao Nado dos Machopas e dos Machanganas. Estamos a passos largos, amigo 20, para encerrar o programa Ritmo Jovem. E queremos agora, amigo 20, acompanhar a rubrica Reflexão, que é a última proposta deste que é o seu magnífico Ritmo Jovem. Eu sou o Elton Gulamo, o Nado dos Machopas e dos Machanganas. Lembre-se que quando uma mulher é protegida, toda a sociedade é fortalecida. Diga não à violência, diga sim à vida, ao respeito e à dignidade da mulher. E, amigo ouvinte, para encerrar e irmos mesmo à rubrica Reflexão, lembre-se que uma sociedade que valoriza as mulheres constrói um futuro mais justo para todos. Eu estou muito inspirado hoje, hein? Viva as mulheres e vamos proteger as mulheres, por favor, protejamos as mulheres. Isso é mesmo uma informação de utilidade pública. Agora, amigo 20, a passos largos, acompanhar a rubrica Reflexão, a última proposta de rubrica neste que é o seu magnífico Ritmo Jovem, na voz do Nato dos Machopas e dos Machanganas. Eu, Elton Gulamo, já sabes que eu nasci em Dubai, a minha infância resume-se na França, fiz ensino primário em Abu Dhabi, o ensino secundário foi em Portugal e recentemente cheguei a Moçambique. Mas agora quero convidá-lo a acompanhar a rubrica Reflexão. Não saia daí, porque a de hoje é mesmo muito, mas muito interessante, é que exige que nós estejamos atentos e com a consciência no lugar.

Hoje estamos a falar do valor da mulher e o combate ao feminicídio. E quanto à pergunta de hoje, foi muito bem respondida pelos ouvintes e importa agora trazer uma nota de reflexão relativamente a esta questão que nós estamos aqui a tratar hoje, porque é algo que tem assolado muitas mulheres e nós precisamos de fato lapidar isto. Atenção, porque é mesmo muito bom que nós prestemos atenção nesta pergunta do dia. A mensagem final deste que é o nosso magnífico último jovem, hoje em conversa com o amigo ouvinte sobre o valor da mulher e o combate ao feminicídio na Rádio Moçambique com o Nato dos Machopes e dos Machanganas. Prestemos muita atenção porque é mesmo interessante e necessário que nós escutemos isto. O verdadeiro valor da mulher não está apenas nas suas conquistas, mas na sua dignidade, força e capacidade de transformar vidas. Respeitar uma mulher é reconhecer a sua humanidade, proteger os seus direitos e defender o seu direito de viver sem medo. Lembre-se sempre disso. Devemos, acima de tudo, defender e mostrar que ela deve viver sem medo. Uma sociedade que valoriza as mulheres é uma sociedade que escolhe a vida, a justiça e o amor. Diga não ao feminicídio, diga sim ao respeito, à igualdade e à vida. Que Deus abençoe Moçambique. Eu volto para a semana com mais um Ritmo Jovem, com mais um programa aqui na Rádio Moçambique, em sua Provincial de Gaza, na voz do Neto dos Machopes e dos Machanganas. Todos nós temos a capacidade de lutar e de defender os direitos da mulher. Chega! Já está na hora da gente promover esses direitos. Uma mulher não é propriedade de ninguém. Ela tem o direito de viver sem medo. Tem o direito de escolher assim que é. O machismo, a intolerância, a falta de intolerância tem de acabar. Até terça-feira, às 10h10, aqui na Rádio Moçambique, com o Nato dos Machopes e dos Machanganas. E novamente, domingo, às 13h05, com o Nato dos Machopes e dos Machanganas. Fui! Sempre que eu disser o atua, responda com um tona não é não. O atua! Tona não é não. Até para a semana. Um beijo.

0: Estimado ouvinte, foi assim que transmitimos o programa Ritmo Jovem. Esteve na condução deste programa o nosso jovem Elton Gulamo. Em todo o território nacional, são 11 horas.
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0: Passamos a transmitir, estimado ouvinte, o noticiário em cadeia com a Antena Nacional. Continuação de boa escuta.
2: Bom dia.
3: Muito bom dia, Albertina Zandamela. Bom dia, amigo ouvinte. O Presidente da República exige que os secretários de Estado provinciais observem com rigor o pacote legislativo da governação descentralizada, aprovado recentemente pela Assembleia da República. Daniel Chapo diz ser crucial que, nesta fase, a transição do modelo de duplicação para o simplificado, o pacote de leis de governação descentralizada seja de domínio de todos.
4: A extinção destes serviços visa responder à demanda pela eficiência administrativa, eliminando a duplicação e, por vezes, conflitos de competências entre os órgãos de representação e o órgão executivo provincial dirigido pelo governador da província. Por isso, instamos o secretário de Estado para que, no exercício das suas funções, se mantenham fiéis ao seu mandato constitucional e legal. É imperioso, pois, que o secretário de Estado na província assegure a observância rigorosa, no espírito e na letra, do novo pacote legislativo da governação descentralizada provincial, em especial nesta fase de transição do modelo de duplicação para o modelo simplificado.
3: O chefe de Estado falava hoje ao conferir posse a Plácido Pereira, Fernando Benane e Arsénia Massinga para os cargos de secretário de Estado nas províncias de Cabo Delgado, Nampula e Inhambane. Na mesma cerimónia, o Presidente da República empossou ainda João António Xirinda para o cargo de chefe do protocolo do Estado. Moçambique e África do Sul vão continuar a trabalhar para o reforço das relações bilaterais e na regularização da

0: imigração entre os dois países. É um compromisso assumido hoje, em Pretória, no encontro que a Secretária de Estado dos Negócios Estrangeiros e Comunidades Moçambicanas no Exterior, Maria de Fátima Manso, manteve com a Vice-Ministra das Relações Internacionais e Cooperação da África do Sul, Tandi Moraka. Maria de Fátima Manso disse no encontro que a África do Sul concordou em melhorar a humanização do processo de repatriamento de cidadãos estrangeiros indocumentados.
1: Solicitamos ao governo que olhem para a questão humanitária, porque a maior parte deles que regressou até agora foram para o país e deixaram os seus pertences aqui. Esta é uma das questões que nós trouxemos também na mesa para que o governo sul-africano olhasse para esta componente que é pertinente. Deram a sua vida aqui, e porque a maior parte desses compatriotas, eles contribuem para remessas para o país, nos seus locais de trabalho.
0: Maria de Fátima Manso termina hoje a visita de trabalho à África do Sul. A Procuradoria Provincial de Maputo adverte que não vai tolerar casos de violência e abuso sexual de menores. O alerta surge na sequência do aumento de casos de violação de menores na província de Maputo, tal como refere o porta-voz da Procuradoria Provincial de Maputo, José Manuel.
2: Isto configura uma infração grave, porque estamos a postergar os direitos destes menores. A Procuradoria continuará também a promover, ao longo do presente mês, todos os esforços para garantir a resposta séria e adequada às matérias relacionadas com a proteção de menores, assegurando que os seus direitos sejam continuamente salvaguardados com a prioridade que a lei exige.
0: E a polícia na província de Maputo anunciou ontem que o último caso de violação de menores foi registado em Bobole, no distrito de Marraquene, envolvendo um jovem e uma criança de 4 anos de idade. O especialista em diplomacia Riad Sidat diz que a economia mundial vai continuar a ressentir-se do conflito no Médio Oriente até o fim do ano em curso, mesmo com o acordo de cessar-fogo a ser assinado esta sexta-feira pelos Estados Unidos da América e o Irã.
3: Nas próximas semanas teremos ainda essas missões que irão tentar liberar as minas do Estreito. Uhum. Essa é a condição número um. Falam de 16 mil minas, mas não sabemos o quão difícil é tirar de lá. Então parece-me que a situação do petróleo ainda vai estar incerta, pelo menos para os próximos meses, mas na minha previsão, até o final do ano teremos uma situação incerta. Uhum. Na economia global, na própria situação de petróleo.
0: 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Na atualidade internacional, o secretário-geral das Nações Unidas chega hoje à capital do Haiti, Porto Príncipe, para uma visita de solidariedade na sequência da onda de violência que se espalhou pelo país. António Guterres deverá testemunhar os desafios que a população enfrenta, bem como avaliar os esforços das autoridades nacionais e da comunidade internacional com vista a restaurar a estabilidade do povo haitiano. Guterres vai ainda reunir-se com o primeiro-ministro haitiano Alix Didier. Desde janeiro, a violência no Haiti resultou em mais de 2.300 mortes, cerca de 1.000 feridos e 99 sequestros. No desporto, as seleções da França e do Senegal defrontam-se hoje às 21 horas em jogo do Grupo 1, no prosseguimento do Mundial de Futebol FIFA 2026. E as seleções do Irão e da Nova Zelândia empataram na manhã de hoje a 2 bolas. Amanhã à meia-noite jogam Iraque, Noruega, para o Grupo I, e às 3 horas defrontam-se as seleções da Argentina e Argélia em jogo do Grupo J. Ainda amanhã, às 19 horas, jogam Portugal, República Democrática do Congo, para o Grupo K, e mais tarde, às 22 horas, defrontam-se Inglaterra, Croácia, em jogo do Grupo L. Foram as notícias a esta hora, as próximas inseridas no Jornal da Tarde, a partir das 12 horas e 30 minutos.
4: Nacional. 11 horas e 7 minutos, conferimos as notícias em cadeia com a Antena Nacional. Esperamos que tenham chegado em perfeitas condições de audição e Dentro, em breve, iremos transmitir o noticiário provincial.
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4: São 11 horas e 10 minutos.

Estimado ouvinte, atenção às notícias apresentadas por Belarmina Nyantumbu. No distrito de Xongwen, em Gaza, estão em curso obras de expansão e melhoramento da rede pública de energia elétrica em 6 comunidades da região. Trata-se de um projeto da empresa Eletricidade de Moçambique, que abrange as aldeias de Nyamfumwini, 25 de junho, Kumini, Xaguala, Xihasejani e Mucuxo, nos postos administrativos Sede e Ngozeni. A administradora do distrito de Xongwen anotou que os trabalhos de eletrificação daquelas comunidades deverão ser concluídos ainda este ano. Suzete Nyangumel anunciou o arranque ainda este ano da terceira fase de eletrificação rural no distrito de Xongwen, que poderá cobrir as localidades de Banyini e Xikavani. Governo do distrito de Mapai, norte de Gaza, aloca mais de 60 toneladas de cimento e outros insumos agrícolas no âmbito da assistência aos produtores para a recuperação agrícola por enxurradas deste ano. Esta ação visa garantir a recuperação da produção agrícola da presente campanha na sua segunda época, depois da perda de mais de 4.800 hectares na primeira época por conta das cheias e inundações. A informação foi partilhada pelo diretor do Serviço Distrital das Atividades Econômicas, Emapai, Isaac Kwavi, o qual disse que a alocação da semente beneficiou mais de 5.200 produtores afetados pelas intempéries. Isaac Kwavi explicou que estes produtores recebem semente de hortícolas, feijão, milho e insumos agrícolas, e a ação continua visando potenciar a recuperação da produção agrícola naquele distrito. Idosos na província de Gaza denunciam casos recorrentes de violência e maus-tratos sofridos nas comunidades, muitas das vezes envolvendo seus familiares. O grito de socorro foi manifestado durante o encontro mantido esta segunda-feira no distrito do Limpopo por este grupo social com a governadora de Gaza no quadro das comemorações do Dia Internacional da Consciencialização sobre a Violência contra a Pessoa Idosa, que se assinala a 15 de junho. Na sua mensagem, os idosos de Gaza, representados por Pai Neto Bila, queixam-se de acusações de feitiçaria, abusos patrimoniais, falta de assistência social, entre outras violações, e pediram a intervenção do governo na resolução das suas preocupações. A governadora de Gaza, Margarida Mapanzeni Shongo, fez saber que, face a este cenário, há necessidade do reforço da implementação de mais ações contra práticas que violentam a pessoa idosa, cujos números atuais são preocupantes, com o registro ano passado de 88 casos. Governo do distrito de Guijá, em Gaza, está a mobilizar parceiros para a construção de uma habitação condigna para a menina Clay das Cheias, uma criança que nasceu em circunstâncias difíceis durante as cheias deste ano. A informação foi partilhada pelo administrador distrital Jaime Mugabe, que garantiu que neste momento o governo está a assegurar assistência básica à criança e à sua família. Jaime Mugabe destacou que uma das preocupações imediatas foi garantir o regresso da mãe da menor à escola, tendo em conta que também se trata de uma adolescente. Segundo Mugabe, o governo de Guijá pretende transformar Clay das Cheias numa embaixadora de consciencialização sobre as mudanças climáticas e prevenção de calamidades naturais. Músicos sul-africanos condenam atos xenófobos que ocorrem naquele país contra cidadãos estrangeiros. Para os artistas sul-africanos, não se justifica que conflitos deste gênero aconteçam contra cidadãos estrangeiros que estão naquele país à procura de emprego e apelam à união entre africanos. General Música, Makadze e Tembanyati, que falavam o último sábado na cidade de Xechai após participarem do espetáculo solidário para as vítimas das cheias, disseram estarem conformados com as ações xenófobas e apelam ao governo sul-africano para criar mecanismos de acabar urgentemente com este mal. No desporto, a Associação Provincial de Futebol de Gaza exorta todos os amantes do desporto a apoiarem o Ferroviário de Gaza, equipa que vai representar a província na presente edição de Taça Moçambique, na fase regional sul. O apelo
foi feito pelo presidente da Associação Provincial de Futebol de Gaza, Murad Bai, que defende a necessidade de uma mobilização geral em torno da equipa, de modo a criar as melhores condições morais para uma participação condigna na competição. Segundo Murad Bai, mais do que apoiar um clube, trata-se de defender o nome e o prestígio da província de Gaza, razão pela qual todos os desportistas devem unir-se em torno do mesmo objetivo. O dirigente acrescentou que o sucesso do representante provincial depende também do apoio dos adeptos e de todas as forças vivas ligadas ao futebol, pelo qual apelou à união e ao espírito de solidariedade entre os gazenses. A previsão meteorológica para hoje indica que a cidade de Tete será a mais quente do país, com os termômetros já atingirem 31 graus centígrados, seguidas por Beira, com 30 graus, Inhambane, Quelimane e Pemba, 29, Nampula, 28, Maputo, Xeixé e Vilanculo, 27, Chimoio, 25 e, por último, a cidade de Lixinga, com os termômetros já apontarem 23 graus centígrados de temperatura máxima. São 11 horas e 16 minutos. Transmitimos o noticiário em cadeia com a Antena Nacional. Esperamos que tenha chegado em perfeitas condições de audição.

São 11 horas e 17 minutos. Rádio Moçambique continua, caro ouvinte, transmitindo para si neste dia da semana, terça-feira, por sinal, o segundo dia laboral. E esperamos que o seu trabalho esteja a correr da melhor forma possível nesta terça-feira. Terça-feira, dia 16 de junho de 2026. É dia da criança africana. É também dia do massacre da moeda. E, por sinal, é também o dia de Metical. Por ser dia do Metical, esperamos, caro ouvinte, que o Metical no dia de hoje. isso mesmo que está a pensar que nós queremos dizer. Esperamos que hoje o Metical possa ser aquele que cresça ou que venha em maior quantidade para si. Essa é a nossa oração, esse é o nosso desejo, esse é o nosso almejo para consigo como moçambicano. Seria justo, pois não? Sim, que no dia do Metical todo pudéssemos ter o Metical em boa quantidade e, quem sabe, em qualidade nas nossas mãos. Enfim, quem dera que assim fosse. Só no estalar de dedo o Metical pudesse cair nas nossas mãos. Mas, enfim, Deus disse, epa, cada um de nós vai viver do seu suor. Ok, não vamos suar, isso não negamos. Então, esperamos que esse nosso suor hoje seja proporcional, também quem dera que assim fosse, que o suor fosse proporcional à quantidade do Metical que possa cair nas nossas mãos. Mas, enfim, era uma forma mesmo de querer descontrair. Esperamos que o dia de hoje lhe corra da melhor forma possível, que realmente o Metical venha a crescer um bocadinho, né? Aumentar um bocadinho do volume no seu bolso, para que as coisas lá em casa também possam aumentar um bocadinho e as preocupações possam se diminuir ainda mais. Quem dera. São 11 horas e 20 minutos. Faz chover.

Abra as comportas dos céus, Senhor, e faz chover bênçãos para todos aqueles que nos ouvem, mesmo aqueles que não nos ouvem, faz chover bênçãos para todo ser humano, para todos aqueles que em si ajoelham dia após dia, manhã, tarde e noite, a pedir para que haja bênção. Faz chover, sim, as suas chuvas para abençoar a vida de cada moçambicano, a vida de todos aqueles que, quando amanhecem, correm de um lado para o outro para buscar o bem-estar da sua família. Atenção, que nós oramos por aqueles que procuram o bem-estar da sua família de forma honesta. Aliás, até porque mesmo para aqueles que de forma desonesta ou de forma ilícita procuram o bem-estar da sua família, nós oramos para que possam abandonar esse mal, para que possam abandonar esse espírito. Ou eles abandonarem o mal, ou o mal abandonar a eles. Tanto faz, desde que o mal esteja bem longe e distante deles. 11 horas e 26 minutos. Continuamos com a música e desta vez vamos chamar Chagas para cantar A Luta Continua.

0: Foi Tchaikovsky cantando A Luta Continua assim contra todos os males, aqueles que apoquentam a nossa sociedade, os males que apoquentam as nossas famílias, os males que nos apoquentam dia após dia. Vamos à luta para combater isso. Neste momento, passamos a transmitir o programa Caminho do Mundial.
1: Daqui da província de Gaza, na cidade de Xai-Xai, a caminho do Mundial. Hoje, portanto, trazemos aqui Zito Zita, nosso comentador desportivo, e a olharmos, portanto, para este arranque do Mundial. Mas antes mesmo, Zito Zita, partimos para olhar para aquilo que foi esta grande exibição, portanto, da turma de Cabo Verde, um dos palopos presente neste Mundial. O que é que se pode dizer desta Copa do Mundo? Mas antes, vamos olhar para este Cabo Verde, que jogou diante da Espanha e empatou a zero.
2: Saudações a todos os amantes do desporto a nível nacional e mundial. Foi uma exibição espetacular, fora do comum daquilo que eram as expectativas de muitos. Cabo Verde podia apenas lá para ele fazer parte só do jogo, mas mostrou que não. É uma equipe aguerrida, soube sofrer do primeiro até o último minuto, que até com um bocadinho mais de frieza, porque acabaram abrindo espaço. A equipe adversária acabou abrindo espaço por trás, só que não conseguiram criar a única oportunidade que tiveram em golo. Mas tenho certeza que essa equipa de Cabo Verde superou as expectativas. Eu tenho certeza que o mundo parou, está a comentar, está a falar, está admirado. Em África, estamos orgulhosos desse Cabo Verde, aquilo que fez. Não se espera, sinceramente falando, mas o que se diz? Quem está na final é que é a melhor equipa. Estão lá as melhores equipas do mundo, não é? Então, Cabo Verde mostrou que não. Futebol não é só feito mostrar que o jogador está falando. É a garra. Entramos ali 11-11, não é? Nas quatro linhas para todos. Então, não há favoritismo para quem? Independente de ser grande, ser tido campeão europeu, hoje mostrou que campeão. Não é o título passado que vai intimidar a equipe do Cabo Verde. O Cabo Verde abriu, fechou-se bastante, mas teve algumas oportunidades que, com um bocadinho mais de frieza, um bocadinho de experiência, teriam matado o jogo nos últimos instantes da partida mesmo.
1: Grande exibição também do guarda-redes de Cabo Verde.
2: Obviamente, com 41 anos, a fazer uma exibição de grande nível. Eu acredito que vai levar o Canocão do dos melhores em campo. Foi a pessoa que mais tocou na bola durante o jogo todo, em relação ao jogador em campo. Ele merece toda a vénia do Cabo Verde, toda a vénia daqueles que assistiram o futebol. Ele, pelo menos hoje, tem uma estátua colocada simbolicamente a demonstrar aquilo que ele fez, sobretudo na primeira parte, fez exibições excepcionais, não é? Golos certíssimos. E ele
1: Da
2: foi
1: Espanha.
2: tirar. Ah, tá de parabéns.
1: Exato, Zito. O Brasil também defraudou aos seus adeptos a olhar para aquilo que é o seu potencial, tal como a Espanha hoje, os grandes, excepto a Alemanha, que entrou tal como entrou.
2: Volto a repisar, né? Todos que estão no Mundial são os melhores. Está-se a provar isso. O Brasil era tido, que eu não era tão apologista que o Brasil pudesse ser vencido a pele leve a Marrocos. Mas Marrocos mostrou que, em termos de unidade, a equipa do Brasil tem. Mas a equipa de marroquina tem um conjunto. Aí é onde houve maior diferença entre Brasil e Marrocos, não é? A coesão da equipa, não é? A questão é crescer juntos. E quando, por outro lado, temos apenas individualidades, ainda não temos o conjunto. Mas Brasil é Brasil. Aconteceu nos últimos anos em que ele entrou a sair do fragrar, mas não marcava e não do nada apareceu duas fazendo diferença. Então a equipa do Brasil vai trabalhar pelas diferenças. E quando que Marrocos está trabalhando em termos coletivos. Então é difícil bater uma equipa que trabalha em coletivo em relação a uma equipa que, pronto, joga de forma individual. Então eu digo que o Brasil não perdeu, ganhou até um ponto. Não, porque por pouco, em termos de jogo jogado, para mim, na minha opinião, Marrocos esteve a alto nível em relação ao Brasil.
1: Zito, o que é que se pode esperar, portanto, dos Palopes neste Mundial?
2: Há muita coisa, podemos ver, eles vão acreditar que não, somos capazes. Se estou aqui, estou na final, é que tenho mérito. Então, aí, eu tenho certeza, o que está a pairar agora nos treinadores do Palopes, senhores, somos capazes. Falta Portugal, somos capazes. Não é? A Fada Portugal também está a caminho, então eu acho que só o jogo de hoje deixa aspirante os falantes da língua portuguesa.
1: Bom, mas o que é que se pode esperar deste Mundial no campo geral?
2: É muita surpresa, se não vejamos os ditos grandes, apenas a Alemanha conseguiu superar as expectativas. E os outros estão ainda na decadência, não sei, é timidez do primeiro jogo ou foram usados demasiado nos seus clubes, mas eu digo que esse campeonato teremos surpresa, inclusive os vencedores a cada grupo. Teremos surpresa. Ou até levar-se a qualificação, o apuramento, até a última jornada. Isso vai acontecer.
1: Mas olhando no campo geral da participação africana, apareceu a Costa do Marfim a vencer. É verdade que a Tunísia sofreu uma goleada. Marrocos é esse que conseguiu o empate. E hoje, Cabo Verde consegue fazer também a sua estreia em grande, conseguindo um ponto diante de uma Espanha.
2: Exatamente. África está a provar que é capaz de umbriar com qualquer um. Eu dou mérito à equipa que falei, de Marrocos, que entrou com garra. E mostrou também agora um africano, Cabo Verde, entrou com garra. Costa de Marfim, embora marcou gol também de Diallo no fim, mas também não deixa de um mérito para os africanos, não é? Quiçá uma das equipas africanas ou de Palope a qualificar-se surpreendentemente à outra fase, tirando o Marrocos, que já esteve lá até as primeiras quatro posições ou até as finais. Então, eu acredito muito, aposto em Marrocos para fazer alguma coisa. Senegal, ainda menos tremido, mas também pode fazer diferença. Pode fazer diferença, sim, digo isso. Agora, há muita coisa que esperar. Embora seja o primeiro jogo, mas é nesses primeiros jogos que você tem que garantir umbriar um pontinho ali, um pontinho lá, para no fim fazer as contas com os grandes. Então, de certeza que os africanos, há onde tirar a tua, dizer que não. Aqui não existe vencedor. Todos estamos aqui, estamos a pé de igualdade. Isso vai fazer crescer as equipas africanas. Eu tenho fé de que desta vez o troféu, pelo menos, irá balancear-se um pouco. Não há vencedor adiantado aqui. Não. Isso digo. Então, essas equipas africanas, tenho certeza que alguma pode fazer uma surpresa admirável ao mundo. Mas eu dizia, em outras entrevistas, que, senhor, futebol se evoluído, futebol é ciência. Alguém sentou, organiza, discutiu as táticas antepadamente e hoje são aqueles que os efeitos, não é?
1: Há que esperarmos por mais surpresas.
2: Obviamente, ainda é cedo. Temos campeonato a começar, na primeira jornada, amanhã Grupo H, se namora de uma pessoa, também haverá uma surpresa. Mas eu digo, o temido, não é temido o tráfico, porque todos estão lá e vão entrar para a igualdade. Eu digo, se houver mais conversa, aí podemos começar a ver, senhor, haverá surpresa de verdade, ou isso aqui estará inclinado para ficar para o clube X, Y ou Z.
1: Aliás, até porque, pelo que está-se a perceber, o Campeonato do Mundo começa com uma nota de equilíbrio.
2: Está equilibrado. Eu tenho certeza que a partir da segunda jornada, cada um tem que parar a pensar que não é isso que a gente esperava de África. Não é isso que a gente esperava dos clubes. Não é isso que a gente esperava dos clubes. Estamos habituados aos clubes, das seleções. Então, eu acho que a partir da próxima jornada, aí da segunda, aí vamos ver, na verdade, quem tem ritmo, quem não tem ritmo, ou quem tem postura para umbriar com qualquer um. Mas, de princípio, todos estão equilibrados. Não há favoritismo para ninguém. Todos os clubes estão lá, têm qualidade, têm mérito. E vão se umbriar do princípio até o fim. Eu acredito que os próximos jogos, ou aqui já não fizeram jogos, agora estão com muita cautela. Quando os outros, mas supostamente pequenos, obviamente, estão mais seguros, estão mais tranquilos que não. É possível que a gente jogue com qualquer clube. Então, eu tenho certeza que é o que os treinadores irão dizer, irão aferir aos atletas. Que, senhores, nós estamos aqui para trabalhar. Estamos aqui para umbrear de igual para qualquer grupo. Não há favoritismo. É Argentina, é Alemanha, é Espanha. Estamos ao pé de igualdade com todos. Então, o africano aqui também está ao pé de igualdade com qualquer seleção que está. Provou vocês o Cabo Verde, provou vocês o Camarões, quiçá o Egito, não é? Para ver como vai ser, mas até também pode tentar entrar na história desse Mundial.
1: Zito, se voltarmos para o jogo de Cabo Verde Espanha, quando entrou Lamine Yamal, o que é que você pensou?
2: O Yamal concentrou muitos jogadores. Eu pensava que ele pudesse, se calhar, com aquela par individual. Não trouxe o coletivo da Espanha, mas quando entrou o Yamal, tentou individualizar. E o treinador, inteligentemente, tira o jogador que a qual estava amarelado e a mala acabou ficando limitada. Aí a ideia era forçar aquele jogador que estava fazendo bem aquela ala para ter uma cartolina e entrar com solidariedade no mérito. Isso não conseguiu, não é? Mas a mala conseguia concentrar acima de três jogadores em cima dele, mas a bola não saía para o lado inverso. Então, acabou ficando neutro aquilo que eram as divisões de amigos. Isso está claro que ele individualmente é espetacular, não é? E criou alguns calafrios no último terço da equipa de Cabo Verde.
1: Há que olharmos para uma Copa do Mundo que pela primeira vez leva maior número de equipas.
2: Exato, mas 48, sim. E muitas equipas em estados diferentes, muita diversão. O futebol é festa. E está a acontecer isso aí no coisa. E até eu dizer, eu havia esquecido, apanhando dois microfones, que amanhã é o dia do Cabo Verde, é uma tolerância. O presidente falou isso, quer dizer, o que significa? É a festa. Estão em Cabo Verde, mas amanhã vão festejar um empate. Quer dizer, é uma história. Eu, por mim, há que dar graças ao campeonato, está a fazer história, um campeonato espetacular, com maior número de equipas, bem dividido, bem reestruturados e sem vencedores. Antecipados, né?
1: As seleções estão todas a esta altura sem saber qual será o destino, porque é preciso continuar a lutar bastante.
2: Obviamente, pelo menos desde que começou o Mundial, eu pergunto quem está acima, tirando aquele formato que a Alemanha conseguiu golear. Tenho certeza que o Haiti pode vir com outra postura no próximo jogo, embora.
1: É o tal do coração.
2: Exatamente, a apuração, sim. Acho que ainda bem que ele acordou. Talvez pode voltar à segunda, mas eu acredito, por qualquer derrota, 7-1, a moral se é muito embaixo. Precisariam de muito trabalho psicológico, muita união, para conseguir, pelo menos, sair daquela derrota esmagadora de 7-1, que até então que machucou o Mundial, mas pronto, eles conseguiram fazer os 7 gols. Então, eu digo, até hoje, não há nenhum vencedor. Eu digo, até segunda jornada também, ainda estará na penumbra e haverá surpresas.
1: Muito obrigado, Zito Zita, por nos ter feito companhia e trazer os seus comentários.
2: Prazer, foi todo meu.
1: Nesta rubrica nossa, A Caminho do Mundial, muito obrigado. Portanto, estimados ouvintes, foi assim que nós abordamos o A Caminho do Mundial, a partir daqui da cidade de Xai-Xai. Estaremos sempre atentos a trazer o essencial da Copa do Mundo que acontece em três países, naturalmente México, Canadá e Estados Unidos da América.

quando acordar e não quiser corresponder, Twenty Fingers diz: deixa o coração na mesa, deixa o meu amor na mesa, porque uma coisa não tem a ver com a outra. Está aí a dica, caro ouvinte: se é que é possível, é melhor deixar esse coração, deixar esse amor na mesa, porque há quem precisa de usá-lo, há quem vive por isso. E não faça com que essa pessoa realmente não possa usufruir do que ele faz viver. Uau, quem dera que assim pudéssemos. 11 horas e 48 minutos, Rádio Moçambique, emissão provincial de Gaza, ainda na sua companhia nesta data, 16 de junho de 2026, uma data especial, uma data assim que é comemorativa. Sabemos que 16 de junho é marcado por ser o Dia Internacional da Criança Africana, data esta que homenageia os estudantes jovens que foram brutalmente reprimidos no ano de 1976, durante alguns protestos de Soweto, isso é na África do Sul, porque essas crianças, estes jovens lutavam por se melhorar condições educacionais e, sobretudo, contra a imposição de línguas estrangeiras. Portanto, este é um dia muito especial. Queremos desejar a todas as crianças africanas bom dia e que passem da melhor forma possível e que cada pai faça alguma coisa para que este dia possa ser visível, para que a criança possa sentir que realmente é amada, que realmente esta criança é considerada, de certa forma, como algo importante e marcante dentro da família. Mas também este é um dia que para Moçambique significa muito. É um dia que se recorda o massacre da Moeda, massacre este que ocorreu no ano de 1960. É, na verdade, na história de Moçambique, isto é visto como um dos últimos episódios da resistência dos moçambicanos à opressão colonial, antes de desencadear a luta de armada, a luta assim que é a Armada de Libertação Nacional. Foi uma data realmente que eu quero acreditar que trouxe muitos choros, se até hoje nós nos recordamos e imaginamos o quanto aquilo foi um assassinato brutal, foi algo brutal. Imagine no próprio dia ou no próprio ano. Então, queremos neste momento dizer que esta data realmente não nos traz alegria, por isso é verdade que queremos acreditar que a partir daquele episódio muitos moçambicanos entregaram-se à luta e dedicaram-se a lutar para libertar Moçambique das mãos do opressor. Mas também uma data. Aquela data de algo muito interessante, aquilo que faz com que dia após dia cada um se levante para fazer algo, de modo a que traga alguma coisa dentro da família. É, sim, senhor, é data esta em que se criou a moeda nacional, o metical. Vamos a um número musical e poderemos mais tarde voltar a esta conversa, que diz respeito a esta data importante. Agora vamos ouvir Yad cantando Limpe as Lágrimas. 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
3: Em todo o território nacional são 12 horas.
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7: Boa tarde. Boa tarde. Moçambique e África do Sul reafirmam a vontade de continuar a trabalhar em conjunto no reforço.

caro ouvinte, boa tarde e votos de ótima audição. No distrito de Xongwene, em Gaza, estão em curso obras de expansão e melhoramento da rede pública de energia elétrica em 6 comunidades da região. Idosos na província de Gaza denunciam casos recorrentes de violência e maus tratos sofridos nas comunidades, muitas das vezes envolvendo seus familiares. Músicos sul-africanos condenam atos xenófobos que ocorrem naquele país vizinho contra cidadãos estrangeiros desde o passado mês de maio. Prezado ouvinte, estas notas de destaque da presente edição do Jornal de Gaza.

0: esta terça-feira, 16 de junho de 2026, Dia da Criança Africana. Joaquim Gaspar Zunguen está nos cuidados técnicos e eu, Rogério Maded, na edição e apresentação. Renovados votos de uma feliz tarde e bom escuta ao desenvolvimento destes e outros assuntos de atualidade já a seguir. No distrito de Xongwene, em Gaza, estão em curso obras de expansão e melhoramento da rede pública de energia elétrica em 6 comunidades da região. Trata-se de um projeto da empresa Eletricidade de Moçambique, que abrange as aldeias de Nhamfumine, 25 de junho, Kumine, Xaguala, Xessanhane e Macuxo, nos postos administrativos SED e Nguzene. A administradora do distrito de Xongwene anotou que os trabalhos de eletrificação daquelas comunidades deverão ser concluídas ainda este ano. Suzete Nhangumele anunciou o arranque ainda este ano da terceira fase de eletrificação rural no distrito de Xongwene, que poderá cobrir as localidades de Banyini e Xikavane.
1: Temos já em vista a terceira fase, que, se tudo correr bem, entrará também ainda neste ano, para ver, pronto, uma localidade que ainda não foi abrangida. Para nós, esta é prioridade. Portanto, as localidades têm que estar em primeira instância, ou, se quisermos, têm que ser prioridade, sobretudo as localidades de Banina, que me referi, e a outra é Xikavane. Para os outros pontos, é a extensão da rede elétrica, mas para estes dois pontos é exatamente a eletrificação da localidade, como sendo um ponto estratégico, fulcral, necessário e urgente ao nível do nosso distrito. Portanto, a EDM tem estado a receber pressão, sim. Aliás, o lema da EDM é: com energia construímos futuro. Não é ao acaso, porque naturalmente que é necessário ter energia para tudo o resto. Faz parte da nossa estrutura econômica ter energia nas nossas residências. Então, mais do que um pedido que a população esteja a fazer, é necessário.
0: A administradora do distrito de Xongwene, Suzete Nhangumele, os trabalhos de expansão e melhoramento da rede elétrica naquela parcela da província de Gaza. A governante tranquiliza as comunidades que ainda não foram abrangidas pela eletrificação, garantindo que o plano do governo é fazer chegar energia para todos até 2030. Governo do Distrito de Mapá e Norte de Gaza aloca mais de 60 toneladas de semente e outros insumos agrícolas no quadro da assistência aos produtores para a recuperação agrícola pós-enxurradas deste ano. Jornalista Jaime Vanessio.
2: Esta ação visa garantir a recuperação da produção agrícola da presente campanha na sua segunda época, depois da perda de mais de 4.800 hectares na primeira safra por conta das cheias e inundações. A informação foi partilhada pelo diretor do Serviço Distrital das Atividades Económicas de Mapai, Isaac Quava, o qual fez saber que a alocação de semente para a recuperação da produção agrícola pós-enxurradas beneficiou mais de 5.200 produtores afetados pelas intempéries. Isaac Quava explicou que estes produtores receberam semente de hortícolas, feijão, milho e insumos agrícolas, visando potenciar a recuperação da produção agrícola naquele distrito que se ressentiu das enxurradas de janeiro e março últimos.
3: Estamos ainda a fazer a distribuição de semente e, neste momento, estamos a fazer a entrega direta de semente de hortícolas, como já estamos na segunda época, e assim como semente de feijão e semente de milho. No âmbito das ações antecipadas da seca, nós recebemos insumos agrícolas, para além de semente, recebemos enxadas, recebemos jacinhos, a entrega e no âmbito da recuperação das áreas perdidas durante as inundações de secas.
2: Diretor do Serviço Distrital das Atividades Económicas de Mapai, Isaac Quava, e as medidas de recuperação da campanha agrícola após cheias e inundações do presente ano.
0: Idosos na província de Gaza denunciam casos recorrentes de violência e maus tratos sofridos nas comunidades, muitas das vezes envolvendo seus familiares. Assunto a desenvolvermos daqui a pouco. Para já, a indicação de que o governo do distrito de Gijá, em Gaza, está a mobilizar parceiros para garantir a construção de uma habitação condigna para a menina Cleida Cheias, uma criança que nasceu em circunstâncias difíceis durante as cheias deste ano. Jornalista Nicolau Macavel.
4: A informação foi partilhada pelo administrador distrital Jaime Mugabe, que garantiu que neste momento o governo está a assegurar assistência básica à criança e à sua família. Jaime Mugabe destacou que uma das preocupações imediatas foi garantir o regresso da mãe da menor à escola, tendo em conta que também se trata de uma adolescente. Segundo Mugabe, o governo de Kijá pretende transformar Cleide das Cheias numa embaixadora da consciencialização sobre as mudanças climáticas e a prevenção de calamidades naturais. O governante apontou as condições precárias da habitação da família como a preocupação atual, apelando ao envolvimento de parceiros e cidadãos de boa vontade para a construção de uma casa condigna para Clay e seus progenitores.
5: Lançar este apelo a qualquer cidadão que seja tocado por esta situação e convidá-lo para visitar. Na verdade, uma das grandes preocupações que nós temos estado a colocar, sempre que nós temos os parceiros, é a questão do espaço. Nós estamos a falar de uma casa condigna, não é? Porque ela, como bem eu disse, a mãe é uma mãe solteira, uma mãe viúva, não é, que lidera uma família de 7 elementos. Vive numa casinha muito pequena. Essa é a primeira preocupação para ela, que ela tenha algum espaço condigno, não é? Pode continuar a viver com a mãe, mas que tenha uma casinha um pouco condigna. Então, nós continuamos também, na verdade, nós queremos tornar a ela uma ativista mesmo, uma ativista que advoga assuntos que têm a ver com as mudanças climáticas. Em período de crise, ela pode liderar os movimentos para a retirada das pessoas, movimentos que chamam a consciência, que as pessoas têm que compreender que, na verdade, as mudanças climáticas virão para mudar.
4: Recorda-se que Cleide das Cheias ganhou notoriedade por ter nascido num contexto de extrema adversidade por conta da invasão das águas das cheias que invadiram a residência da família. A história da criança tornou-se um símbolo de resistência perante os efeitos dos eventos climáticos extremos que frequentemente afetam o distrito.
0: Agora sim, recupero a manchete, dando conta de que idosos na província de Gaza denunciam casos recorrentes de violência e maus-tratos sofridos nas comunidades, muitas das vezes envolvendo seus familiares. O jornalista Jaime Vanessio regressa aos microfones e desenvolve a notícia.
2: O grito de socorro foi manifestado durante o encontro mantido esta segunda-feira no distrito de Limpopo por este grupo social com a governadora de Gaza no quadro das comemorações do Dia Internacional de Consciencialização sobre a Violência contra a Pessoa Idosa, que se assinala 15 de junho. Na sua mensagem, os idosos de Gaza, representados por Pai Neto Bila, queixaram-se de acusações de feitiçaria, abusos patrimoniais que sofrem e a falta de assistência social, entre outras violações, e pediram a intervenção do governo na resolução das suas preocupações.
6: Sua Excelência, é com o coração pesado que viemos hoje dizer que, infelizmente, muitos dos nossos irmãos e irmãs da terceira idade estão a sofrer em silêncio. A violência contra a pessoa idosa não escolhe dia e, muitas vezes, esconde-se dentro das nossas próprias casas. A violência psicológica e social expressa através de insultos e, pior ainda, através de falsas acusações de feitiçaria.
2: E a governadora de Gaza, Margarida Mapanzinhongo, fez saber que, face a este cenário, há necessidade do reforço da implementação de mais ações contra práticas que violentam a pessoa idosa, cujos números atuais são preocupantes, com o registro ano passado de 88 casos na província.
7: Dos quais 15 envolveram homens e 73 mulheres. Números que reforçam a necessidade de continuarmos vigilantes e comprometidos com a prevenção e o combate a este fenômeno.
2: O Dia Internacional de Consciencialização sobre a Violência contra a Pessoa Idosa assinala-se este ano sob o lema Stop a Violência, Proteja hoje a quem te protegeu ontem.
0: Doze horas e 12 minutos. Caro ouvinte, escuta o Jornal de Gaza da Rádio Moçambique, em direto dos estúdios na cidade de Xai-Xai. Músicos sul-africanos condenam atos xenófobos que ocorrem naquele país vizinho contra cidadãos estrangeiros desde o passado mês de maio. Jornalista Rostino Botella.
8: Para os artistas sul-africanos, não se justifica que conflitos deste género aconteçam contra cidadãos estrangeiros que estão naquele país à procura de emprego e apelam união entre africanos. General Música, Makanzi e Tembanyat, que falavam último sábado na cidade de Xai após participar no espetáculo solidário com as vítimas das cheias, disseram estar inconformados com as ações xenófobas e apelam ao governo sul-africano para criar mecanismos que visam imediatamente acabar com este mal.
9: Agora na África do Sul, só de saudar e responder a este xangana de violento. Eu, como artista, vou produzir umas músicas para repudiar este ato. Por mim, o governo deve sim se reunir e procurar formas de diálogo para acabar com este mal.
10: Eu não apoio o que acontece no meu país. Se dissessem que não se pode entrar sem passaporte, aí tudo bem. Mas violentarem e matarem as pessoas não é correto. A África é de todos. Este mal não pode acontecer.
9: Minhas raízes são daqui. O que acontece me dói muito. Rogo a Deus que nos ajude. Nossos corações estão carregados de dor com as mortes registradas.
8: General Música Makanzi Tembanyat, músicos africanos regindo em Xai-Xai contra atos xenófobos que acontecem naquele país contra cidadãos estrangeiros.
0: Jornal de Gaza já na reta final. Na página desportiva, saiba que a Associação Provincial de Futebol de Gaza exorta a todos os amantes do desporto a apoiarem o Ferroviário de Gaza, equipa que vai representar a província na presente edição da Taça de Moçambique na fase regional sul. De novo em antena, o jornalista Nicolau Mucavel.
4: O apelo foi feito pelo presidente da Associação Provincial de Futebol de Gaza, Murad Bay, que defende a necessidade de uma mobilização geral em torno da equipa, de modo a criar as melhores condições morais para uma participação condigna na competição. Segundo Murad Bay, mais do que apoiar um clube, trata-se de defender o nome e o prestígio da província de Gaza, razão pela qual todos os desportistas devem unir-se em torno do mesmo objetivo. O dirigente acrescentou que o sucesso do representante provincial depende também do apoio dos adeptos e de todas as forças vivas ligadas ao futebol, pelo que apelou à união e ao espírito de solidariedade entre os gazenses.
11: Queria convidar os dirigentes esportivos, os dirigentes da província de Gaza, todos eles, o nosso governo, que tem estado com a Associação Provincial de Futebol de Gaza em todos os momentos, queremos também apelar aos outros para que se juntem à associação, juntem-se ao Clube Ferroviário de Gaza, que neste momento representa a província de Gaza, para que a gente, no próximo fim de semana, estejamos aqui e fazemos mais uma festa.
4: O presidente da Associação Provincial de Futebol de Gaza, Murad Bay, afirma que a união dos desportistas da província em torno do seu representante poderá contribuir não apenas para uma boa campanha na Taça de Moçambique, mas também para o fortalecimento e desenvolvimento do futebol.
0: O tempo. A previsão meteorológica indica que a cidade de Tete será hoje a mais quente do país, com os termômetros já atingirem 31 graus centígrados, seguida por Beira com 30 graus, Inhambane, Quelimane e Pemba, 29, Nampula, 28, Maputo, Xai-Xai e Vilanculo, 27, Chimoio, 25 e, por último, a cidade de Lixinga, com os termômetros já apontarem 23 graus centígrados de temperatura máxima. No distrito de Xongwene, em Gaza, estão em curso obras de expansão e melhoramento da rede pública de energia elétrica em 6 comunidades da região. Idosos na província de Gaza denunciam casos recorrentes de violência e maus tratos sofridos nas comunidades, muitas das vezes envolvendo seus familiares. Músicos sul-africanos condenam atos xenófobos que ocorrem naquele país vizinho contra cidadãos estrangeiros desde o passado mês de maio. Estimado ouvinte, estas foram as manchetes deste jornal. Despede-se a dupla Joaquim Gaspar Zungane e Rogério Maded. Obrigado pelo carinho da sua audiência. Boa tarde.
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13: São 12 horas e 17 minutos. Conferimos as notícias em cadeia com a Antena Nacional. Esperamos que tenham chegado em perfeitas condições de audição. Atenção, caro ouvinte, momento de trazermos anúncios. República de Moçambique, Ministério Público, Procuradoria Provincial de Gaza. De acordo com a linha D do número 3 do artigo 35, conjugado no número 2 do artigo 65, todos os regulamentos de contratação de empreitada de obras públicas, fornecimento de bens e prestação de serviços ao Estado, aprovado pelo Decreto 79/22 de 30 de dezembro, comunica-se a adjudicação do objeto dos concursos conforme indica. Número de concorrente: Gestfuel S.A. Objeto do concurso: 6.2 PPRG/DAA/2026, fornecimento de combustível e lubrificante. Ajuste direto, valor de adjudicação 13.103.95 meticais. E trazemos neste momento mais um anúncio. Procuradoria Provincial da República de Casa, Departamento de Aquisições. Concurso para ajuste direto número CR13J00141CC00102026, prestação de serviços de manutenção e reparação do sistema elétrico de iluminação e frio, incluindo fornecimento de acessórios. Nos termos da linha D do número 3 do artigo 35, conjugado no número 3 do artigo 99, ambos do regulamento de contratação de empreitadas e obras públicas, fornecimento de bens e prestação de serviços ao Estado, aprovado pelo Decreto 79/2022, de 30 de dezembro, comunica-se que o objeto do concurso acima foi adjudicado à empresa AML Service EI pelo valor de R$ 335.553,20, incluindo o IVA. São, neste momento, 12:19.
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0: Estimado ouvinte, nós queremos renovar os votos de agradecimento pela sua companhia na nossa escuta. São 12 horas e 30 minutos e passamos a transmitir o Jornal da Tarde em cadeia com a Antena Nacional. Continuação de boa escuta.
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Moçambique e África do Sul reafirmam vontade de continuar a trabalhar em conjunto no reforço das relações bilaterais e na regularização da imigração entre os dois países. Erosão ameaça engolir parte da vila de Luenha, sede distrital de Xangara, em Tete. Mulheres vivendo em situação de vulnerabilidade em Gaza recebem kits de geração de renda com vista a fortalecer a capacidade produtiva e promoção da autonomia econômica. Na atualidade internacional, mais de 1 milhão de crianças estão expostas a ameaças climáticas no mundo. São as notícias em foco neste jornal, que está a ser transmitido em direto dos estúdios da Rádio Moçambique, na cidade da Beira, província de Sofala, como é de costume às terças-feiras. Até às 13 horas, está na companhia de Jorge Johnny na edição e apresentação e de Luiz Marjani nos cuidados técnicos. Boa tarde e fique por dentro de toda a atualidade nacional e internacional.

0: Já estão em funções os novos secretários de Estado das províncias, nomeados ontem. A propósito, o presidente da República exige que os secretários de Estado provinciais observem com rigor o pacote legislativo da governação descentralizada. Daniel Chapo diz ser crucial que, nesta fase de transição do modelo de duplicação para o simplificado, o pacote de leis de governação descentralizada seja de domínio de todos. Cláudio Doane.
1: O chefe de Estado falava hoje ao conferir posse a Plácido Pereira, Fernando Bimani e Arsenia Masing para os cargos de secretário de Estado nas províncias de Cabo Delgado, Nampula e Inhambane.
2: Os secretários de Estado na província tomam posse num contexto que acabam de entrar em vigor as leis revistas sobre a governação descentralizada provincial, tendo como pano de fundo a extensão dos serviços provinciais de representação de Estado na província. Por isso, instamos os secretários de Estado para que, no exercício das suas funções, se mantenham fiéis ao seu mandato constitucional e legal. É imperioso, pois, que o secretário de Estado na província assegure a observância rigorosa, no espírito e na letra, do novo pacote legislativo da governação descentralizada provincial, em especial nesta fase de transição do modelo de duplicação para o modelo simplificado.
1: Na cerimónia, o presidente da República exigiu ainda o reforço do combate à criminalidade, ao terrorismo, à pesca ilegal e outras práticas que minam o desenvolvimento das províncias de Cabo Delgado, Nampula e Inhambane. Daniel Chapo recordou que sem paz e segurança não há desenvolvimento.
2: Sem paz e segurança é impossível alcançar o sucesso nos esforços de desenvolvimento econômico, social e cultural. Por isso, os secretários de Estado, nestas três províncias, devem concentrar a sua ação na garantia da estabilidade, ordem pública e harmonia com a participação das comunidades e das forças vivas na província.
1: Na mesma cerimónia, o presidente da República empossou João António Xirinda para o cargo de chefe do protocolo do Estado, a quem também exigiu eficiência e organização.
2: É fundamental reforçar a cultura de planeamento, antecipação e coordenação institucional. As atividades protocolares não podem ser geridas de forma reativa ou improvisada. Devem ser preparadas com antecedência, com clareza de procedimentos, definição de responsabilidades na equipe e rigor na sua execução.
1: Presidente da República, Daniel Chapo, na tomada de posse esta terça-feira, de secretários de Estado das províncias de Cabo Delgado, Nampula e Inhambane, bem como o chefe do protocolo do Estado.
0: Já estão em funções os novos secretários de Estado provinciais nomeados ontem pelo Presidente da República. Moçambique e África do Sul reafirmam a vontade de continuar a trabalhar em conjunto no reforço das relações bilaterais e na regularização da imigração de parte a parte. Este desejo é expresso numa altura em que o mundo está de olho no país vizinho por causa da onda de xenofobia. A reportagem é do correspondente da Rádio Moçambique em Joanesburgo, Eduardo Figurão.
3: O compromisso foi assumido esta segunda-feira em Pretória, no final do encontro entre a vice-ministra sul-africana das Relações Internacionais de Cooperação, Thandi Moraga, e a secretária de Estado dos Negócios Estrangeiros e Comunidades Moçambicanas no Exterior, Maria de Fátima Manso. A governante disse que a África do Sul concordou com a necessidade de humanização do atual processo de repatriamento de estrangeiros indocumentados.
4: Solicitamos ao governo que olhem para a questão humanitária, porque a maior parte deles que regressou até agora foram para o país e deixaram os seus pertences aqui. Esta é uma das questões que nós trouxemos também na mesa para que o governo sul-africano olhasse para esta componente que é pertinente, deram a sua vida aqui, porque A maior parte desses compatriotas, eles contribuem para remessas para o país, nos seus locais de trabalho, e nós, é uma questão que o governo também está aberta e vamos trabalhar no sentido de, no ato do regresso, eles poderem ter os seus pertences consigo e também merecerem de um regresso digno.
3: Maria de Fátima Manso revelou ainda que as autoridades moçambicanas não descartam o uso de comboios para permitir que os concidadãos que regressam ao país levem consigo os bens que adquiriram ao longo do tempo em que trabalharam na África do Sul.
4: Também este é um dos aspectos que nós levamos à mesa hoje com os nossos, com a nossa contraparte. E eles ficaram sensibilizados e vamos trabalhar coordenados e em conjunto para que se alcance este desiderato. E eles estão abertos a que isso aconteça.
3: Maria de Fátima Manso também se reuniu com a representação da Organização Internacional para as Migrações.
4: Então, nós tivemos um encontro com a OIM, que também vai poder apoiar, mas de uma maneira humanitária, apresentar uma limitação de fundos, tendo em conta que houve aquela componente a qual eles foram retirados os apoios que, bom, vinham sendo atribuídos. Vão trabalhar conosco e nós vamos continuar a dar assistência possível.
3: A secretária de Estado dos Negócios Estrangeiros e Comunidades Moçambicanas no Exterior termina hoje a visita de trabalho à República da África do Sul. Rádio Moçambique, Eduardo Figurão, Joanesburgo.
0: O Banco Central vai introduzir métodos da inteligência artificial no sistema financeiro moçambicano para a prevenção e combate à fraude fiscal. Pretende-se, por outro lado, elevar os níveis de promoção da estabilidade financeira no país. A reportagem é de Domingos Macalane, do emissor provincial de Maputo.
5: A medida foi anunciada esta terça-feira aqui na cidade da Matola, província de Maputo, pelo governador do Banco de Moçambique, na abertura das 17ª Jornadas Científicas do Banco Central. Rogério Zandamela explica que, para o efeito, o Banco Central trabalha neste momento na elaboração do Regulamento de Utilização da Inteligência Artificial ao nível do Sistema Financeiro Nacional.
6: A inteligência artificial assume igualmente particular relevância na medida em que pode apoiar a análise da política monetária, melhorar a qualidade das previsões macroeconômicas e reforçar a tomada de decisões em contextos cada vez mais complexos. Esta tecnologia tem também elevado potencial para fortalecer a monitoria da estabilidade financeira, aprimorar a supervisão do sistema financeiro e aumentar a segurança e a eficiência do sistema de pagamentos.
5: O governador do Banco de Moçambique sublinha que a elaboração do Regulamento de Utilização da Inteligência Artificial ao nível do Sistema Financeiro Nacional vai reduzir os riscos associados ao uso inadequado de dados pessoais, entre outros.
6: É precisamente por isso que a regulamentação da utilização da inteligência artificial no sistema financeiro moçambicano só torna indispensável. Eu diria, vai além da regulamentação, vai à questão da ética. E tudo que tem a ver com a ética é muito difícil regulamentar.
5: Governador do Banco de Moçambique, Rogério Zandamela, na abertura das 17ª Jornadas Científicas do Banco Central. As 17ª Jornadas Científicas do Banco Central, com mais de 80 trabalhos de pesquisas concorrentes, decorrem sob o lema Regulamentação e Utilização da Inteligência Artificial no Sistema Financeiro Nacional, Riscos e Oportunidades. Da Matola, Domingos Macalani.
0: Celebra-se hoje o Dia da Criança Africana e a Ministra do Trabalho, Gênero, Criança e Ação Social defende a melhoria do acesso à água potável e segurança às crianças, visando proporcionar um ambiente saudável e um futuro digno. Iveta Lani diz que a falta deste recurso pode comprometer o bem-estar dos mais novos. Toda a informação com Verónica Sidon.
7: A governante falava esta terça-feira na Matola, nas cerimônias do Dia da Criança Africana, tendo referido que, para dar resposta a esta preocupação, o governo lançou o programa ProÁguas 2026-2036, que vai garantir a provisão de água em todas as zonas do país.
8: A água potável ainda não chega para todas as crianças, infelizmente. A nossa taxa de cobertura de água está em cerca de 62%. Ainda temos muito trabalho para fazer. A nossa taxa de saneamento também é baixa, está cerca de 40%. Ainda é muito baixa. Então ainda temos muito trabalho para fazer para garantir que todas as crianças tenham acesso a um saneamento, todas as crianças tenham acesso à água potável, à água segura. E é por isso que o governo lançou um programa que se chama ProÁguas, que é mesmo para ampliar o acesso à água e garantir que todas as crianças, todas as comunidades tenham acesso à água até 2036, até 2036.
7: Por outro lado, Ivete Alan reafirmou o compromisso do governo de continuar engajado na proteção da criança e preservar os seus direitos, tendo apelado o envolvimento de todos nesta causa.
8: E hoje que nós encerramos, nós queremos reafirmar o nosso compromisso em proteger a criança. Porque proteger a criança não é uma tarefa de um dia só, nem apenas de uma quinzena. É uma responsabilidade permanente, é uma responsabilidade de todos nós, os adultos. Que a criança deve ser protegida, respeitada e colocada no centro do desenvolvimento dos nossos países.
7: Sob o lema Acesso Universal à Água, Saneamento e Higiene para Todas as Crianças de África, o Dia da Criança Africana coincide com o Dia do Massacre de Moeda e do Metical. Da Matola, Verônica Sidumo.
0: Seguimos agora para a província de Manica, onde se intensificam as ações para a redução do número de crianças na rua. Trata-se de uma luta que envolve todos os segmentos da sociedade, conforme reporta Dini Kassam.
9: Segundo o chefe do Departamento da Criança na Direção Provincial de Gênero, Criança e Ação Social em Manica, Eugênio Tomás, as ações incluem a reintegração das crianças no seio familiar e o encaminhamento para centros de acolhimento nos casos em que não existam condições para o regresso às famílias de origem. De acordo com o responsável, o fenómeno das crianças em situação de rua é mais frequente em zonas urbanas e suburbanas, estando associado a fatores como a pobreza, a violência doméstica e a negligência por parte de alguns encarregados de educação.
10: A ida das crianças na rua e ainda a estadia das crianças à própria rua deve-se a vários fatores. Por um lado, é a negligência de alguns pais encarregados, mas por outro lado, é a situação de violência e a criança, como qualquer um adulto, não gosta da violência e acaba se refugiando facilmente na rua como forma de escapar à questão de violência. E temos, por outro lado, questões de crise que algumas famílias vivem.
9: Eugênio Tomás indicou que estão em curso campanhas de sensibilização junto das comunidades, bem como ações de identificação de situações de vulnerabilidade e de articulação com parceiros institucionais e organizações da sociedade civil.
10: Nós trabalhamos com as famílias para que consigam receber de bom modo essas crianças de volta. Nós trabalhamos muito com algumas organizações, a título de exemplo, a Zoe Empowerment. Essa organização, em coordenação com o setor de gênero e criança ação social, providenciou 125 mantas para igual número de crianças.
9: As ações decorrem no âmbito das atividades alusivas à quinzena da criança, com enfoque na criação de condições de acesso à água, saneamento e higiene para as crianças. A partir de Chimoio, Dine Kassam.
0: Retomamos um dos destaques deste jornal. Perto de uma centena de mulheres vivendo em situação de vulnerabilidade em Gaza recebem kits de geração de renda com vista a fortalecer a capacidade produtiva e a promoção da autonomia económica. A ação enquadra-se num projeto em curso nos distritos de Mapai, Massingir, Mangakaz e Xai-Xai. A notícia é trazida à antena pelo repórter Jaime Vanessio, de Xai-Xai.
11: Trata-se de kits compostos por utensílios domésticos, equipamentos para lavagem de viaturas, máquinas de costura, motobombas, fardos de vestuário e materiais de culinária, entregues esta segunda-feira pela governadora de Gaza. Além destes kits, foram entregues 86 meios de compensação, compostos por cadeiras de rodas, canadianas e bengalas, óculos de proteção solar, a cidadãos de todos os distritos da província, com o objetivo de melhorar a mobilidade e inclusão social dos beneficiários. A governadora de Gaza afirmou que a iniciativa, coordenada pela Direção Provincial de Gênero, Criança e Ação Social, demonstra o compromisso do governo na proteção e assistência social a grupos vulneráveis, através da promoção de atividades de geração de renda para suprir necessidades básicas da população.
12: Apelamos à Direção Provincial de Gênero, Criança e Ação Social e aos governos distritais para que assegurem o acompanhamento contínuo das atividades das beneficiárias. Exortamos que esta cerimónia represente não apenas a entrega de meios de trabalho e de conversação.
11: Os beneficiários destes apoios agradeceram o gesto e foram unânimes em afirmar que os kits e os meios de compensação vão gerar benefícios e melhorar o nível de vida das comunidades.
13: Com o negócio, aposto que irei realizar muitos sonhos.
14: Domingos, Luiz Macambaco, receber cadeira de roda, vai me facilitar a andar.
11: Beneficiários de kits de geração de renda e meios de compensação entregues esta segunda-feira pelo governo a cidadãos vulneráveis de Gaza no quadro das celebrações do Dia Mundial de Consciencialização sobre a Pessoa Idosa. De Xaxai, Jaime Vanessio.
0: No ar, o Jornal da Tarde da Rádio Moçambique, transmitido em direto dos estúdios na cidade da Beira, província de Sofala. O governo quer mais credibilidade e eficiência do sistema judicial moçambicano, de forma a garantir a segurança jurídica para um bom ambiente de negócios no país. As palavras são do ministro da Justiça, Assuntos Constitucionais e Religiosos, Mateus Sais, que destaca a importância da garantia da celeridade processual na promoção da competitividade econômica. Joana Mawai, da Redação Central.
15: O governante falava hoje em Maputo no seminário sobre segurança jurídica para um bom ambiente de negócios, organizado pela Embaixada de Portugal e a Câmara de Comércio Portugal-Moçambique.
16: Da mesma forma, a confiança dos cidadãos e dos investidores só é possível num sistema de justiça capaz de garantir direitos, assegurar o cumprimento das obrigações e resolver conflitos de forma célere e imparcial. Neste contexto, a justiça desempenha um papel transversal e estratégico porque garante que estes objetivos sejam concretizados respeitando-se os ditames da lei.
15: Por sua vez, o representante da Embaixada de Portugal, Francisco Talheres, reconhece que Moçambique tem estado a fortalecer as suas instituições para assegurar um quadro jurídico atrativo ao investimento e desenvolvimento.
17: As empresas portuguesas presentes em Moçambique reconhecem o potencial do país e valorizam a estabilidade jurídica, a transparência regulatória e a segurança dos investimentos, fatores determinantes para a criação de emprego, a transferência de conhecimento e a consolidação de parcerias económicas duradouras.
15: O Seminário sobre Segurança Jurídica para um Bom Ambiente de Negócios pretende ser um espaço de diálogo entre o judiciário e o setor privado para o fortalecimento do Estado do Direito em Moçambique.
0: Passaram-se ontem, segunda-feira, 3 anos desde que se fechou de forma definitiva a última base militar da RENAMO. Este acontecimento histórico, lembre-se, teve como palco o distrito de Gorongosa, em Sofala. A reportagem é de Pereira Tomé.
18: Os antigos guerrilheiros da RENAMO, que regressaram à vida civil no quadro de desarmamento, desmobilização e reintegração TDR, fazem uma avaliação positiva do processo e consideram que os moçambicanos saíram a ganhar. Falando esta segunda-feira, nas cerimónias comemorativas do 3º aniversário do encerramento da última base militar da RENAMO no distrito de Gorongosa, os desmobilizados dizem que valeu a pena terem deposto as armas e saído das matas. Em mensagem, os ex-guerrilheiros da 3ª maior força política do país congratulam-se com o apoio que têm recebido do governo para a sua reintegração social.
19: O governo ajudou-nos com muitas coisas boas. Recebemos sementes para as nossas machambas, tanques e bombas para regar a terra e terrenos marcados para fazermos as nossas vidas na vila e nas localidade. Além disso, os nossos filhos estão a estudar em várias escolas com bolsas e sem nenhuma discriminação. E nós estamos a trabalhar, a produzir para desenvolvimento sustentável e para a nossa subsistência.
18: O administrador do Distrito Garangosa, Pedro Mussengue, pede aos desmobilizados para participar ativamente na luta pelo desenvolvimento do país, acrescentando que cada moçambicano deve fazer a sua parte.
19: Aos nossos irmãos beneficiários do DDE, reafirmamos o compromisso inabalável do governo distrital de continuar a trabalhar junto aos parceiros e ao nível central para superar os desafios logísticos e financeiros remanescentes, garantindo que a vossa reintegração seja sustentável. Vamos trabalhar para que possamos ter toda a situação das pensões regularizadas.
18: Para assinalar a passagem dos 3 anos do encerramento da última base da Renamo no distrito de Corongosa, realizou-se uma marcha pelas principais artérias da vila, que juntou centenas de pessoas. A ocasião foi comemorada sob o lema Terceiro Aniversário do DDR, celebrando a cultura da paz, reconciliação, coesão e desenvolvimento sustentável.
0: Um breve olhar sobre a atualidade internacional. Mais de 1 milhão de crianças estão expostas a ameaças climáticas no mundo. Dentre as ameaças em causa estão as inundações, a seca, o calor extremo, os incêndios, onda de calor e as tempestades tropicais. O alerta consta de um relatório divulgado hoje pelo Fundo das Nações Unidas para a Infância, UNICEF. A organização destaca que as ameaças climáticas comprometem e colocam em risco a educação, saúde e a sobrevivência das crianças. Os Estados Unidos da América e o Irão assinaram ontem, de forma eletrônica, o acordo que visa pôr fim à guerra no Médio Oriente. O acordo quadro prevê que o Estreito de Hormuz seja totalmente aberto a partir de sexta-feira, mas só depois da ratificação formal do instrumento, numa cerimônia a ter lugar na Suíça. O documento revela que a assinatura do acordo não termina oficialmente a guerra, mas institui a cessação das operações militares e abre caminho para novas negociações dentro de 60 dias, com o objetivo de alcançar um entendimento de paz. No âmbito do acordo, os Estados Unidos da América exigem que o Irão não tenha, em qualquer circunstância, armas nucleares e deixe de impor taxas no Estreito de Hormuz. O secretário-geral das Nações Unidas chega hoje à capital do Haiti, Port-au-Prince, para uma visita de solidariedade na sequência da onda de violência que assola o país. António Guterres deverá inteirar-se dos desafios que a população enfrenta e avaliar os esforços das autoridades nacionais e da comunidade internacional com vista a restaurar a estabilidade do povo haitiano. A violência no Haiti resultou desde janeiro em mais de 2.300 mortes, cerca de 1.000 feridos e 99 sequestros. Por cá, Moçambique exporta anualmente matéria-prima diversa avaliada em mais de 200 mil milhões de meticais. Em contrapartida, o país importa por ano produtos manufaturados avaliados em perto de 500 mil milhões de meticais. Érica Munguambe, da Redação Central.
20: Perante este cenário, o governo quer continuar a impulsionar o processo de industrialização de forma a reduzir a exportação de matéria-prima e aumentar a sua transformação interna. É um compromisso assumido pelo ministro da Economia, Basílio Mohat, reafirmando que a industrialização constitui prioridade do executivo.
21: Isso significa que nós estamos a exportar aquilo que é a nossa riqueza. Em bruto, riqueza bruta, nós estamos a tirar do país produtos brutos, tanto castanha, arroz, madeira. Portanto, são produtos em bruto. A nossa convicção é que nós precisamos de dar valor a esse produto, melhorar esse produto, transformar esse produto para exportarmos e melhorarmos este número de exportação, aí inverte o cenário. Vamos ter mais milhões de dólares de exportação e menos milhões de dólares de importação. Aí teremos mais divisas para o país. Não temos que chorar para mais ninguém. São divisas que vêm da nossa transformação.
20: Basílio Murat garantiu ainda que o governo está a acelerar a implementação do Programa Nacional Industrializar Moçambique, visando rentabilizar os recursos de que o país dispõe.
21: O governo recentemente também autorizou que uma entidade estivesse na liderança do PRONAI. Isto mostra a visão do governo. Portanto, o governo regula a industrialização, mas o setor privado tem que executar.
1: Pois.
21: Então foi identificada uma entidade, portanto, que vai fazer a gestão deste programa da parte do setor privado. Portanto, esses é que vão implementar esta visão de trazermos mais de 60 unidades industriais nos próximos 10 anos, mais de 200 mil empregos diretos, a estratégia de como reduzir as importações e aumentar as nossas exportações, como criar oportunidades através da industrialização para jovens e mulheres. Portanto, este PRONAI não é apenas programa industrial, não é? É um programa de criação de oportunidades.
20: O ministro da Economia falava esta segunda-feira no programa Cartas na Mesa da Rádio Moçambique sobre a visão do governo em torno da industrialização, comércio e turismo enquanto motores de desenvolvimento no país.
0: Parte da vila de Luenha, sede distrital de Xangara, na província de Tete, está em risco de desaparecer. A situação fica a dever-se ao avanço da erosão. A reportagem é de Ignacio Gamay.
2: O governo do distrito de Xangara, na província de Tete, está a mobilizar parcerias com diversas instituições locais, provinciais e internacionais para fazer face ao fenómeno da erosão acentuada que ameaça destruir parte da vila de Luenha. As iniciativas envolvem organismos que operam no distrito, bem como parceiros de cooperação a vários níveis, numa ação que visa encontrar soluções sustentáveis para travar

0: preservando o patrimônio público e melhorando as condições de vida da população.
1: É um assunto sério e neste momento queremos já pedir aos parceiros, às pessoas de boa fé, para ver o distrito de Xangara. Porque se continuarmos sem tomarmos algumas medidas urgentes, a vila de Luenha pode desaparecer uma parte. Então, é um grande desafio que está a afetar a nossa vida.
0: Daniel Andeisen, administrador do distrito de Xangara, na província de Tete, e as ações com vista a minimizar o fenômeno da erosão que ameaça destruir a vila de Luenha, sede do distrito de Xangara. Ignácio Gamay, cidade de Tete.
2: O Jornal da Tarde da Rádio Moçambique já está nos momentos finais. Resta-nos agradecer a sua companhia e atenção. Despedem-se Jorge Johnny e Luís Marjane. Boa tarde.

0: Estimado ouvinte, transmitimos em cadeia com a Antena Nacional o Jornal da Tarde referente a esta terça-feira, 16 de junho de 2026. Esperamos que tenha chegado em perfeitas condições de audição e queremos reiterar o nosso agradecimento pelo carinho da sua companhia em todo o território nacional. São 13 horas.
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Te quero de volta. Assim foi este tema trazido aqui por Ana Chantela. Ana Chantela, esta menina linda, de voz maravilhosa, e ela tem trazido aqui também lindas mensagens. E nós abraçamos a ela, abraçamos realmente a todos os atores, a todos os músicos, aqueles que fazem de tudo para entreter a nossa pátria amada, porque sem eles realmente nós não teríamos esta parte de entretenimento assim que é. Creio que eles nos alegram e nos agradecemos por isso. São 13 horas e 13 minutos. Caminhamos consigo, caro ouvinte, nesta data 16 de junho de 1900. Dizia de 2026, sim, porque nós queremos nos recordar de 16 de julho de 1960. Dissemos que é o dia de massacre em que ocorreu o massacre da Moeda em Cabo Delgado, um dos últimos episódios da resistência dos moçambicanos à opressão colonial antes de desencadear a luta armada de libertação. Vamos trazer um bocadinho deste memorial, desta história. Naquela data realizou-se uma reunião entre a população do atual distrito de Moeda e a administração colonial, que terminou com o massacre de mais de 500 moçambicanos pelas tropas coloniais. A reunião foi pedida pela população de Moeda, que, cansada de trabalho forçado, da violência e da repressão, procurou um meio para acabar com a triste situação de vida. E, para o efeito, uma delegação composta por Faustino Vanomba, Kibiriti Diwani e Modesta Yusu foi expor ao administrador de Moeda as reivindicações da população. E, perante o administrador, a delegação fez o relato do sofrimento do povo, particularmente no que dizia respeito ao cultivo obrigatório de algodão e à insolência. Dizia, e a insolência dos colonialistas, que eles roubavam os animais domésticos e outros bens. Referiram também a ocupação das terras férteis pelos colonos e a expulsão dos moçambicanos para as áreas áridas e improdutivas. Feito o relato da vida da população, Faustino Vanomba, componente da delegação, voltou-se para o administrador e disse: "Para pôr término a esta situação, o nosso povo quer independência." E isto não soou bem aos ouvidos do colono português. Daí que marcou-se esta data para que houvesse uma reunião entre a população, assim como o governador, na altura que se deslocou à Moeda, para poder ouvir aquilo que era o grito do povo. Entre aspas, ouvir, porque na verdade eles já sabiam o que queria acontecer, já tinham programado tudo ali para que houvesse uma chacina, para que houvesse realmente esta catástrofe, julgamos nós, para que houvesse este massacre. Daí que, durante o encontro, quando o povo gritou pela independência, o governador, que já havia colocado os seus soldados ali às escondidas, aos arredores, e ele logo disse aos soldados para que abrissem fogo contra o povo moçambicano. E só num período de 10 minutos foram assassinados cerca de 500 moçambicanos. E foi uma lição que ficou com o povo moçambicano, que eles dali realmente seria impossível, bem, impossível sim, tanto que foi, ter independência através de forma pacífica. E é por aí que eles começaram a ver que não. Já que não há possibilidade de termos a independência de forma pacífica, por que não nós também partirmos com a brutalidade e a violência do mesmo jeito que eles também nos atacam? É brutalidade entre aspas, né? Daí que começaram já a programar o desencadeamento da luta armada para a libertar o povo moçambicano. É por aí mesmo onde já começou a se criar estas conversas seriamente, e que realmente houve mais tarde o desencadeamento da luta armada.
É uma data realmente que eu acredito que nos recordamos com muita dor, recordamos-nos dela com muito sentimento de pesar para os moçambicanos que perderam a vida, aos familiares concretamente, diretamente, aqueles que perderam os seus entes queridos aí, nós cá dedicamos a eles um sentimento de pesar, um sentimento de consternação e lamentar realmente pelo sucedido. Embora hoje nós estamos aqui já livres, nós estamos aqui a comemorar esta data, embora seja de uma forma dolorida. Mas também dissemos que nesta data, 16 de junho, criou-se a moeda moçambicana, o Metical, isto no ano de 1980. São 13 horas e 18 minutos. Vamos voltar à música depois de ouvirmos um bocadinho deste historial que marca esta data, 16 de junho. Vamos ouvir Chichuqueta Marrabente, de Stuart Sukuma.

estivemos na companhia da Soraya Ramos e ela não esteve sozinha assim, veio com a dupla Os Calema. Esta dupla, sim, caro ouvinte, tem feito umas maravilhas. Esta dupla, ai meu Deus! E há realmente esses são-tomenses nasceram mesmo para brilhar, assim como tantos outros músicos moçambicanos que nasceram mesmo para brilhar. Eles sempre nos abrilhantam com aquilo que é bom, aquilo que faz bem à nossa mente, sim, porque a música realmente refresca a nossa mente. Muitas vezes nós, quando estamos com a cabeça baralhada, em algum momento, quando vamos lá ouvir uma música, alguma coisa liberta, alguma coisa se abre e algum horizonte até nos vem à mente. São 13 horas e 28 minutos.

0: Já acabou.
1: São 13 horas e 47 minutos. Chagazi, juntamente com DJ Ardile, Joano Nauacuchona, no Atimalola Bawini. Bem, isso eu prefiro não responder. Cabe a escolha de cada um. Cada um vem vantagem onde quer ver. É verdade. Há quem prefere dinheiro, não amor. Há quem prefere amor, não dinheiro. Mas há quem prefere as duas coisas, o que por vezes, ou muitas vezes, é difícil de se conciliar. Enfim, são coisas deste mundo, são coisas da vida, não é? Já diz por aí o ditado que não é possível ter tudo. Ou quem quer tudo, tudo perde. 13 horas e 48 minutos, momento este, caro ouvinte, que nós queremos nos dirigir a si para recordar aquilo que foi a nossa caminhada. Entramos aqui às 9 horas e 55 minutos, 10 horas, transmitimos o noticiário em cadeia com a Antena Nacional e de seguida viemos com o programa Ritmo Jovem. 11 horas voltamos à Antena Nacional para conferir mais um bloco noticioso. 11 horas e 30 minutos, trouxemos o Desporto e Saúde. O Jornal de Gaza foi para o ar às 12 horas. 12 horas e 30 minutos, o Jornal da Tarde foi em cadeia com a Antena Nacional. E das 13 horas até este momento, trouxemos música variada junto com conversa. Recordamos que hoje é 16 de junho, dia da criança africana, dia da moeda, estamos a falar do Medical, e dia do massacre da moeda. Belarmina Yantumba esteve na sua companhia e deixa um até já. E nunca vou deixar de te amar.

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2: Ao caio ouvinte, muito boa tarde. O Presidente da República exige que os secretários de Estado provinciais observem com rigor o pacote legislativo da governação descentralizada aprovado recentemente pela Assembleia da República. Daniel Chapo diz ser crucial que nesta fase de transição do modelo de duplicação para o simplificado, o pacote de leis de governação descentralizada seja de domínio de todos.
3: Os secretários de Estado na província tomam posse num contexto que acabam de entrar em vigor as leis revistas sobre a governação descentralizada provincial, tendo como pano de fundo a extensão dos serviços provinciais de representação de Estado na província. Por isso, instamos os secretários de Estado para que no exercício das suas funções se mantenham fiéis ao seu mandato constitucional e legal. É imperioso, pois, que o secretário de Estado na província assegure a observância rigorosa, no espírito e na letra, do novo pacote legislativo da governação descentralizada provincial, em especial nesta fase de transição do modelo de duplicação para o modelo simplificado.
2: O chefe de Estado falava hoje ao conferir posse a Plácido Pereira, Fernando Beman e Arsénia Massing para os cargos de secretário de Estado nas províncias de Cabo Delgado, Nampula e Inhambane. Na mesma cerimónia, o Presidente da República empossou João António Xirinda para o cargo de Chefe de Protocolo do Estado. Moçambique e África do Sul vão continuar a trabalhar para o reforço das relações bilaterais e na regularização da imigração entre os dois países. É um compromisso assumido hoje em Pretória, no encontro com que a Secretária de Estado dos Negócios Estrangeiros e Comunidades Moçambicanas no Exterior, Maria de Fátima Manso, manteve com a Vice-Ministra das Relações Internacionais e Cooperação da África do Sul, Tande Moraka. Maria Fátima Manso disse no encontro que a África do Sul concordou em melhorar a humanização do processo de repatriamento de cidadãos estrangeiros indocumentados.
4: Solicitamos ao governo que olhem para a questão humanitária, porque a maior parte deles que regressou até agora foram para o país e deixaram os seus pertences aqui. Esta é uma das questões que nós trouxemos também na mesa para que o governo sul-africano olhasse para esta componente que é pertinente. Deram a sua vida aqui, e porque a maior parte desses compatriotas, eles contribuem para remessas para o país, nos seus locais de trabalho.
2: Maria de Fátima Manso termina hoje a visita de trabalho à África do Sul. O Ministro da Justiça, Assuntos Constitucionais e Religiosos quer mais credibilidade e eficiência do sistema judicial moçambicano de forma a garantir a segurança jurídica para um bom ambiente de negócios no país. Mateus Saiz destaca, por isso, a importância de garantir celeridade processual para atrair mais competitividade económica. O governante falava hoje em Maputo no seminário sobre segurança jurídica para um bom ambiente de negócios, organizado pela Embaixada de Portugal e a Câmara de Comércio Portugal-Moçambique.
5: A confiança dos cidadãos e dos investidores só é possível num sistema de justiça capaz de garantir direitos, assegurar o cumprimento das obrigações e resolver conflitos de forma célere e imparcial. Neste contexto, a justiça desempenha um papel transversal e estratégico porque garante que estes objetivos sejam concretizados respeitando-se os ditames da lei.

0: Por sua vez, o representante da Embaixada de Portugal, Francisco Talheres, reconheceu que Moçambique tem estado a fortalecer as suas instituições para assegurar um quadro jurídico atrativo ao investimento e desenvolvimento. O Banco de Moçambique pretende introduzir alguns métodos da inteligência artificial no sistema financeiro nacional no âmbito da prevenção e combate à fraude fiscal no nosso país. Domingos Macalane.
1: Com a introdução da inteligência artificial no sistema financeiro moçambicano, o Banco Central espera ainda elevar os níveis de promoção da estabilidade financeira em Moçambique. A medida foi anunciada esta terça-feira aqui na cidade da Matola, província de Maputo, pelo governador do Banco de Moçambique, Rogério Zandamela, na abertura das 17ª Jornadas Científicas do Banco Central. Para o efeito, o Banco Central trabalha neste momento na elaboração do regulamento de utilização da inteligência artificial ao nível do Sistema Financeiro Nacional. Tamatola, Domingos Macalani.
0: No estrangeiro, mais de 1 milhão de crianças estão expostas a ameaças climáticas no mundo. De entre as ameaças em causa estão inundações, a seca, o calor extremo, os incêndios, onda de calor e as tempestades tropicais. O alerta consta de um relatório divulgado hoje pelo Fundo das Nações Unidas para a Infância. O Unicef destaca que as ameaças climáticas comprometem e colocam em risco a educação, saúde e a sobrevivência das crianças. Foram as notícias a esta hora, as próximas às 15. Boa tarde.
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0: swi lahlekile matilde mas é isso mesmo amigo ouvinte estamos neste exato momento a fazer a nossa missão especial a partir do distrito de Xokwe concretamente na localidade de Makuwini na escola hoje no âmbito das celebrações de junho dia da criança
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0: mas antes mas é importante lembrar o nosso amigo lá em casa que o lema deste ano é acesso universal água saneamento higiene para todas as crianças em África
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2: Para conversar com instituições da Save the Children, que graças a eles e a Rádio Moçambique estamos aqui a fazer essa grande festa, vivo ao Dia da Criança. Isso aqui é que?
0: Matilde, a nossa amiguinha que aqui cantou esta música e acertou a conta 1 mais 1 é igual a 2. Vamos oferecer a ela um lápis para poder escrever.
1: Anishiwa, é um belen mavoco.
0: A lápis é para usar 1 mais 1 igual a mani?
3: 2.
0: Ah, é um belen mavoco aqui.
1: Sei que é, Eldon. O ativa kukuni nchumu unwani lana.
0: O que é desta vez?
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1: 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Inchini?
0: Quer me dizer que você conversou com os meus amiguinhos sem o meu consentimento?
1: Eldon, não estou com intuito. Pela ONU, tenho coisa na estanga, nele chunga famango.
0: Pela família, nele maior. Ah, ué, a moça comendo nele maior Europa, nele família machina, mexicina na culuma, Steve. Chim, cham, cham, cham. Vamos agora, Matilde, conversar com os nossos titios da Save the Children, e eles, melhor que nunca, têm uma mensagem muito linda para todos nós, crianças de toda a África.
1: Vangano, ai, Ruleni, tá, Jones, achou?
4: Boa tarde. Queremos, em nome da Save the Children, agradecer o distrito de Xokwe, nossos parceiros estratégicos do governo. Também queremos agradecer ao posto administrativo de Xilembene, que aceitou nos receber cá na comunidade de Makunene, na escola básica de Makunene. E, como sabem, nós estamos hoje a celebrar o Dia da Criança Africana. E nós, como Save the Children, nós já estamos a operar ou a trabalhar em Moçambique há mais de 40 anos. E neste período, nestes 40 anos, nós trabalhamos em desenvolvimento, na resposta à emergência, tudo para garantir a proteção a saúde e a educação às nossas crianças. E muito obrigado.
2: E o que a Save the Children tem feito face a várias intempéries que assolaram, acima de tudo, a província de Gaza, concretamente esta localidade, especificamente as crianças, para poder apoiá-las?
4: Como disse, nós temos três pilares estratégicos e pretendemos garantir aquilo que é a proteção, a saúde e a educação à criança. E neste âmbito nós temos respondido à emergência, não só cá ao nível de Chilembene, mas ao nível de outros distritos da província de Gaza, como é o caso, como mencionei, Xokwe, Guijá, Chibuto, Xaixai e em outros cantos do país.
2: E o que a Save the Children tem feito também para a promoção e divulgação dos direitos da criança?
4: Nós sabemos que a Save the Children advoca pelos direitos da criança e é um dos pratos fortes da nossa instituição. E para garantir que os direitos da criança, o superior interesse da criança, bem como que as nossas, não só as nossas intervenções não causem dano às crianças, temos desenvolvido várias estratégias e várias intervenções ao nível das nossas comunidades.
2: Muito obrigado. Matilde, eu já conversei com o nosso titio da Save the Children. Não sei se tens alguma pergunta para o nosso titio. Eu queria perguntar ao titio se tem um docinho para oferecer ao Elton.
1: Elton Kasiaranza, acho donsani. 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
2: Isso é uma borasha para mim.
1: Uta paguei o logo tale lapshi mngano wami.
2: É verdade, Matilde.
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2: Muito bem, Matilde, reitero as felicitações e a gratidão, assim que é a Save the Children, porque em parceria com a Rádio Moçambique estamos hoje a realizar esta linda emissão com essas lindas crianças a partir de Xokwe, concretamente em Rokwe.
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2: Já evoluíram, Matilde.
1: Kunene, kuni chuvuko.
2: É verdade.
1: Nani amasueni leixo na nuvla chona pela Elton, leixo a ku casigula na monta, antes que um quase leixo engaixe ainda, itave nin carinhana.
2: É verdade. Teremos momentos em que vamos oferecer brindes, vamos oferecer alguns presentinhos a todos aqueles amiguinhos que aqui se juntarem a nós e decidirem brincar conosco, como a nossa amiguinha que recebeu um lápis.
1: Agunene Elton, kasi alexi nishula kashona lana. Ele só cuida, veni, va continuador.
2: É, mas o que é?
1: Mas continuador, mas o conga estive se português é.
2: Mas os continuadores continuam o quê?
1: Kasi, vou dar uma cotoite, sei lá, a Nyana Nwadi, a mensagem, o cara. Cuculunga ela sigo lá na multa, ela.
2: Conhece aquela canção de Nós Somos. Como é a mesma canção?
1: Nós somos continuadores da revolução. Moçambicana.
2: Mas ele vai se mulher não é? Aí, Melelenica. Um, dois, três.
1: Aí, Mitwe.

0: nosso pai é papá chapu.
1: Anil Div.
2: Amo Lil Div. Então, então, melhor assim, ué. A nossa mãe é mamã.
1: Queta.
2: E o nosso pai é papá.
1: Chapo.
2: Muito bem.
1: Se ele achou itembelela, que vai se ancari, que vai continuar dore. Inje, se vai longe, ele vai continuar dore.
2: Estão aqui os nossos continuadores?
1: Valungi lixana.
2: Miko ananjeva continuador, milungile. Como tá? Inika. Ah!
1: A mensagem!
2: Enquanto esperamos os nossos titios, vovós, continuadores, vamos con... Eu gosto muito dessa canção.
0: Nós somos
1: continuadores da revolução.
2: É, vamos ver o quê?
1: Nossa,
2: nosso...

0: Chapo.
1: Matilde, Matilde, Matilde. E nossa amiguinha está uniformizada, bem bonita, com tranças africanas. E ela tem um papel com uma mensagem para deixar para nós. Mas antes dela ler ou nos dar a mensagem, quero saber qual é o nome dela, Matilde.
0: Avido.
2: Flora José Costa.
1: Flora ou Flora?
2: Flora.
1: Flora. O que você lê, Flora?
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0: Ah, ula ku ijonzela nyana a message leyi unga lungisa. 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
2: Message é alusão ao Dia Internacional da Criança Africana, 16 de junho. Neste 16 de junho, celebramos mais uma data histórica e heroica referente ao Dia Internacional da Criança Africana. Uma data que nos convida a refletir sobre os direitos, a proteção e o bem-estar de todas as crianças do continente africano. Como é do conhecimento amplo de todos nós, as crianças representam a esperança, a força e o futuro das nossas nações. É, neste caso, dever de todos nós, famílias, escolas, comunidades e governos, garantir que cada uma delas tenha acesso à educação de qualidade, saúde e alimentação adequadas, proteção contra todas as formas de violência e oportunidade para desenvolver plenamente os seus talentos. Sendo assim, almejamos que esta data sirva para reforçar o nosso incondicional amor para elas e o compromisso de construir uma sociedade mais justa, inclusiva e acolhedora, onde cada criança possa crescer com dignidade, segurança e felicidade. Histórico e origem do dia 16 de junho, Dia da Criança Africana. O Dia da Criança Africana é celebrado anualmente em 16 de junho para homenagear as crianças que participaram no levantamento do Soweto, ocorrido em 16 de junho de 1966, na África do Sul, durante o regime do Apartheid. Nesse dia, milhares de estudantes saíram às ruas para protestar contra a imposição da língua africana como meio obrigatório de ensino nas escolas frequentadas por crianças negras. A manifestação era, era pacífica, mas foi reprimida violentamente pelas forças policiais, resultando na morte e ferimento de muitas crianças e jovens. Em memória desses estudantes e para chamar a atenção para os desafios enfrentadas pelas crianças africanas, a Organização da União Africana, a atual União Africana, instituiu em 1991, 16 de junho, Dia da Criança Africana. Seus principais objetivos têm a ver com a promoção dos direitos das crianças africanas, a sensibilização da sociedade sobre a importância da educação, o combate à exploração, o abuso e a discriminação infantil, o incentivo à política pública voltada para o bem-estar da criança, a valorização do papel das crianças no desenvolvimento do continente africano, sua importância reside na oportunidade para que governos, escolas, organizações e comunidade de refletir sobre os progressos alcançados e os desafios ainda existentes na garantia dos direitos da criança. Feliz Dia Internacional da Criança Africana. Que todas as crianças sejam valorizadas, protegidas e inspiradas a sonhar com um futuro melhor. Macuné, 16 de junho de 2026.
0: Amavoko!
1: Uma forte salva de palmas, mais forte, amiguinhos, mais forte. E bate uma boca, uma vava que é bem uma boca, até uma vava, uma boca aí, na.
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1: Quem aqui conhece os direitos e os deveres da criança? Inje mina hina n'we? Estão conosco? Estão conosco, amiguinhos? Eu não estou a ouvir. Estão conosco? Quem aqui conhece os deveres e direitos da criança? Alguém?
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1: Ok, Matilde, eu tive uma ideia. Matilde. Eu tenho uma pasta, tenho um caderno, tenho lápis e lápis de cor. Quero oferecer àquele amiguinho que me disser um direito e um dever da criança. Quem acertar há de levar uma pasta.
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1: É isso mesmo, Matilde. Quem quer pasta? Quem quer pasta aqui? E mana lava com pasta?
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1: Ouviram, meninos?
0: Mi nga tshuki mi phazama swo.
1: Agora estou a pedir só dois meninos por aqui. Uma menina e uma menina virem para aqui. Já são duas meninas, está bem. Não tem problema. Podem olhar para lá para os titios. Vamos olhar para os titios. Fica ao lado da mana Matilde. Olá, qual é o teu nome?
3: Olga Pedrela.
1: Olga, tudo bem, Olga?
3: Sim.
1: Tens quantos anos?
3: 7.
1: Tens 7 anos?
3: Sim.
1: Tu vais à escola?
3: Sim.
1: Estás a fazer que classe?
3: Segunda.
1: Segunda classe. Lembras a conta que eu perguntei à outra amiguinha lá?
3: Sim.
1: 1 mais 1 é igual a quê?
3: Igual a 2.
1: 2 mais 2?
3: Igual a 3.
1: Oh! É igual a 4. Por quê? Juntamos. Conta lá. Aqui temos quantos dedos? Temos quantos dedos aqui? Aqui temos quantos aqui?
3: 2.
1: Mas estes ficam?
3: 4.
1: Exatamente. 2 mais 2 é igual a?
3: 4.
1: E amiguinho aqui, qual é o teu nome?
4: Neide.
1: Qual é o nome?
4: Neide.
1: Neide, né?
4: Sim.
1: Neide, tens quantos anos?
4: 7.
1: 7 anos. Também está a fazer a segunda classe, pois não?
4: Sim.
1: Ok. É assim, meninos. Meninas. Se você acertar um direito e um dever da criança, você leva para casa esta pasta aqui. Pega lá, pega, pega. Tá vendo que é bonita? Até combinou contigo. Ué! Tlacusa cá. E tlacusa?
0: Ai, tu tá cega, Alexia.
1: Ué! Ali muxonga ele pasta lele. Chocava ngana, vai ué. Chocava ngana, vai ué. Ali muxonga ele pasta lele. Uzukulu chocava ngana, vai ué. Ali muxonga ele. E tá vendo pasta lá, ena. Louco acertar a anfanelo ingue.
0: Nisindzisa yin'we.
1: Exatamente.
0: Kambe loko a nga swi koti, oho.
1: Agora diga, amiguinha. Qual é o direito da criança que tu conheces? A yingiseni, a yingiseni. A só?
0: A direito la ntsongwanini.
1: Hi li direito la ntsongwanini u li tivaka? Qual é o direito da criança que tu conheces? Vamos dar a nossa amiguinha Olinda.
0: Olinda, hi li nsindzisa la ntsongwana u li tivaka? 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A deveri la ntsongwana. Aine? Utiva sinzisa. 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
3: Okay.
0: Aine?
3: Akukho.
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1: Vamos dar mais uma chance para ela. Vamos agora aos direitos. Qual é o direito da criança que tu conheces? Tu tens direito ao quê?
3: Brincar.
1: Aê!
0: Aí um belo bobo!
1: Ela disse que tem um direito de... Anime, o direito de quê?
4: Brincar.
1: Mais forte, então, direito de...
4: Brincar.
1: Exatamente, acertou.
0: Com o Nenê, então, pela aí, não vai tomar Nini.
1: Agora queremos... O direito de brincar e o dever. Qual é o dever que tu tens como criança?
0: A loculixa ele me engano. Então não maga a loculicaia. Loculixa. Então não sou uma.
3: Kamate.
1: E como é ele?
0: Não sou o kamate, Sean.
1: Insinuação.
0: O puna mamãe. Se então não sou uma não maga, Sean. Anjica o puna mamãe o kamate. Anjeka kutlanga utlanga nonge se hlamba mngano nonge se chucha matinyu awupetse mbhalo
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1: Matilde pergunte a nossa amiguinha cartar a água ajudando a mamã o que é pergunta
0: mngano alo ku pfunza nyima bemnga alo ku pfunza mamani le kaya le akukhamati aleswo insinzisa kombe mfanelo Ini?
3: Fanele.
0: I direito kombi dever.
1: Palmas para ela! Ela merece! Quero ouvir! Ela merece! Pois bem, ela merece. Vem para cá, amiguinha. Você...
0: Amgano, é na olinda como é que ele não. E na caçaxi, olha isso.
1: Vamos pedir um titio da Save the Children para vir oferecer essa pasta à nossa amiguinha Olinda.
0: Ai, um belo maboco, Olinda.
1: Olga, é nossa amiguinha Olga, não é
0: Olinda? Ai, Olinda, ai, Olga.
1: Sim, sim, sim. Olha para os titios lá, olha para os titios lá, vira. E ela está a receber a sua pasta. É melhor levar uma pasta cor-de-rosa por ser uma menina. Leve esta pasta cor-de-rosa, exatamente.
0: A Mavoco!
1: Palmas para ela!
5: É para pôr cadernos, estudar, viu? Não estraga a pasta, viu? Já, yeah, boa sorte.
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1: 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Quem conhece um direito e um dever da criança aqui? Amola uma pasta, mãe. Amola uma pasta, mãe. Só se não leva a jane, mãe. Sim, tem de ser um menino, Matilde. Tem de ser um menino.
0: Kulava ele já.
1: Sim, tem de ser um menino. Meninos, levantem a mão. Os rapazes só.
0: Ah, agora não ganhou aí, nala. Mumbe nilo aí lá.
1: Chama, vem cá. Aula a pasta, mãe. Para aqui, agora queremos uma menina. Uma menina, vem cá. Matilde, será que as meninas vão levar as pastas ou os rapazes vão levar a pasta? Eu estou a favor das meninas.
0: Mina tsemba leswaku ni majama ta kumeka mawina.
1: Veremos. Famba nyima sinya kama na Matilde sinya. Jika.
0: Eu. Preva pala jo.
1: Angui,
0: pala.
1: As meninas vão levar a pasta pala. Ou não vão?
3: Sim.
0: Eu é manivido.
3: Jeremias Domingos Tchau.
0: Jeremias?
3: Domingos Tchau.
0: Ah, Jeremias Tchau, cadê a pala?
1: Não, não, não. Qual é o teu nome?
6: Faira Nostaten.
1: Faira, já levou a pasta? Levou ou não levou? Faira, tens quantos anos?
6: 11
1: anos. E frequentas que classe?
6: Quarta
1: classe. Qual é a tua disciplina favorita?
6: Estudar.
1: Não, a disciplina favorita, qual é?
0: Agama buku la ufunda gawo. 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
6: Ciências naturais.
1: ciências naturais. Sim. E quando ainda com ciências naturais?
6: Os seres vivos e os seres não vivos.
1: Ah, e fundar os seres não. Vivos e os seres não?
0: Então, por, pela Alana, sem nenhuma dúvida. Velhice portuguesa, a água é natural.
6: Sim.
0: E macamun?
1: Diz é natural porque bebemos. Brincadeira. E o nosso amiguinho aí, em que classe está?
3: Quarta
1: classe também?
3: Sim.
1: Qual é a tua disciplina favorita?
3: Matemática.
1: Matemática?
3: Sim.
1: Ok. 7 mais 7 é igual a?
3: 7 mais 7.
1: Sim, sim. Ele está a contar.
7: 14.
0: Igual a?
3: 14.
0: Oh.
1: Acertou.
0: Os meninos já ganharam. Nada.
1: Ele tem uma estratégia. Quando não sabe alguma coisa, ele faz o quê? Ele conta. E nós devemos fazer isso. Ouviram, meninos? Se você não souber responder uma conta logo, faz o quê? Conta. Agora,
0: o nene.
1: Vamos começar. Diga-me um direito da criança que tu conheces. Direito.
6: A criança...
1: Sem repetir os outros direitos que disseram.
6: A criança tem direito a um nome.
1: A criança tem um direito a um... nome.
0: Sei que é mungano a mina. 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
1: Ok, calma.
0: A panela,
1: Matilde,
0: mungano.
1: Matilde, não
0: a
1: manipula.
0: A direito, mungano.
1: Matilde, não
0: a direito.
1: Vamos dar damos uma chance a ele, né?
6: Sim.
1: Tá bem, vamos dar mais uma chance.
0: A embora, direito, mungano.
1: Já ganhamos.
3: Direito.
1: Tu, como criança, tens direito de quê?
3: De trabalhar.
1: Ah, diz que tem. Tudo bem. Menos um ponto para ele. Qual é o dever da criança que tu conhece? Tu, como criança, tens de fazer o quê? Qual é o teu dever?
6: É trabalhar.
1: Esse trabalho aí, qual é esse trabalho? É ir no mercado vender peixe, doce?
6: Não.
1: Qual é o tipo de trabalho que tu referes?
6: Lavar louça.
1: Oh, yeah. Lavar
0: aí
1: o quê?
0: Um belo animal.
1: Espera, Matilde, queremos ouvir o nosso amiguinho. Qual é o dever da criança que tu conheces?
3: Eu. É direito de acordar, ajudar minha mãe a trabalhar.
1: Oh, oh.
0: Dever?
1: Não, ele disse que é direito para ele.
0: Agora, dever?
1: Dever para ti o quê, amiguinho?
3: Dever.
1: Espera, Matilde, vamos pedir à nossa amiguinha explicar ao nosso amiguinho
0: o que
1: é um dever. O que é um direito.
0: Explica
1: ao nosso amiguinho. O que é um direito?
6: A criança tem direito de...
1: Não. É para tu dizer ao nosso amiguinho. Quando nós falamos de direito, falamos de quê? Direito é tudo aquilo que nós, as crianças, devemos...
6: fazer.
1: Será? Mas não, nossa amiguinha já ganhou. Vamos te deixar. E a nossa amiguinha acertou. Ela disse, ela aqui falou dos direitos e deveres da criança e nós ouvimos. Ouvimos ou não ouvimos? Ela merece. Vamos oferecer o que a ela, Matilde?
0: Mungano aí na casa, chicota com chamula, até com uma caneta, aquela câmbia com uma caderno.
1: E vai encontrar também um jogo. Ela está na quarta classe.
0: Oh.
1: Vocês já começaram a desenhar, né?
6: Sim.
1: E há de levar um jogo de lápis de cor. Vamos oferecer a ela um caderno,
0: a lapiseira,
1: uma esferográfica,
0: a borracha,
1: um afiador, Matilde,
0: oh,
1: um afiador, uma borracha,
0: uhum.
1: Um lápis,
0: uhum.
1: E um jogo de quê?
0: A de cor.
1: Ela merece ou não merece? Agora diga, levanta. Levanta para cima, palmas para ela! Vira para a titia fazer uma foto bem bonita ali. Diga, eu ganhei!
6: Eu ganhei!
1: Vocês ouviram aí? Diga, eu ganhei!
6: Eu ganhei!
1: Diga, estudar é bom!
6: Estudar é bom!
1: Aprender é bom!
6: Aprender é bom!
1: E eu sou inteligente!
6: Eu sou inteligente!
1: Palmas para ela! Isso mesmo, Matilde, dá mais alguma coisa?
0: Oh, Elton, Cassi, a mim tango, nisso e eu acho ali,
1: de lembrar que A nossa emissão está a ser transmitida a partir do distrito de Xokwe, na localidade de Rokwe, na escola básica de...
0: Macumene!
1: Em parceria com a Save the Children, a Rádio Moçambique decidiu trazer essa festa alusivo ao Dia da Criança Africana.
0: Como é que é, Elton?
1: Sim, Matilde.
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1: Matilde, vamos mesmo, vamos correr com o tempo. Eu tive uma ideia, Matilde.
0: Ilu ya ku inke.
1: Eu estou a ver aqui alguns pais e encarregados de educação. Uhum. E os nossos pais devem levar uma pasta para os seus filhos.
0: Kunene, Elton.
1: É ou não é?
0: Sei, então chega onde, Elton?
1: Nós vamos fazer as nossas mamanas e os nossos papás aqui responderem algumas coisas sobre esse dia especial. Se acertarem, hão de levar uns brindes. Se não acertarem sem que é, perdem. Que tal? Boa ideia.
0: Chapo meleleca, Elton.
1: Estamos a pedir...
0: Quativa com a Jonzo e suquela caia.
1: Exatamente.
0: E suquela escola e a caia pela.
1: Parte de casa para escola. Estamos a pedir aqui um papá. Queremos um papá. E como ela é papai mumwe?
0: Amo ele mumwe, ele chegou a tunela mahlweni. 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
1: E ele está bem bonito. Ela
0: mumwe mamani.
1: Estamos a pedir uma mamana também para vir juntar a nós. Uma mamana. Então uma fofozinha para vir aqui também. Encarregados também, não são os pais, Matilde. Estamos a pedir uma mamãe.
0: E como ela mamãe mungo, ela joga tunela mahlweni.
1: Ah, está ali a nossa mamana.
0: Ehe.
1: Vamos ceder espaço para a nossa mamana. Qual é o nome do papá?
7: Papá é João Francisco Cambago.
1: Papá João Francisco. Como está, papá João?
7: Eu estou bem, graças a Deus.
1: Nós queremos conversar com o papá sobre essa data especial. Se o papá acertar, há de levar... Aliás, o papá tem alguns... filhos que estão a estudar aqui?
7: Sim, tenho, porque tenho os netinhos.
1: Os netinhos, muito bem. E os seus netinhos estão a fazer que classe, vovó?
7: É, estão a fazer quarta, quinta, segunda, etc.
1: Ok. Nós queremos que papá acertar. Vai levar um caderno e uma esferográfica para o seu netinho. Agora, se errar, vai perder o caderno e caneta para o netinho.
7: Já não é fácil.
0: Ah, ou tem pasta, pela mugana.
1: Né?
0: Ih, não mugana.
1: Vai levar uma pasta. Está atento, papá. E a nossa mamã, qual é o nome?
0: A Vito, mamã.
8: Maria João Guilherme.
1: Mamã Maria, o nem chitukulwane lá?
0: Com benguana.
8: Vaco.
0: Vaco.
1: Vai donzar aquela...
8: Primeira.
1: Uhum.
8: Segunda.
1: Uhum.
8: Terceira.
1: Uhum.
8: Sexta.
1: A minha décima segunda. A décima terceira aqui, a vacola.
8: Nada, você vai
1: com. Muito bem, mamã.
0: Ah, estava a décima terceira, Elton.
1: Matilde, nós os papás vamos levar a pasta.
0: Ali estive.
1: Tudo bem. Deixa-me lá fazer uma pergunta. Não brinque com areia, meninos. Não façam isso. A pergunta tem a ver com o dia 16 de junho. Papá, quando... A nossa amiguinha estava aqui a ler o historial do dia 16 de junho. Nós ouvimos que é um movimento que aconteceu em que país?
7: Na África do Sul.
1: Onde?
7: Na África do Sul.
1: África do Sul onde?
7: Em Soweto.
1: Em Soweto, tá bem. Papá acertou ou não acertou?
9: Acertou.
1: Onde é que aconteceu?
9: Na África do Sul.
1: África do Sul aonde?
9: Soweto.
1: Em Soweto. Muito bem, papá. Agora vamos conversar com a nossa mamã. Mamã, o que é que esses meninos faziam na África do Sul, em Soweto? Ava gente aí no Soweto, África Zonga?
8: Ava luela a governo vacuma a chachazelo wavona.
1: parece que estão a acertar tudo. Encarcadelei o que é, Matilde? Você sabe o que é?
0: E recompensa, Kelton.
1: Recompensa.
0: Ina, e recompensa, como se engatilhe a sua cuia.
1: Estamos empatados até agora. O que aconteceu com as crianças na África do Sul? Mamã. Cuientequinho, né, senhor? Ele que vai lá, vai chachazelo. É o quê?
0: Chachazelo, na valo. Carlo, na valo, lá, chachazelo. Não tinha chuva, melela, mamã.
10: Vai eu puxar nhimpi, aí culos, nene.
1: A nhimpi? O que surra, mamã?
10: Nene.
1: Você com o cabelo com melela, nica sucesso?
10: O gameco de água vai na vanhingue e com luela, chachazelo. O abona.
1: Ei, ai, ai, ai. Já acertou, mamã. Papá, diante dessa maldade, por que que a África, assim que é, decidiu dizer que hoje, 16 de junho, é o Dia da Criança Africana?
7: É porque isso não aconteceu só na África do Sul, aconteceu em outros países africanos. E o que aconteceu na África do Sul, em Soweto, foi uma matança muito grande, que então deu uma história no continente africano, essa morte.
1: Então eles decidiram
7: por essa data comemorativa para todos os africanos.
1: Estamos a celebrar a morte das crianças ou o quê?
7: Estamos a celebrar não só a morte, mas só a coragem que elas tiveram de enfrentar, então, porque nesse caso, na África do Sul, estavam contra o apartheid, estavam contra a língua que estava a ser ensinada, que é o Boer, que não queriam. Queriam um inglês. Então, ensinava obrigatório o africano.
1: Muito bem, papá, Matilde.
0: Disse não só a morte.
1: Disse não só. Mas é um ponto para
0: o
1: gente.
0: O nene, e Davuti Sana, um trelo aí, nascendo. Deixa eu começar a ver minha namarito. 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
1: tiriiamama ei ei vamos dar a pasta aos dois é melhor ou não é melhor
0: kunene
1: ele sabe ou não sabe
0: positiva
1: vamos pedir o tutinho da Save the Children para oferecer as duas pastas às nossas mamã e nós queremos devolver a palavra aos estúdios da Rádio Moçambique mas a nossa festa continua aqui Matilde
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1: pois é Matilde Mungwambe de lembrar que esta emissão está a ser feita a partir de Xokwe no distrito de Okwe nos cuidados técnicos estamos com Rogério Nyamaango realização e coordenação Miranda Mabunda na apresentação desta grande emissão estão a dupla Elton Gulamo e Matilde Mungwambe, em parceria com a Save the Children. E para a gente fechar bonito, Matilde, vamos gritar a voz... Ah, mas é melhor em Xangana para ficar bonito.
0: Nene, Elton. Como Arritu Lanzongwani.
1: Arritu Lanzongwani. Vamos lá, um, dois, três.
0: Arritu Lanzongwani. Nene, Mungwambe, ele, bye, bye. Até Cambileli Taka.
1: E um feliz dia da criança africana a todas as crianças bonitas e africanas do mundo. Tchau, tchau. E a nossa festa continua aqui. Agora, Matilde, nós queremos fazer a dança da cadeira. Quem sabe dançar aqui?
0: Avangarvei, não vai estudar com o Tineu, com o Elton.
1: E todos sabem dançar de fato.
0: Cambé Elton. Pela... 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

0: Boa tarde.
1: Muito boa tarde, Olga da Glória. Boa tarde, ouvinte. O Presidente da República exige que os secretários de Estado provinciais observem com rigor o pacote legislativo de governação descentralizada aprovado recentemente pela Assembleia da República. Daniel Chapo diz ser crucial que nesta fase de transição do modelo de duplicação para o simplificado, o pacote de leis de governação descentralizada seja de domínio de todos.
2: Os secretários de Estado na província tomam posse num contexto que acabam de entrar em vigor as leis revistas sobre a governação descentralizada provincial, tendo como pano de fundo a extensão dos serviços provinciais de representação de Estado na província. Por isso, instamos os secretários de Estado para que no exercício das suas funções se mantenham fiéis ao seu mandato constitucional e legal. É imperioso, pois, que o secretário de Estado na província assegure a observância rigorosa, no espírito e na letra, do novo pacote legislativo da governação descentralizada provincial, em especial nesta fase de transição do modelo de duplicação para o modelo simplificado.
1: O chefe de Estado falava hoje ao conferir posse a Plácido Pereira, Fernando Bemani e Arsênia Massingue para os cargos de secretário de Estado nas províncias de Cabo Delgado, Nampula e Inhambane. Na mesma cerimônia, o Presidente da República empossou João António Xirinda para o cargo de chefe do protocolo de Estado. Moçambique e África do Sul vão continuar a trabalhar para o reforço das relações bilaterais e na regularização da imigração entre os dois países. É um compromisso assumido hoje em Pretória, no encontro que a secretária de Estado de Negócios Estrangeiros e Comunidades Moçambicanas no Exterior, Maria de Fátima Manso, manteve com a vice-ministra das Relações Internacionais de Cooperação da África do Sul, Tandi Moraka. Maria de Fátima Manso disse no encontro que a África do Sul concordou em melhorar a humanização do processo de repatriamento de cidadãos estrangeiros indocumentados.
3: Solicitamos ao governo que olhem para a questão humanitária, porque a maior parte deles que regressou até agora foram para o país e deixaram os seus pertences aqui. Esta é uma das questões que nós trouxemos também na mesa para que o governo sul-africano olhasse para esta componente que é pertinente. Deram a sua vida aqui e porque a maior parte desses compatriotas, eles contribuem para remessas para o país, nos seus locais de trabalho.
1: Maria de Fátima Manso termina hoje a visita de trabalho à África do Sul. O Conselho de Ministros aprova a proposta de lei que autoriza o governo a rever o Código de Estrada que será submetido à Assembleia da República. Pretende-se com este instrumento, entre outros fins, reforçar os mecanismos de controle de condutores de transporte de passageiro e de carga em particular. O fato foi partilhado esta tarde pelo porta-voz do governo, Salim Vala, em mais uma sessão do Conselho de Ministros.
4: A lei autoriza o governo a rever o Código de Estrada com vista a adequar as normas do Código de Estrada à dinâmica do trânsito rodoviário nacional e internacional, aos avanços tecnológicos e à mobilidade sustentável, reforçar os mecanismos de fiscalização e controle de contravenções rodoviárias, harmonizar as normas do Código de Estrada com as normas penais nacionais, introduzir câmaras de videovigilância na via pública para fins rodoviários, incluir novas tipologias de veículos, nomeadamente veículos elétricos, a gás e híbridos, e introduzir o sistema de carta de condução por pontos que já encontra-se em uso noutros quadrantes.
1: Nesta sessão do governo, o Executivo aprovou igualmente o decreto que aprova o regulamento do licenciamento da atividade industrial. O regulamento visa, entre outros objetivos, modernizar o regime jurídico de licenciamento da atividade industrial no país. Na cidade de Tete, as autoridades garantem que vão continuar a trabalhar no melhoramento do saneamento e higiene para o bem-estar das crianças e comunidades desta urbe. Jornalista Ana Avenila.
5: A garantia foi dada pelo esposo da administradora do distrito de Tete esta terça-feira, nas cerimônias alusivas ao Dia da Criança Africana. Eduardo Afonso disse que o governo continua empenhado na promoção de boas práticas de saúde e higiene com vista a assegurar a prevenção de doenças

0: e melhoria da saúde pública no distrito. Afonso sublinhou ainda que para o sucesso destas ações de combate de doenças tais como malária, diarreia e cólera, é necessário haver envolvimento da sociedade. Da cidade, Ana Avenila.
1: No estrangeiro, o antigo primeiro-ministro da Espanha, José Luís Rodríguez Zapatero, será ouvido esta semana no caso em que está indiciado por tráfico de influências e branqueamento de capitais. Zapatero é suspeito de liderar tráfico de influências para obter benefícios econômicos através de intermediação em instâncias públicas em favor de terceiros. José Luís Rodrigues Zapatero, de 65 anos de idade, garantiu inocência e prometeu total colaboração com a Justiça. Foram as notícias de 16, escutas próximas, quando for 17 horas.
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1: Emissor Provincial de Gaza. Boa noite, Sérgio Guissamulo. Boa noite, ouvinte. O presidente da República exige o reforço do combate à criminalidade, terrorismo, pesca ilegal e outras práticas que minam o desenvolvimento das províncias de Cabo Delgado, Nampula e Inhambane. Daniel Chapo recordou que sem paz e segurança não há desenvolvimento. O chefe de Estado falava hoje ao conferir posse a Plácido Pereira, Fernando Bemane e Armênia Massink para os cargos de secretário de Estado nas províncias de Cabo Delgado, Nampula e Inhambane.
2: Sem paz e segurança é impossível alcançar o sucesso nos

0: significa que nesta nova fase do processo do diálogo nacional serão partilhadas todas questões fundamentais e concretas que devem ser tomadas em conta. Edson Makwakwa fez saber que as audições públicas vão decorrer no território nacional e na diáspora.
1: Nestas audições públicas, iremos colocar estes três cenários em debate, ao nível nacional e na diáspora, para que os cidadãos possam se posicionar sobre o cenário que deve prevalecer ou as questões fundamentais que devem ser objeto de consolidação, se for o caso, de revisão, se for o caso, e de introdução também, se for o caso.
0: O presidente da Comissão Técnica para o Diálogo Nacional Inclusivo, Edson Makwakwa, falava hoje em Maputo na recepção das contribuições dos agentes econômicos da província de Sofala para este processo. A secretária do Estado em Tete, Cristina Mafumo, exorta as lideranças comunitárias e a sociedade para se unirem no combate a atos de violação dos direitos das crianças. Otília Bendito desenvolve a notícia.
2: Um dos males é a violência sexual de menores, que em algumas vezes ocorre no seu familiar e por parentes. Cristina Mafumo apela para o cuidado redobrado dos pais e encarregados de educação, de modo a proteger as crianças. A dirigente falava esta terça-feira no distrito de Mutarara, no início da sua visita de 3 dias. A secretária do Estado em Tete disse ainda constituir preocupação do governo e não só as uniões prematuras. De Nhamayabo e sede distrital de Mutarara, Otília Bendito.
0: O especialista em diplomacia Riyad Sidat diz que a economia mundial vai continuar a ressentir-se do conflito no Médio Oriente até finais do ano. Mesmo com o acordo do cessar-fogo a ser assinado esta sexta-feira pelos Estados Unidos da América e o Irão.
3: Nas próximas semanas teremos ainda essas missões que irão tentar liberar as minas do Estreito. Isso é a condição número um. Falam 16 mil minas, mas não sabemos o quão difícil é tirar de lá. Então parece-me que a situação do petróleo ainda vai estar incerta, pelo menos para os próximos meses, mas na minha previsão, até o final do ano teremos uma situação incerta na economia global, na própria situação do petróleo.
0: Se trata de uma entrevista com o especialista em diplomacia Riyad Sidat, a acompanhar na íntegra hoje no programa Gira Mundo a partir das 20 horas e 30 minutos nesta estação emissora. No estrangeiro, o presidente norte-americano Donald Trump anunciou hoje que pretende submeter ao Congresso o acordo de paz alcançado com o Irão. O líder republicano prometeu também divulgar o texto na íntegra após a assinatura oficial prevista para sexta-feira na Suíça. Falando à margem da cimeira do G7 em França, Trump manifestou confiança na conclusão de um acordo final com o Teherã dentro dos próximos 60 dias, período reservado para negociações sobre o programa nuclear iraniano. Donald Trump defendeu ainda a manutenção da abertura do Estreito de Hormuz e apelou a Israel para agir com mais responsabilidade no Líbano, alertando para os impactos das operações militares na região. O tempo. A cidade de Tete poderá registrar amanhã 31 graus centígrados de temperatura máxima, seguida por Inhambane, Beira, Nampula e Pemba, com 29 graus. Quelimane prevê-se 28, Maputo, Xaixai e Vilanculo, 27 e, por fim, Lixinga e Ximuio, com 25 graus centígrados de temperatura máxima. Apresentamos as notícias das 18 escutas próximas, quando for 19 horas e 30 minutos, no Jornal da Noite.

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Boa noite. Duas pessoas morrem em confrontos entre mototaxistas e a polícia, arrestado hoje na cidade de Tete. Os transportadores contestavam a fiscalização que estava a ser levada a cabo pela Polícia Municipal. Conselho de Ministros aprova a proposta de lei que autorizou o Governo a rever o Código de Estradas. Tribunal Penal Especial da República Centro-Africana inicia julgamento do ex-presidente François Bozizé, acusado de crimes contra a humanidade. Começa agora o Jornal da Noite. Nelson Wanchan na apresentação e Michel Horácio na sonorização. Fique conosco.

0: respeito pelos direitos da criança, sobretudo num contexto que é importante que tenha acesso à água, água potável, tenha acesso a um ambiente seguro, a um ambiente estável para o seu crescimento.
1: Por sua vez, o presidente do Parlamento Infantil, Kish Samad, lembrou que a criança deve ser respeitada como sujeito de direitos, presente na sociedade e não apenas no futuro.
2: Há crianças que trocam a sala de aulas pelo trabalho infantil, crianças que enfrentam uniões prematuras antes mesmo de descobrirem os próprios sonhos, crianças vítimas de violência física, psicológica e sexual, muitas vezes em silêncio. Crianças sem acesso adequado à educação, saúde, proteção e afeto.
1: Na escola primária de Mutsekwa, no distrito de Katembe, a celebração alusiva ao Dia da Criança Africana incluiu atividades culturais, partilha de refeições e plantio de árvores.
3: O Dia da Criança Africana em Iambane foi marcado pelo lançamento da campanha de sensibilização para a prevenção de uniões prematuras. Disso nos dá conta o jornalista Efraim Macedela.
4: Procuradora-chefe provincial em Inhambane, Tija Kassamo, insta os diversos segmentos da sociedade a envolverem-se ativamente nas ações de prevenção e combate às uniões prematuras. É um apelo expresso hoje no distrito de Inharrime durante o ato de lançamento da campanha de sensibilização para a prevenção de uniões prematuras, uma iniciativa que coincide com as celebrações do 16 de junho, Dia da Criança Africana. A procuradora-chefe provincial em Inhambane frisou que a erradicação deste mal não depende apenas das autoridades judiciais, exigindo envolvimento ativo das famílias, líderes comunitários e religiosos.
5: Esta campanha representa uma oportunidade para reforçarmos a consciencialização das comunidades, desconstruirmos mitos que perpetuam as uniões prematuras e encorajarmos as famílias a protegerem e valorizarem o futuro das suas crianças, permitindo-lhes estudar, desenvolver competências e realizar os sonhos. A mensagem que todos devemos levar para os cantos desta província é clara. A criança deve estar na escola, protegida e preparada para o futuro.
4: A campanha conta com o suporte operacional e financeiro de várias organizações da sociedade civil que atuam na proteção dos direitos da criança na província. A iniciativa estabelece um prazo de um ano para reduzir em pelo menos 50% a ocorrência de uniões prematuras na província de Inhambane. O ato do lançamento desta campanha foi testemunhado por Lina Pagula, esposa do governador da província de Inhambane. Na sua intervenção, sublinhou que o passo hoje da demonstra o compromisso do aparelho judiciário na proteção da infância e na devolução do futuro às raparigas da província.
6: A campanha transmite uma mensagem clara. O governo e o povo da província de Inhambane dizem não às uniões prematuras. Não queremos ver mais crianças e adolescentes privadas dos seus direitos à educação, à saúde, à proteção e ao desenvolvimento pleno por serem forçadas a assumir responsabilidades para as quais ainda não estão preparadas.
4: Lina Pagula, esposa do governador da província de Inhambane, quando falava nesta terça-feira no distrito de Inhambane, na cerimônia comemorativa de 16 de junho, Dia da Criança Africana, que coincidiu com o lançamento da campanha de sensibilização para a prevenção de uniões prematuras, um fenómeno que, além de tirar da escola, prejudica muitas raparigas de Inhambane e Fraime Macitela.
3: Jornal da Noite, daqui a pouco, notícias do estrangeiro. Para já, a PRM na Zambésia neutralizou, semana passada, 15 cidadãos de nacionalidade etíope que entraram para o país de forma ilegal. O grupo foi capturado no distrito de Ila após perseguição pela polícia da viatura em que seguiam. Caetano Alberto.
7: Os cidadãos neutralizados na última quinta-feira terão entrado no país a partir da fronteira entre Milange e Malawi. A informação foi avançada pela porta-voz da Polícia da República de Moçambique, Belarmina Henriques.
8: No posto de controle do BIF, porque a mesma no interior levava consigo 15 imigrantes ilegais de 16 a 37 anos de idade. Foi dada a sinalização de paragem, que a mesma desobedeceu, engendrando assim uma fuga e que a posterior veio a perseguição da mesma. Desviou
9: a rota para o distrito do Ilha. E nós flanqueamos sobre a ponte do rio Namapuasi e a mesma desviou para o mercado de Namanda, onde teria desembarcado todos os imigrantes ilegais e colocou-se em fuga junto com a sua viatura. E nós queremos aqui deixar um apelo para todo aquele facilitador da entrada dos imigrantes ilegais.
7: Por seu turno, o chefe de Relações Públicas na Direção Provincial de Imigração da Zambésia, Valeriano Bento, diz que a instituição trabalha no sentido de encontrar os responsáveis pela entrada desses imigrantes ilegais.
10: E neste momento está a decorrer um processo de investigação para identificar as pessoas que faziam transportar o cidadão estrangeiro para a sua responsabilização. Também dizer que desde janeiro até este momento foram retidos a nível da província 43 cidadãos de nacionalidade etíope e 17 foram repatriados de forma faseada. E neste momento encontram-se 26 para o mesmo processo de repatriamento.
11: O trabalho que vocês têm estado a fazer de investigação, quanto é que um ilegal paga a esses facilitadores para entrarem no país?
10: Dizer que é difícil nessa situação, porque são vários metidos no mesmo esquema. Ninguém denuncia ou fala a verdade daquilo que são o objetivo deles.
7: Valeriano Bento, chefe de Relações Públicas na Direção Provincial de Imigração na Zambésia. Kilimani, Caetano Alberto.
3: Um salto à vizinha África do Sul. Secretária de Estado dos Negócios Estrangeiros e Comunidades Moçambicanas no Exterior solidariza-se com os cidadãos nacionais vítimas de ataques xenófobos na cidade de Joanesburgo. Entre os cidadãos que receberam a visita de Maria de Fátima Manso está a família que viu sua casa invadida no fim de semana. Eduardo Figurão.
12: No último domingo, um grupo de sul-africanos tentou, sem sucesso, apoderar-se da casa do moçambicano Celso Xavier, no bairro Zetenville. No rescaldo do ataque violento, Celso Xavier ficou ligeiramente ferido. A casa foi vandalizada e vários bens foram saqueados.
13: A comoção começou dali, daquela casa, tiraram as coisas daquela casa. O meu filho viu aquilo tudo. Eu estava no serviço, ele ligou-me, voltei para casa a correr e estacionei a carrinha ali. Então, depois, 20, 30 minutos depois deles terem conseguido tirar tudo daquela casa, vieram para aqui com alavancas, katanas, todo tipo de instrumento que é para arrombar. Eu então saí da carrinha e tentei impedir a eles, como eram muitos, volta de 30, 40, eram muitos. Fiquei ali no portão que é para tentar empurrar a eles, puxar as alavancas, mas como eram muitos, eles puxaram-me, esfaquearam-me, puseram-me no chão, pisaram. Então começaram a arrombar a casa toda, arrombaram tudo, começaram a tirar toda a roupa fora, começaram a vandalizar. Até os mantimentos que a gente tinha na geleira, nos armários, carregaram tudo.
12: Maria de Fátima Manso lamentou o sucedido em Joanesburgo e com outros moçambicanos vítimas de ataques xenófobos na África do Sul.
14: Queremos aqui prestar a nossa solidariedade não só aos nossos compatriotas aqui, como também àqueles que sofreram da pele, que sofreram todos estes ataques que nós pudemos constatar que aconteceram aqui. E também agradecer a bravura daqueles compatriotas que foram socorrer.
12: A governante reiterou o apelo para que todos os moçambicanos em situação ilegal na África do Sul regressem voluntariamente ao país.
14: Fazer um apelo aos nossos compatriotas para que voluntariamente aqueles que não estão nessa situação de poderem estar neste país, poderem voltar, talvez no momento em que decidirem entrar novamente para aqui, para a África do Sul, estejam mais organizados, com documentos.
12: Maria de Fátima Manso terminou esta terça-feira a visita de trabalho à África do Sul, e que serviu para fazer o acompanhamento do processo de assistência aos moçambicanos vítimas de ataques xenófobos. Rádio Moçambique, Eduardo Figurão, Joanesburgo.
3: Agora uma nota que acaba de chegar à nossa redação. O presidente da República, Daniel Chapo, reuniu-se esta terça-feira com os presidentes e secretários-gerais dos partidos signatários do compromisso político para o diálogo nacional inclusivo para fazer o balanço do processo de auscultação pública e definir a próxima etapa do diálogo nacional. No encontro, a liderança dos partidos fez uma avaliação positiva da auscultação pública considerando que o processo representou um marco importante na consolidação da participação cívica e democrática no país, refere um comunicado da Presidência da República recebido na nossa redação. À imprensa, o presidente da Comissão Técnica para o Diálogo Nacional Inclusivo, Edson Macuacua, afirmou que foi um processo que se traduziu num dos momentos mais altos de exercício da soberania, da cidadania e da participação ativa. Uma nota do estrangeiro, o Tribunal Penal Especial da República Centro-Africana iniciou hoje o julgamento à revelia do ex-presidente François Bozizé, acusado de crimes contra a humanidade cometidos entre 2009 e 2013 numa prisão e num campo militar em Bossembelé. Trata-se do sexto julgamento realizado pelo Tribunal Penal Especial. No fim do jornal, temperaturas máximas previstas para amanhã. Teto poderá chegar aos 31 graus centígrados. Beira, Nampula e Pemba, 29. Quilimane, 28. Maputo, Xaxé e Vilanculo, 27. Chimoio e Lixinga, 25 graus centígrados de temperatura máxima. Fica por aqui esta edição. Recebo os cumprimentos de Nelson Moanda na apresentação e Michel Horácio na sonorização.

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1: Caro ouvinte, saudações. O presidente da República reitera que no país não há espaço para violência e discurso de ódio, mas sim para uma convivência pacífica, paz, harmonia e reconciliação nacional. Em Tete, líderes religiosos consideram o diálogo nacional uma plataforma que contribuirá para o alcance da paz efetiva e duradoura no país. Destaques deste compacto produzido por Daniel Faela, Bernardo Salomão está na sonorização. Saudações e votos de ótima escuta.

ao invés da fragmentação. O povo moçambicano diz não à violência, não a discursos de ódio, mas sim à paz, à harmonia e à reconciliação nacional. Este diálogo não é apenas um compromisso entre partidos políticos, é um compromisso do Estado com os seus cidadãos, no país e na diáspora, com a paz duradoura, com a reconciliação nacional e com justiça em todas as suas dimensões. E aqui reside uma verdade que não podemos ignorar. Não há paz inclusiva e sustentável sem justiça. Não há reconciliação genuína sem confiança nas instituições. A justiça não é, portanto, um tema setorial, entre outros, no âmbito do diálogo nacional inclusivo. É a sua condição de possibilidade. É o solo em que a paz lança as suas raízes. Por esta razão, a reforma do sistema de justiça que este Congresso pretende impulsionar não é apenas uma agenda técnica do Ministério da Justiça, Assuntos Constitucionais e Religiosos e das instituições do Judiciário. É uma agenda nacional que é de todos nós, como moçambicanos. Por isso, minhas senhoras e meus senhores, caros convidados, os diagnósticos sobre o nosso sistema de administração da justiça são conhecidos e não os podemos minimizar, dos quais destacamos alguns. As dificuldades no acesso à justiça, que fazem da justiça formal um bem distante para a maioria do povo moçambicano. As desigualdades territoriais e sociais, que criam um sistema de duas velocidades. Uma justiça para quem tem recursos, sobretudo financeiros. Outra, lenta, distante, inacessível para quem não tem recursos financeiros. A morosidade processual que transforma a espera por justiça numa segunda injustiça. A insuficiência, ou melhor, a insuficiente articulação entre os setores do sistema. Falo dos tribunais, Ministério Público, tribunais comunitários e outros mecanismos extrajudiciais de resolução de litígios, Instituto de Patrocínio e Assistência Judiciária, a polícia, penitenciárias, CERNIC, que fragmenta respostas que deveriam ser coerentes e integradas para o cidadão. As fragilidades na gestão institucional, que comprometem a eficiência, a eficácia e a credibilidade das nossas instituições judiciárias. E os riscos de corrupção e captura institucional, que, quando se concretizam, destroem a fé do cidadão no Estado de Direito democrático e põem em causa a paz social. Por isso, é nossa convicção que este Congresso deve marcar a viragem que pretendemos como nação para os próximos 50 anos, depois de 50 anos de independência. Minhas senhoras e meus senhores, ao longo das últimas 3 décadas, Moçambique empreendeu diversas reformas significativas no setor da justiça, alcançando ganhos importantes desde a transição para a democracia multipartidária nos anos 90, em que foram estabelecidas instituições judiciárias fundamentais e desenvolveu um quadro legal moderno alinhado com os princípios do Estado de Direito Democrático. E temos a honra de ter aqui Sua Excelência Presidente Joaquim Chissano, que liderou este processo. Adicionalmente, iniciativas governamentais, em coordenação com o Judiciário, permitiram a expansão e a melhoria das infraestruturas judiciais, o que possibilitou a edificação de tribunais distritais em quase todo o país, bem como novas conservatórias, serviços notariais e instalações para procuradorias provinciais. Esforços de modernização estão em curso, incluindo a digitalização de processos judiciais, formação e capacitação de quadros, bem como o fortalecimento de órgãos de supervisão, visando uma justiça mais célere, transparente e próxima do cidadão. Estas reformas, caros convidados, trouxeram avanços reais, mas ainda aquém do que o país hoje precisa e do que os cidadãos merecem.

0: Neste sentido, é tempo de reconhecer que reformas incrementais já não são suficientes e que ajustes pontuais já não são e não respondem à escala do desafio. O que se impõe hoje é o que este Congresso deve propor. É uma transformação estrutural do sistema de justiça moçambicano, pois temos o diagnóstico da doença e devemos rapidamente avançar para o tratamento. Não fiquemos aqui durante 3 dias a lamentar e ainda a falar da doença. Todos nós conhecemos. Vamos tratar de medicação para curar a doença.
1: Presidente da República Daniel Chapo falando no primeiro Congresso da Justiça realizado na capital do país, Maputo. E os agentes econômicos da província de Sofala entregaram esta terça-feira as suas contribuições à Comissão Técnica de Diálogo Nacional e Inclusivo. Cláudio Doani.
2: A Comissão Técnica para o Diálogo Nacional Inclusivo, COT, inicia a próxima segunda-feira audições públicas para debater as contribuições recebidas durante as escutações. O presidente da COT explica que nesta nova fase do processo de diálogo nacional serão partilhadas todas as questões fundamentais e concretas que devem ser tomadas em conta. Edson Makwako fez saber que as audições públicas vão decorrer no território nacional e na diáspora.
3: Vamos iniciar na segunda-feira uma nova etapa do processo do diálogo nacional inclusivo, que é de audição pública. Nestas audições públicas, iremos colocar estes 3 cenários em debate, ao nível nacional e na diáspora, para que os cidadãos possam se posicionar sobre o cenário que deve prevalecer ou as questões fundamentais que devem ser, portanto, objeto de consolidação, se for o caso, de revisão, se for o caso, e de introdução também, se for o caso. Então, vamos iniciar uma nova etapa do processo do diálogo nacional, inclusive, em que já vamos discutir sobre cenários concretos, sobre conteúdos concretos, sobre propostas concretas, para a partir daí começarmos a construir os consensos sobre o produto final do diálogo nacional, inclusivo.
2: O presidente da Comissão Técnica para o Diálogo Nacional Inclusivo falava em Maputo na recepção das contribuições dos agentes económicos da província de Sofala para este processo. Makwako disse que as contribuições chegam num bom momento e partilhou o ponto de situação do diálogo nacional inclusivo.
3: Encerramos o processo da auscultação pública no âmbito do diálogo nacional inclusivo. O processo da auscultação pública foi um processo bastante enriquecedor, em que colhemos contribuições da sociedade civil, do setor privado, da academia, dos partidos políticos, representando o pluralismo e a diversidade que caracteriza a sociedade moçambicana. A Comissão Técnica está satisfeita com o nível de participação da sociedade na fase da auscultação pública e, sobretudo, pelo alto sentido de apropriação do processo do diálogo nacional pela sociedade civil.
2: Já o representante dos empresários da comunidade muçulmana de Sofala, Ismael Harun, explicou que as contribuições submetidas à COT apresentam pontos para melhorar o ambiente de negócios no país. Ismael Harun disse que a classe empresarial de Sofala defende que só é possível prosperar quando há diálogo.
4: A experiência de Sofala demonstra que mesmo perante desafios complexos, é possível reconstruir, crescer, prosperar quando existe diálogo, liderança, compromisso a uma visão clara para o futuro. Neste momento em particular da nossa história, saudamos os esforços que estão a ser desenvolvidos para consolidar um ambiente de diálogo, reconciliação e construção de consensos nacionais. A liderança do Presidente da República, Daniel Francisco Chapo, ao promover uma governação orientada para a inclusão, para a escuta e para o desenvolvimento económico, constitui um sinal encorajador para todos os moçambicanos e para os agentes económicos que acreditam no futuro do país. Contudo, o diálogo nacional só alcançará o seu verdadeiro significado se for acompanhado por resultados concretos da vida dos cidadãos. As populações esperam mais oportunidades para os jovens, maior acesso ao emprego, melhor prestação de serviços públicos, mais eficiência institucional e condições que permitam à empresa produzir, crescer e competir.
2: Representante dos empresários da comunidade muçulmana de Sofala, Ismael Arun, na entrega esta terça-feira de contribuições à Comissão Técnica para o Diálogo Nacional Inclusivo.
1: Na província de Maputo, as autoridades assumem estar a decorrer normalmente o Diálogo Nacional Inclusivo, vaticinando bons resultados no fim deste movimento. Domingos Macalane.
5: Efetivamente, Daniel Faiela e ouvinte, aqui na província de Maputo já se antever resultados positivos do processo do Diálogo Nacional Inclusivo em curso no país. A participação dos cidadãos ao nível de todos os estratos sociais é tida como positiva desde o arranque do processo. O coordenador da Comissão Técnica do Diálogo Nacional Inclusivo ao nível da província de Maputo, João Zonjo, descreve a seguir o trabalho realizado até esta parte ao nível desta parcela do país.
6: No âmbito da segunda fase do processo de auscultação no contexto do Diálogo Nacional Inclusivo, a equipa trabalhou em Magudi, no posto administrativo de Motase, esteve na Manhissa, na Ilha Josina Machel, em Maluana, em Chinavane, 3 de fevereiro. Também trabalhou em Marraquene, em Machubo. Também escalou o distrito de Matutuíne, o posto administrativo de Catembe em Sime. Teve também no posto administrativo de Catuane, na Ponta do Ouro, portanto, posto de Zitundo e Machangulo. Na Moamba, a equipa esteve no posto administrativo de Pecene e também no posto administrativo de Sabe. E Ana Márcia trabalhou no posto administrativo de Xangalane, portanto, em Michangulene, e também em Paputo. Durante esse processo das auscultações, foram abordados os temas que constam do diálogo nacional inclusivo, os 10 principais temas que comportam, que corporizam o diálogo nacional inclusivo, nomeadamente os assuntos constitucionais, assuntos de justiça, fiscais, assuntos econômicos, assuntos de administração pública, assuntos dos recursos naturais, assuntos da descentralização, desconcentração, defesa e segurança, conciliação, unidade nacional e os assuntos econômicos.
5: Joane Zonjo destaca que, em todas as sessões, os cidadãos expressaram os seus desejos, deixando ficar as suas sugestões em relação aos aspectos que devem mudar ao nível nacional.
6: O que nós testemunhamos durante essa fase das auscultações, os nossos concidadãos puderam se exprimir em relação aos conteúdos do diálogo, saudaram a começar o diálogo e, sobretudo, a sua natureza inclusiva. Expressaram, portanto, os diferentes pontos de vista sobre as diferentes matérias relativas ao diálogo e também apresentaram preocupações e propostas sobre aspectos de melhoria de governação. Sentimos que as pessoas pronunciaram-se em relação ao lugar em que se encontravam, portanto, o seu lugar de fala, foi em relação àquilo que eram as condições concretas em que eles viviam. Portanto, se em um determinado local havia problemas de água, problemas de energia, esses aspectos foram levantados durante esse processo de auscultação e articulado com os temas que o Diálogo Nacional Inclusivo, portanto, trazia. Nós tomamos nota, tanto das propostas que foram feitas em relação às matérias do Diálogo Nacional Inclusivo, bem como dos aspectos relativos à melhoria da governação. Houve uma grande participação, homens e mulheres, jovens, adultos, que, no nosso entender, exprimem aquilo que é o sentimento, digamos, das pessoas, dos cidadãos, naqueles pontos onde nós fomos fazer o processo da auscultação. Depois desse processo da auscultação, ao nível dos postos administrativos de localidade, tivemos um segundo momento que foi de organização de mesas redondas. Essas mesas redondas foram organizadas, portanto, ao nível da cidade de Matola, onde organizamos painéis com oradores para fazer a apresentação sobre os pontos, os 10 pontos que corporizam o diálogo. E esses especialistas que nós convidamos faziam uma introdução para provocar o debate e depois seguia-se, obviamente, a discussão em torno daquelas matérias. Devo dizer que tivemos uma boa qualidade de painelistas e esperávamos ainda mais uma maior participação no nível dessas mesas redondas. E não foi tanto como nós gostaríamos que tivesse sido, mas o facto é que elas tiveram lugar, os especialistas apresentaram os diferentes pontos de vista para enriquecer ainda mais aquilo que são os aspectos do diálogo nacional inclusivo.
5: Neste momento, a Comissão Técnica do Diálogo Nacional Inclusivo na província de Maputo prepara-se para a fase das audições.
6: Neste momento, estamos ao nível da Comissão Técnica em preparação da fase das audições, que serão os próximos passos que serão dados, onde a equipa irá regressar à província para, desta feita, trazer aquilo que é a sistematização das contribuições que foram feitas sobre cada uma das matérias do diálogo nacional inclusivo, onde vamos apresentar, digamos, as questões que foram levantadas, as propostas de solução e os cenários que se podem desenhar sobre isso. Neste sentido, nós como comissão, que vamos trabalhar na província de Maputo, iremos levar essas matérias para a discussão dos cidadãos, à semelhança do que fizemos na fase das auscultações.
5: Coordenador da Comissão Técnica do Diálogo Nacional Inclusivo na província de Maputo, João Zonjo, e o trabalho realizado até esta parte neste processo, que tem em vista a promoção da reconciliação nacional, o reforço da coesão social e a construção de consensos abrangentes sobre reformas estruturais na Constituição e no sistema de governação, Daniel Faiela.
1: No distrito de Xangara, em Tete, líderes religiosos consideram o Diálogo Nacional Inclusivo uma iniciativa aglutinadora e que servirá para a construção de um país livre de conflitos. Ignacio Gamay.
7: Líderes religiosos no distrito de Xangara, em Tete, consideram que o Diálogo Nacional Inclusivo representa uma oportunidade histórica para a promoção da convivência pacífica entre os moçambicanos. Na ótica destes, as propostas apresentadas por cidadãos de diferentes sensibilidades poderão contribuir para a consolidação da paz e da estabilidade política, fatores fundamentais para o desenvolvimento. Para Inácio Simba, pastor da Igreja Metodista Unida Visão da Correia, a sistematização das contribuições deverá refletir fielmente os anseios da população, valorizando as preocupações manifestadas durante as consultas realizadas em diferentes províncias do país.
8: É uma iniciativa que o Presidente da República teve que juntar todos os moçambicanos para termos um diálogo efetivo, inclusiva, em que ninguém fica fora desse diálogo. E esse diálogo, na verdade, nós, como religiosos, sentimos que um dia nós vamos ter uma paz, uma pacificação e vamos ter uma lei, porque nesse diálogo o que se pretende é termos uma lei em que depois de um ato eleitoral não haja problemas, porque é exatamente isso que se quer. Porque o que se tem verificado nos últimos dias no nosso país, depois de uma eleição para outra eleição, há problemas, há mortes, e o país não pode crescer dessa maneira. O país deve crescer juntos, reconhecermos. Aquele que ganhou, ganhou. Aquele que perdeu, perdeu. Então todos estarmos juntos. Eu creio que neste caso o diálogo inclusivo é para acabar com o conflito, para que Moçambique seja um exemplo para o mundo e para todos que conseguem ver que Moçambique é a verdade. Quando há eleições, não há problema. Eu creio que um dia nós vamos ser exemplo dos outros países em termos das eleições de cada ano que nós sugerimos em fazê-lo.
7: Entretanto, o pastor da Igreja Adventista do Sétimo Dia entende que a paz não deve ser encarada apenas como ausência de conflito, mas também como resultado do respeito mútuo, da tolerância e da capacidade de convivência entre cidadãos com opiniões políticas diferentes. Para Rafael Joaquim, o amor ao próximo, o diálogo permanente e a busca de bem comum devem constituir os pilares da atuação dos partidos políticos e dos demais atores envolvidos na vida pública nacional.
9: Na verdade, havendo uma regulamentação, isso vai ajudar muito, porque o que estamos a presenciar em algum momento há uma divergência. Então, para não haver essa divergência, tendo em conta que temos um único Deus a adorar, então deveria exatamente existir essa harmonia. E na base dessa harmonia e alguns princípios que aí foram colocados, principalmente para o registro das confissões religiosas, isso faz parte da organização, faz parte da união para trazer mais paz e, acima de tudo, o bom controle.
10: Que futuro olha para este país?
9: Na verdade, falando do amor de Deus que é abrangente a todos os homens, o mesmo amor que alcança toda a sociedade moçambicana, se Deus olha para Moçambique, é uma esperança quando todos estiverem incluídos neste amor de Deus. E acima de tudo, o amor que tem a ver com a obediência às ordens ou às leis de Deus, também às mesmas leis que Deus estabeleceu para as autoridades. Então, havendo essa harmonia, eu acredito que esse amor vai se fazer sentir a todos os homens, a toda a sociedade moçambicana.
7: Já o pastor da Igreja Evangélica Assembleia de Deus acredita que os resultados do Diálogo Nacional Inclusivo poderão contribuir para o reforço da confiança entre os cidadãos e as instituições do Estado. Afonso Madanta insta os partidos políticos a privilegiar o interesse nacional acima das divergências partidárias, sobretudo em períodos eleitorais, para preservar a estabilidade do país.
10: O presidente abriu essa página para cada um trazer a sua proposta. Isso já é muito bom, porque da maneira como eu vejo, da maneira como eu penso, não é da maneira como o outro pode pensar. Então, quando nós contribuímos às ideias, então balanceia-se, vai fazer debate, ver qual é a boa ideia que pode nos levar para o grande desenvolvimento. Nós temos que sair dos problemas que nós estamos a enfrentar hoje. Então, termos outro tipo de problema, se calhar, para o positivo. Então, para mim, estou a ver que é muito bom. E esse diálogo, inclusive, também é bom. E só que nós, moçambicanos, não podemos olhar como se fosse uma ideia política. Não é política. É para cada um, é político, não é político, é civil. Pode você não estar, se não estava contado. Mas aqueles que jogam bem futebol são aqueles que estão fora do campo. Então podem trazer também suas ideias para podermos melhorar o nosso país. Para mim, estou a ver que estamos indo no bom caminho.
7: Os líderes religiosos no distrito de Xangara e o apelo aos moçambicanos para que continuem a cultivar valores de respeito e tolerância, reconhecendo que a diversidade de opiniões constitui uma riqueza e não uma ameaça à democracia.
1: Em Nampula, partidos políticos e autoridades governamentais estão expectantes quanto aos ganhos do Diálogo Nacional Inclusivo. Albano Xavier.
11: Autoridades governamentais e políticos no distrito de Nampula consideram que a plataforma sobre o Diálogo Nacional Inclusivo, criada pelo Presidente da República, Daniel Chapo, poderá trazer ganhos incalculáveis no seio dos moçambicanos no que diz respeito ao fortalecimento e alcance da paz efetiva no país. As nossas fontes lançaram estes olhares a propósito do decurso da auscultação pública sobre o Diálogo Nacional Inclusivo, que decorre desde a base até ao topo em todo o território nacional. O secretário permanente do Distrito de Nampula, Orlando Dias, disse à Rádio Moçambique que o Diálogo Nacional Inclusivo traz consigo um elemento fundamental que poderia estar ultrapassado nos mandatos anteriores, que é o, de facto, olhar por todos os atores sociais, sem distinção da raça, estatuto, cor ou religião. Orlando Dias diz que o Diálogo Nacional Inclusivo é mais uma oportunidade para que todos os cidadãos apresentem suas preocupações, contribuições e anseios para o engrandecimento do nosso país, com vista a cultivar a paz e a harmonia em prol do bem-estar dos moçambicanos. Defendeu ainda a necessidade para uma total entrega social e humana.
12: Tem de esperar, de fato, uma contribuição maior por nossa parte, como os consultados, também conta muito. Porque se nós temos uma Comissão Nacional de Diálogo Inclusivo que vai até a base, ou está na base, eu julgo que este é o momento de quebrarmos o medo, o receio, de falarmos as coisas pelo próprio nome. Porque se nós estamos numa comunidade, numa sociedade, num bairro, onde nós sentimos as preocupações como moradores, na devida altura não conseguimos fazer as instâncias competentes para nos ajudar. Aquilo que tem sido nossa preocupação é água, é problema de via, é o problema de comunicação entre pessoas na sociedade, o tratamento lá na sociedade entre as pessoas. E hoje o Estado, na pessoa do chefe do Estado, introduz este diálogo. Não conseguimos aportar as pessoas para escreverem este nosso sentimento e fazer chegar ao mais alto nível. Então estamos a desperdiçar a oportunidade exatamente que Sua Excelência criou. Então era bom que todos nós estivéssemos envolvidos a falarmos do que pensamos lá na comunidade.
11: Ao segundo Orlando Dias, aos mandatários do Presidente da República envolvidos neste processo, é importante que abram espaço para que as comunidades se sintam livres para expressar os seus sentimentos e registrem as preocupações de forma transparente.
12: A todos envolvidos, primeiro, os mandatários de Sua Excelência o Presidente da República, ao se lidarem com as massas, as comunidades, abram espaço que as pessoas também se sintam livres para falar. Anotem tudo e anotem de forma transparente para fazer chegar a mensagem, não omitindo algumas informações, porque aqui, por parte deles, não é momento de omissão, é momento de recolha de informações. Eu acredito que haverá um outro momento de buscar o que é que precisamos pôr em documento, mas neste momento de buscar, vamos recolher tudo o que ouvimos, de tal forma que ouvimos, por parte dos mandatários de Sua Excelência o Presidente. E por nossa parte, como eu havia dito, é a total entrega, a nossa participação, para evitarmos que amanhã digamos, eu queria, não consegui, aí vamos falhar, todo arrependimento é uma desgraça.
11: A Rádio Moçambique questionou sobre como decorre a auscultação sobre o diálogo nacional inclusivo no país. A nossa fonte respondeu.
12: E o balanço que eu faço é que foi positivo, porque eu pessoalmente já participei deste diálogo inclusivo em momentos de base. Já fomos à comunidade, eu já fui encontrado na comunidade como cidadão, tive oportunidade. Participei também em momentos e encontros com a sociedade acadêmica. Então, quer dizer, no nível local, no nível do posto, no nível distrital, então, até no nível de representação do Estado, eu já tive a oportunidade de participar em mesas redondas. Eu entendo que os momentos foram propícios para trazermos elementos suficientes para o diálogo.
11: Secretário Permanente do Distrito de Nampula, Orlando Dias, e a sua visão sobre os ganhos do diálogo nacional inclusivo que decorre no país. Já o delegado distrital do Movimento Democrático de Moçambique, MDM, em Nampula, Américo Yamele, disse esperar que o diálogo seja de esperança que possa convergir as diferenças dos moçambicanos.
13: Como recomendação, eu queria apelar a todos aqueles que são os atores deste diálogo inclusivo, que as nossas diferenças não podem ser motivo de ódio um do outro. Então, que haja um diálogo inclusivo de verdade, que haja esperança para os moçambicanos, que haja a união entre os moçambicanos por meio deste diálogo, que a exclusão não pode ser também o motivo da nossa ou do nosso pensar de forma diferente. O mais importante é que a gente quer viver bem aqui em Moçambique. Gente, queremos a liberdade, queremos trabalho, queremos tanto aquela coisa que é de bem para o nosso país. É isso que a gente interessa.
11: O dirigente político pede aos atores envolvidos no diálogo nacional inclusivo para que haja união entre os moçambicanos e que as diferenças não podem ser motivo de ódio.
13: Então, a diferença de ideias tem que convergir naquilo que é o crescimento do nosso país. Este diálogo inclusivo fosse algo que pudesse unir os moçambicanos, que pudesse tirar essas diferenças que nós temos simplesmente porque eu penso de forma diferente. Então, seria que tivéssemos uma união entre os moçambicanos, porque só o país pode crescer na diversidade.
11: Delegado distrital do Movimento Democrático de Moçambique, MDM Nampula, Américo Yamele, e o Diálogo Nacional Inclusivo, Albano Xavier, em Nampula.
1: Termina o compacto sobre o Diálogo Nacional Inclusivo. Despedem-se Daniel Faela na edição e apresentação e Bernardo Salomão na sonorização. Saudações e até uma próxima oportunidade.
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1: 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Mas pula então o Mundial 2022, Senegal na França. Além do, vai pular quem está no lugar. Na primeira, as costas de 1998. 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A não ser o França. 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
2: Para a saída, e isso está a levar uma força.
1: 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Só com ele, não guarda um comício antigo por África.
3: Campo Verde, a vozinha, vozinha.
1: Alright, alright, alright. 20 horas e 52 minutos em Moçambique. Kylian Mbappé arranca lá com a seleção da França. 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Grupo I. Mundial 2022. 26. 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
1: Reuniu-se esta terça-feira com os presidentes e secretários-gerais dos partidos signatários do compromisso político para o diálogo nacional inclusivo para um balanço do processo de auscultação pública e definir a próxima etapa do diálogo nacional. No encontro, a liderança dos partidos fez uma avaliação positiva da auscultação pública, considerando que o processo representou um marco importante na consolidação da participação cívica e democrática do país. Falando à imprensa no final da sessão, o presidente da Comissão Técnica para o Diálogo Nacional Inclusivo, Edson Makwakwa, afirmou que foi um processo que se traduziu num dos momentos mais altos de exercício da soberania, da cidadania e da participação ativa. Segundo Edson Makwakwa, o processo revelou uma forte adesão da sociedade ao diálogo nacional e anunciou que a próxima etapa do processo terá início no dia 29 de junho, com a realização das audições públicas. O governo garante que continua a efetuar reformas económicas para estabelecer a consolidação fiscal no país. A garantia foi avançada esta terça-feira em Maputo pelo porta-voz do Conselho de Ministros, Salim Valá, à saída de mais uma reunião do órgão. Salim Valá explicou que as despesas de funcionamento continuam altas, o que dificulta a realização plena de investimentos do Estado em diversas áreas. Na ocasião, o porta-voz do governo referiu que o Executivo está expectante na assinatura de um novo acordo de financiamento com o Fundo Monetário Internacional, que continua a monitorar o desempenho econômico do país.
2: Nós ouvimos aqui, foi extinto o parque de tecnologias de Maluan, é mesmo para evitar redundâncias, sobreposições, não é? Vamos continuar nesta linha, no sentido de, na próxima missão, provavelmente

0: para reforçar a proteção, controle e vigilância contra todas as formas de violência que afetam a criança. Margarida Mapanzeni Shongo destacou que a proteção de menores exige o envolvimento de toda a sociedade. A governadora de Gaza falava esta terça-feira no encerramento das festividades da quinzena da criança.
1: Campanha de sensibilização e ações educativas orientadas para a prevenção de práticas nocivas aos desenvolvimentos integrais da criança, as piores formas de trabalho infantil, a frequência de menores no mundo futuro, o consumo de álcool e drogas, a negligência familiar.
0: No evento, as crianças apelaram ao governo para que continue a reforçar as ações de proteção, garantindo um ambiente seguro e propício ao crescimento. A secretária de Estado dos Negócios Estrangeiros e Comunidades Moçambicanas no Exterior, Maria de Fátima Manso, visitou esta terça-feira e solidarizou-se com a família moçambicana vítima de ataques xenófobos na cidade sul-africana de Joanesburgo. No último domingo, um grupo de sul-africanos tentou, sem sucesso, apoderar-se da casa do moçambicano Celso Xavier, no bairro Rossenville. No rescaldo do ataque violento, Celso Xavier ficou ligeiramente ferido, a casa foi vandalizada e vários bens foram saqueados. Maria de Fátima Manso lamentou o sucedido em Joanesburgo.
2: Queremos aqui prestar a nossa solidariedade não só aos nossos compatriotas aqui, como também àqueles que sofreram da pele, que sofreram todos estes ataques que nós pudemos constatar que aconteceram aqui. E também agradecer a bravura daqueles compatriotas que foram socorrer.
0: A governante reiterou o apelo para que todos os moçambicanos em situação ilegal na África do Sul regressem voluntariamente ao país. Atualidade internacional. O presidente da África do Sul, Cyril Ramaphosa, apelou esta terça-feira aos sul-africanos para não fazerem dos imigrantes os bodes expiatórios dos seus problemas, referindo-se nomeadamente ao desemprego em massa e à criminalidade galopante que o país vive. A África do Sul tem vindo a enfrentar há vários meses manifestações em todo o país exigindo a saída de imigrantes clandestinos. Apesar das manifestações nunca terem ultrapassado alguns milhares de pessoas, o certo é que as mesmas vieram acompanhadas de um sentimento de ódio xenófobo online e tiveram grande repercussão mediática. Alguns imputam os problemas do governo atual, o desemprego, a criminalidade e a mediocridade dos serviços públicos aos cidadãos estrangeiros, salientou o presidente da África do Sul num discurso por ocasião do Dia da Juventude, que assinala o levantamento do Soweto em 16 de junho de 1976. O tempo, a cidade de Itato pode restar esta quarta-feira, 31 graus centígrados de temperatura máxima, seguida por Inhambane, Nampula e Pemba com 29 graus. Para Quelimane prevê-se 28 graus, Maputo, Jeje e Vilanculo 27. E por fim, Chimoio e Lixinga 25 graus centígrados de temperatura máxima. Apresentamos as notícias próximas às

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1: Ouvinte, boa noite. Bem-vindo ao Último Jornal. São destaques desta edição: confrontos entre mototaxistas e agentes da Polícia da República de Moçambique terminam em morte de duas pessoas e ferimento de uma outra na província de Tete. Setor empresarial em Nampula, em coordenação com o governo, afina a máquina para a Feira Econômica Provincial, FENA, a realizar-se próxima semana. No desporto, Costa do Sol lidera provisoriamente o Moçambola 2026 após derrotar na tarde de hoje o Xingal de Tete por 1-0. No estrangeiro, presidente norte-americano Donald Trump anunciou hoje que pretende submeter à cimeira do G7 o acordo de paz alcançado com o Irão. Acompanhe já a seguir o desenvolvimento destas e outras notas da atualidade nacional e internacional no Último Jornal. Michel Horácio está na sonorização e Júlio uma volta na edição e apresentação. Uma vez mais, boa noite e votos numa ótima audição.

0: duas pessoas morreram e uma outra contraiu ferimento na sequência de confrontos entre mototaxistas e agentes da Polícia da República de Moçambique em Tete. Assunto a desenvolver lá mais adiante neste jornal. Para já, em mais uma sessão ordinária esta terça-feira do Conselho de Ministros, o Executivo reafirmou estar a efetuar reformas económicas para estabelecimento da consolidação fiscal no país. Jornalista Leopoldo Agapito.
1: O porta-voz do Conselho de Ministros, Salim Valá, explicou que as despesas de funcionamento continuam altas, o que dificulta a realização plena de investimentos do Estado nas áreas de infraestruturas económicas, sociais e outras. Valá, que falava no final da reunião do Conselho de Ministros, anotou que estas são algumas das recomendações deixadas pela missão do Fundo Monetário Internacional, FMI, que esteve recentemente em Maputo. Aliás, o governante mostrou-se expectante para a assinatura de um novo programa de cooperação com o Fundo Monetário Internacional em setembro, mês previsto para o retorno da missão a Moçambique.
2: Nós ouvimos aqui, foi extinto o Parque de Tecnologias de Maluane, é mesmo para evitar redundâncias, sobreposições, não é? Vamos continuar nesta linha, no sentido de, na próxima missão, provavelmente em setembro virá para cá, e possamos prosseguir durante estes meses que nos levarão até lá a trabalhar, continuar a fazer reformas, continuar a fazer a nossa parte no processo, para que efetivamente o governo tenha um novo projeto com o FMI, que isto sinaliza aos mercados financeiros uma situação mais vantajosa.
1: O governo aprovou ainda a proposta de lei que autoriza o Executivo a rever o Código de Estrada, que será submetido à Assembleia da República. O porta-voz do Conselho de Ministros disse que a revisão pretende adequar as normas do Código de Estrada às dinâmicas do trânsito rodoviário nacional e internacional, aos avanços tecnológicos e à mobilidade sustentável. Salim Valá anotou que a medida pretende ainda reforçar os mecanismos de controle de contravenções nas estradas, onde se inclui a instalação de câmaras de segurança nas rodovias.
2: O assunto de introdução das câmaras de vigilância, a mensagem é clara. Estes mecanismos vão ser adotados apenas para fins rodoviários, de controle rodoviário, e tem a ver com esta inovação que vai ser introduzida, não é? E que não tem nada a ver com aquilo que aconteceu no passado, no projeto anterior.
1: Porta-voz do Conselho de Ministros, Salim Valá. O governo aprovou, entre outros instrumentos legais, a resolução que autoriza o ministro dos Desportos a criar uma equipa técnica para negociar o ajuste direto com a Associação Desportiva Black Bulls e a The Sport Club os termos para requalificar o Parque dos Continuadores na cidade de Maputo.
0: O setor empresarial em Nampula está a trabalhar em estreita ligação com o governo na preparação da Feira Económica Provincial de Nampula, FENA, a realizar-se próxima semana na cidade capital. Júlio Moro.
3: Trata-se de um evento que entra para a sua sétima edição, onde, neste momento, mais de 240 empresas, entre nacionais e estrangeiras, já confirmaram a sua participação. O presidente do Conselho Empresarial Provincial de Nampula, Shaquil Amadi, disse que, olhando pela importância da FENA para novos investimentos da província, é crucial continuar a mobilizar várias esferas interessadas ao evento. Shaquil Amadi explicou que o envolvimento ativo do setor privado nos aspectos preparatórios visa fazer com que não haja impedimento aos demais interessados e, neste momento, o nível de preparação está avançado.
4: Estamos num nível muito avançado e é satisfatório. Até agora não há nada que mostra impedimentos. A CTA está envolvida neste processo da criação do FENA. Como podem ver, haverá espaço para muitos, embora sejam stands limitados, tenhamos stands limitados, espaços limitados, mas há espaço para expor e o setor privado está empenhado, está empolgado para poder participar neste FENA. Está-se a trabalhar de uma forma transparente, está aberto, as listas estão lá visíveis e notórias, portanto, está-se a envolver o setor privado, estamos aqui nós de prontidão para que possamos gerir esta parte, para que não haja nenhuma especulação neste nível.
3: Presidente do Conselho Empresarial Provincial de Nampula, Shaquil Amadi. Através do governo, a nossa reportagem ficou a saber esta segunda-feira que espera-se neste evento expositores do Brasil, Mali, Malawi e Tanzânia. A partir da cidade de Nampula, Júlio Moro.
0: A secretária de Estado dos Negócios Estrangeiros e Comunidades Moçambicanas no Exterior, Maria de Fátima Manso, esta terça-feira visitou e solidarizou-se com a família de moçambicanos vítima de ataques xenófobos na cidade sul-africana de Joanesburgo. Jornalista Eduardo Figurão.
5: No último domingo, um grupo de sul-africanos tentou, sem sucesso, apoderar-se da casa do moçambicano Celso Xavier, no bairro Zetenville. No rescaldo do ataque violento, Celso Xavier ficou ligeiramente ferido. A casa foi vandalizada e vários bens foram saqueados.
6: A comoção começou dali, daquela casa, tiraram as coisas daquela casa. Meu filho viu aquilo tudo. Eu estava no serviço, ele ligou-me, voltei para casa a correr e estacionei a carrinha ali. Então, depois, 20, 30 minutos depois deles terem conseguido tirar tudo daquela casa, vieram para aqui com alavancas, katanas, todo tipo de instrumento que é para arrombar. Eu então saí da carrinha e tentei impedir a eles, como eram muitos, volta de 30, 40, eram muitos. Fiquei ali no portão que é para tentar empurrar a eles, puxar as alavancas, mas como eram muitos, eles puxaram-me, esfaquearam-me, puseram-me no chão, pisaram. Então começaram a arrombar a casa toda, arrombaram tudo, começaram a tirar toda a roupa, começaram a vandalizar. Até os mantimentos que a gente tinha na geleira, nos armários, carregaram tudo.
5: Maria de Fátima Manso lamentou o sucedido em Joanesburgo e com outros moçambicanos vítimas de ataques xenófobos na África do Sul.
7: Queremos aqui prestar a nossa solidariedade não só aos nossos compatriotas aqui, como também àqueles que sofreram da pele, que sofreram todos estes ataques que nós pudemos constatar que aconteceram aqui. E também agradecer a bravura daqueles compatriotas que foram socorrer.
5: A governante reiterou o apelo para que todos os moçambicanos em situação ilegal na África do Sul regressem voluntariamente ao país.
7: No momento em que decidirem entrar novamente para aqui, para a África do Sul, estejam mais organizados, com documentos. É um apelo que nós fazemos aqui, transmitir esta mensagem.
5: Maria de Fátima Manso terminou esta terça-feira a visita de trabalho à África do Sul, que serviu para fazer o acompanhamento do processo de assistência aos moçambicanos vítimas de ataques xenófobos. Rádio Moçambique, Eduardo Figurão, Joanesburgo.
0: Malária mata 73 pessoas em 5 meses na província do Niassa. O fato está a tirar sono às autoridades que já estão a intensificar ações de mitigação da doença. Jornalista Mércio João.
8: No presente ano, foi verificada uma subida de casos da doença, ao serem registados 377.942 casos contra 344.052 do igual período da época finda. Os distritos de Quamba, Mecanhelas e Mandimba apresentam maiores riscos da doença se comparados com os restantes 13 da província. Como forma de estancar a prevalência da doença, o Conselho Executivo Provincial de Niassa destaca a contínua distribuição de redes mosquiteiras, pulverização domiciliar e o reforço da educação sanitária nas comunidades, como as medidas em seguimento. A matéria foi de debate na 7ª sessão ordinária do CEP, realizada esta terça-feira, e a conferência de imprensa prestada pelo porta-voz do evento, Matias Chapungo.
9: Apesar do elevado número de casos, as ações de distribuição de redes mosquiteiras e pulverização ajudaram a manter a taxa de letalidade sob controle, registando-se 73 óbitos no período de análise contra 75 de igual período do ano transato.
8: Paralelamente à malária, estão as doenças diarreicas que inquietam o Conselho Executivo Provincial de Niassa, principalmente com a notificação nos últimos 5 meses de 26.265 casos sem óbitos.
9: Graças à pronta intervenção médica e ao pré-posicionamento de kits de hidratação, o surto não resultou em óbito. O Executivo tem reforçado as condições de saneamento do meio e o acesso à água potável nas comunidades para baixar a ocorrência de doença de origem hídrica.
8: Matias Chapungo, porta-voz da 7ª Sessão Ordinária do Conselho Executivo Provincial de Niassa, realizada esta terça-feira, e a preocupação do Governo para a mitigação da malária e doenças diarreicas nesta parcela do país. Mércio João, a partir de Lixinga.
0: Recuperamos esta nota. Duas pessoas morreram e uma outra contraiu ferimento na sequência de confrontos entre mototaxistas e agentes da Polícia da República de Moçambique em Tete. Jornalista.
10: Os tumultos ocorreram nos bairros Samora Machel, Xingodze e Matundo, onde os condutores de motorizadas manifestavam-se contra a campanha de fiscalização rodoviária levada a cabo pela corporação. Segundo informações apuradas, alguns mototaxistas recusaram-se a submeter as ações de fiscalização, situação que rapidamente degenerou. Devido às barricadas erguidas ao longo da Estrada Nacional número 7, uma das principais vias que atravessa a cidade. A diretora-geral do Hospital Provincial de Tete, Neide Duarte, confirmou a entrada de dois corpos e fala de quatro clínicos feridos.
11: Foram entradas três pacientes, sendo dois óbitos externos, significa que já vieram mortos, né? E temos um paciente neste momento no bloco operatório, a ser operado numa das pernas, mas não está recuperando perigo de vida.
10: Na sequência destes acontecimentos, o governador do PT lamentou a ocorrência das mortes e apelou a todos para o respeito às normas estabelecidas pelas autoridades. Domingos Viola sublinhou que a paz e a tranquilidade constituem bens coletivos dos moçambicanos e devem ser preservadas por todos os cidadãos.
12: E queremos lamentar essas perdas de vida, não é desnecessário, porque a ideia é quem tem uma motorizada, quer fazer negócio de táxi, tem que cumprir com regras. É que a moto tem que ter registro, o condutor tem que usar capacete para sua proteção, o passageiro ide tem que ter, usar capacete para sua proteção, mas não é isso que estamos a exigir. Então, nós queremos fazer as coisas de qualquer maneira e não é boa conduta que estamos a tomar.
10: Domingos Viola, governador de Tete, e a necessidade de reforçar o diálogo entre as autoridades e os operadores de mototáxi por forma a não comprometer a segurança pública e a livre circulação de pessoas e bens. Da cidade de Tete, Onésio Jogo.
0: 15 cidadãos de nacionalidade etíope foram neutralizados pela Polícia da República de Moçambique no distrito de Ili, na Zambésia, por imigração ilegal. Caetano Alberto.
13: Os cidadãos neutralizados na última quinta-feira terão entrado no país a partir da fronteira entre Milange e Malawi. A informação foi avançada pela porta-voz da Polícia da República de Moçambique, Belarmina Henriques.
14: Um cidadão no Bairro Novo teria flagrado a sua esposa no ato sexual com outro homem na sua própria residência e, enfurecido, o mesmo proferiu golpes fortes no cidadão que amantizava com a esposa até perder a vida. E, posto isto, o mesmo enterrou o corpo na vizinhança, uma casa abandonada.
13: Por seu turno, o chefe de Relações Públicas na Direção Provincial de Imigração da Zambésia, Valeriano Bento, diz que a instituição trabalha no sentido de encontrar os responsáveis pela entrada desses imigrantes ilegais.
14: E quando a polícia tomou conhecimento, fez o seu trabalho, que é dar seguimento, e foi possível neutralizar esse cidadão ontem e encontra-se sob custódia policial. E a referida senhora, neste caso dos atos, encontra-se a monte.
13: Valeriano Bento, chefe de Relações Públicas na Direção Provincial de Imigração na Zambésia. Kilimani, Caetano Alberto.
0: Hoje é Dia da Criança Africana. As autoridades do Niassa reiteram o compromisso de continuar a promover ações de luta contra todas as formas de violação dos direitos da criança nesta província. Jornalista Maria Fazenda.
15: O combate às uniões prematuras e forçadas, gravidezes precoces, trabalho infantil, tráfico de menores, são algumas práticas criminosas que prejudicam o desenvolvimento das crianças. O pronunciamento foi feito esta terça-feira em Distinga, por ocasião do Dia da Criança Africana, que hoje se assinala, ato que serviu para encorajar o envolvimento de todos os segmentos da sociedade na proteção dos direitos da criança. Paulo Chomar, em representação da Direção de Gênero, Criança e Ação Social, disse que toda a criança goza de direitos e liberdades fundamentais que devem ser respeitados por todos.
16: Queremos reafirmar que o governo de Moçambique, e em especial o Conselho Executivo Provincial, está comprometido à causa da criança. Daí que meninos têm a responsabilidade de cumprir os vossos deveres, reduzindo o número das desistências nas escolas, reprovações, não aderência às uniões prematuras e respeitar aos mais velhos.
15: Em mensagem, as crianças pedem esforço de todos na luta contra comportamentos que minam o futuro desta camada social.
17: Amigas, de viva voz, gritemos que as uniões prematuras não. Livremos-nos de todas as formas de abusos de males.
15: O 16 de junho, Dia da Criança Africana, este ano é comemorado sob o lema Acesso Universal à Água, Saneamento e Higiene para Todas as Crianças em África. Maria Fazenda Lixinga.
0: Autoridades no Niassa reiteram o compromisso de continuar a promover ações de luta contra todas as formas de violação dos direitos da criança nesta província. E na província de Tete, Otília Bendito.
18: A secretária do Estado em Tete exorta as lideranças comunitárias e a sociedade para se unirem no combate a atos de violência dos direitos dos petizes. Um dos males é a violência sexual de menores, que algumas vezes ocorre no seio familiar e por parentes. Cristina Mafumo apela para o cuidado redobrado dos pais e encarregados de educação, de modo a proteger as crianças. A dirigente falava esta terça-feira no distrito de Mutarara, no início da sua visita de 3 dias. A secretária do Estado em Tete disse ainda constituir preocupação do governo e não só as uniões prematuras, pelo que exortou.
19: Queremos apelar aos pais encarregados de educação, líderes comunitários, para abandonarmos esta prática de casamentos prematuros que tem estas consequências, mas acima de tudo também a violação sexual das raparigas. Hoje essas violações partem das nossas casas. É o tio, é o primo, é o avô, é o padrasto, é o vizinho. Queremos repudiar que isso não deve acontecer.
18: Cristina Mafum, secretária do Estado em Tete, interagiu com as crianças à sua chegada a Nyamayabwe.
19: Nossa criança, queremos mais uma vez vos saudar, dizer que cresçam, a vossa prioridade agora é o quê? É estudar. Isto é que é prioritário.
18: Secretária do Estado em Tete, Cristina Mafumo, falava às crianças do município de Nyamayabwe e Mutarara neste Dia da Criança Africana. De Nyamayabwe, sede distrital de Mutarara, Otília Bendito.
0: E a governadora de Gaza reafirma o compromisso do governo na criação de condições para reforçar a proteção da criança, controle e vigilância contra todas as piores formas de trabalho infantil que afetam esta camada social. Jornalista Jaime Vanécio.
20: É um pronunciamento feito no distrito do Limpopo durante a cerimónia provincial de encerramento da quinzena da criança. Na ocasião, Margarida Mapanzen Chongo destacou que a proteção de menores exige o envolvimento de toda a sociedade, tendo apontado atividades como palestras sobre o combate a uniões prematuras, trabalho infantil, entre outras ações de promoção e defesa dos direitos da criança.
21: Ao longo destes 15 dias, entre as atividades realizadas, destacam-se palestras, debates comunitários, campanhas de sensibilização e ações educativas orientadas para a prevenção de práticas nocivas ao desenvolvimento integral da criança, as piores formas de trabalho infantil, a frequência de menores em clubes noturnos, o consumo de álcool e drogas, a negligência familiar e outras formas de violência e exploração. Estas ações reforçam a convicção de que a proteção da criança é uma responsabilidade coletiva.
20: No evento, as crianças apresentaram também as suas preocupações e apelaram ao governo para que continue a reforçar as ações de proteção, garantindo um ambiente seguro e propício ao seu crescimento.
22: Pedimos que continue a priorizar as escolas, garantindo que nenhuma criança, especialmente as raparigas e a as crianças com deficiência fiquem fora das salas de aula. Apelamos ao reforço do combate às uniões prematuras e à violência doméstica. Queremos crescer num ambiente seguro, onde possamos ser apenas crianças, brincar, aprender e sonhar.
20: Crianças em Gaza pedindo ao governo melhores ações com vista a garantir um ambiente seguro e propício ao seu crescimento. De Xaixai, Jaime Vanessa.
0: Salários abaixo do mínimo estabelecido por lei, falta de horários fixos de trabalho são algumas inquietações dos empregados domésticos da província de Tete, apresentados hoje por ocasião do Dia do Empregado Doméstico. Adriano Bicuane.
1: Estas e outras preocupações foram manifestadas pela secretária provincial do Sindicato Nacional dos Empregados Domésticos à margem do desfile realizado esta terça-feira, organizado por ocasião do Dia Internacional do Trabalhador Doméstico. Ornella Assis sublinhou que a falta de contratos por escrito é uma situação que complica a resolução dos conflitos laborais que envolve os trabalhadores do seu ramo e o patronato. Aquela sindicalista apela aos empregadores para serem mais humanistas para com os trabalhadores, tendo em conta o custo de vida na província em particular e no país em geral.
2: Nossos patrões, por favor, que olhem pela lei, porque eles estão a trabalhar, acredito que muitos dos patrões, ninguém contrata um trabalhador doméstico, a saber que não tem onde ter fundo para pagar um trabalhador igual. Que olhem a nós como se fôssemos iguais, porque o emprego é emprego. Casa deles é a nossa casa, lar deles é o nosso lar. Os filhos deles são a nossa responsabilidade. Então, se ele nos confia deixar a casa, que possa nos tratar também com respeito. Termos hora de entrada, termos hora fixa de saída, termos um salário mínimo normal, não sendo esse 1.800, não nos ajuda em nada. Olhando também pela cesta básica, a vida de agora está muito difícil. Se pedirmos o aumento, que possa nos olhar pela parte positiva para nós também. Agradecia que os patrões olhassem para esse lado positivo para nós.
1: Secretária Provincial do Sindicato Nacional dos Empregados Domésticos de Tete, quando falava à Rádio Moçambique, por ocasião do Dia Internacional do Trabalhador Doméstico, Ornella Assis, disse que as inquietações dos empregados domésticos têm sido canalizadas ao patronato através da OTM Central Sindical da cidade de Tete, Adriano Bikiwan.
0: E na província de Sofala, trabalhadores domésticos exigem a implementação do salário mínimo para a classe e o respeito pelos seus direitos pelos empregadores. Felipe Jorge.
4: Exigem igualmente melhores condições de trabalho e um incentivo salarial. A secretária provincial do Sindicato Nacional dos Trabalhadores Domésticos em Sofala, Márcia Vilanculos, disse que o salário não chega para o sustento das suas famílias, daí a necessidade de uma revisão, falando por ocasião do Dia Internacional dos Trabalhadores Domésticos, que se assinala esta terça-feira. Márcia Vilanculos acusou os empregadores de incumprimento do horário de trabalho e graves atropelos à legislação laboral.
23: Considerem as vossas trabalhadoras, porque as vossas trabalhadoras é que cuidam das vossas casas. Nós temos incentivado para que trate a casa do trabalhador como se fosse sua casa. Então, tem que cumprir com aquilo que é o seu dever no local de trabalho. Isso incentiva o empregador a tirar um bom salário para si, aumentar o salário para si. Mas, hoje, como bem, acho que aqui em Jorge só temos um número de 400 de trabalhadores domésticos. Por quê? Porque os patrões não deixam os trabalhadores domésticos virem se alegrarem numa data como hoje, o Dia Internacional dos Trabalhadores Domésticos. Tem pedido, mas quando chega o seu dia, lá no seu setor de trabalho, eles têm deixado tudo para participar lá. E as trabalhadoras domésticas têm deixado tudo nas suas casas para ir cuidar daquilo que é o lar do patrão. Mas o patrão não cumpre.
4: Há na província de Sofala cerca de 3 mil trabalhadores domésticos inscritos no sindicato. Felipe Jorge, Beira.
0: No desporto, Costa do Sol lidera provisoriamente o Moçambola 2026 após derrotar na tarde de hoje o Xingal de Tete por 1-0. Adão Matimbe.
24: No arranque da sexta jornada nesta terça-feira, o Canário voou alto na Machique-Chique e venceu o Xingal de Tete por 1-0 com golo do internacional malauiano Richard Mbulu. Assim sendo, o Costa do Sol cola-se na liderança ao Ferroviário da Beira com os mesmos 11 pontos, fato que tranquiliza o técnico luso dos canarinhos, Horácio Gonçalves.
25: A primeira parte também não foi má.
3: não vou aproveitar as oportunidades. A segunda parte também tivemos mais oportunidades e não conseguimos concretizar. De qualquer das formas, acho que no cúmplice geral a equipa esteve bem. A segunda parte foi mais vertical, se quiser. Fomos mais vertical, preenchemos mais zonas centrais do terreno. Conseguimos, não é fácil, sabemos que não é fácil, mas estão de parabéns os jogadores.
24: Costa do Sol vence e afunda Xingal de Tete. Com a derrota 1-0, os imbondeiros mantêm a penúltima posição do campeonato com apenas um ponto. O treinador Arthur Macassar aponta para um conjunto combativo, mesmo com as vicissitudes de que passa.
5: Esses rapazes estão de parabéns, com muita coisa que a gente atravessa, mas esses rapazes não viram a cara à luta. Nós entramos aqui, sabíamos que teríamos um jogo muito corrido, onde o adversário ia jogar sempre à profundidade, então tínhamos que estar atentos na nossa zona recuada. Fizemos uma primeira parte onde fizemos aquilo que tínhamos programado, conseguimos sair com o empate, e segunda parte, o Costa Sol entrou muito bem a pressionar-nos, a pôr-nos na nossa zona recuada.
24: E na primeira deslocação da temporada, o Clube Ferroviário da Beira tem um teste de fogo no Tchumene frente a Black Bull. O jogo é a luz artificial pelas 18 horas desta quarta-feira. Quem se estreia neste campeonato é Dário Monteiro, agora na qualidade de treinador do Machacane. O oponente é nada mais nada menos que o dono da coroa de campeão nacional, União Desportiva de Songo. O encontro está igualmente agendado para um dos campos dos touros no Tchumene às 15 horas.
0: Na atualidade internacional, o presidente norte-americano Donald Trump anunciou hoje que pretende submeter à cimeira do G7, o acordo de paz alcançado com o Irã. O líder republicano prometeu também divulgar o texto na íntegra, após a assinatura oficial prevista para esta sexta-feira na Suíça. Falando à margem da cimeira do G7 em França, Trump manifestou confiança na conclusão de um acordo final com Teherã dentro dos próximos 60 dias, período reservado para negociações sobre o programa nuclear iraniano. Donald Trump defendeu ainda a manutenção da abertura do Estreito de Hormuz e apelou a Israel para agir com mais responsabilidade no Líbano, alertando para os impactos das operações militares na região. O tempo: a cidade de Tete poderá registrar amanhã 31 graus centígrados de temperatura máxima, seguida por Inhambane, Beira, Nampula e Pemba com 29 graus. Para Kiliman, prevê-se 28 graus, Maputo, Xaxé e Vilanculo 27 e, por fim, Chimoio e Lixinga com 25 graus centígrados de temperatura máxima. Está completa a informação no último jornal. Despedem-se Júlio Mavota e Michel Horácio. Boa noite e até a próxima.
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dos grandes sonhos, abriram a nossa madrugada, ouvimos o saudoso e inesquecível Chico António e a música João Galagala e seguimos com Ania no Tamel África. Tenha uma madrugada tranquila, está em melhor companhia, desfrute. Atanásio Nhoussi canta Lincumbe e ainda vamos recordar o Mano de Bango.

E vamos fazendo esta viagem pelo continente, com paragens em Cabo Delgado, aqui no nosso país, com o Atanásio Nhusse, no Mali, com Salif Keita, e nos Camarões, com Manu Dibango. A noite é ainda uma criança. Vamos aqui partilhar cada minuto, segundo, centésimo, com muito amor e tranquilidade. Se acaba de sintonizar a nossa antena nacional, seja bem-vindo. O Célio Figueiredo canta Vivo Assim, o Djavan no Brasil. Vai trazer-nos então um tema, Não É Um Dia, e retornaremos à nossa casa, ao nosso Moçambique, com Sheila Marrose e a sua belíssima voz no tema Mufana.

belíssimo trio. Estivemos primeiro com Célio Figueiredo e depois o músico brasileiro Javan e fechamos com a Sheila Mahoz. É com esta leveza, esta suavidade que acompanhamos o silêncio desta madrugada, inspirando para a construção das suas ideias, o seu descanso, o seu trabalho, o seu retorno à casa, a sua viagem, o seu despertar, seja qual for o momento que esteja a viver agora. Tem mais música para ouvir e seguimos com o músico britânico James Blunt, ele que a 9 de junho do corrente ano esteve em Portugal e cantou para uma plateia de cerca de 4 mil pessoas que acorreram ao Campo Pequeno em Lisboa. Foi uma noite com um ambiente bastante intimista e propício para quem estivesse apaixonado. O músico que há 2 anos esgotou o Coliseu dos Recreios regressou a Portugal para apresentar o seu mais recente álbum. Vamos ouvi-lo em um dos seus clássicos, You Beautiful. Depois, Andrea Bocelli estará aqui conosco com Conte Partiro. Depois, Tracy Chapman e Luciano Pavarotti com Sorry. Obrigada pela companhia. Vamos ouvir.

0: Em todo o território nacional, uma hora. Vamos às notícias.
1: Saudações às notícias a esta hora apresentadas por Nelson Moando. O governo da província do Niassa intensifica ações para a mitigação da malária que já fez 73 óbitos nos últimos 5 meses. Nos primeiros 6 meses deste ano, as autoridades de saúde do Niassa registaram mais de 377 mil casos de malária, contra pouco mais de 340 mil registados em 2025. Os distritos de Coamba, Macanhelas, Mandimba apresentam maiores riscos de contaminação da doença. Para combater a doença, o Conselho Executivo Provincial do Niassa diz que tem estado a distribuir redes mosquiteiras, pulverizar as residências nas comunidades e a promover campanhas de educação sanitária. O setor empresarial em Nampula está a trabalhar em estreita ligação com o governo na preparação da Feira Económica Provincial a realizar-se próxima semana na cidade capital. Trata-se de um evento que entra para a sua 7ª edição, onde neste momento mais de 240 empresas internacionais e estrangeiras já confirmaram a sua participação. O presidente do Conselho Empresarial Provincial de Nampula, Shaquille Ahmad, destaca que o evento é importante para a atração de novos investimentos para a província.
2: É satisfatório até agora. Não há nada que mostre impedimentos. A CTA está envolvida neste processo da criação do FENA. Como podem ver, haverá espaço para muitos. Embora sejam stands limitados, tenhamos stands limitados, espaços limitados, mas há espaço para expor e o setor privado está empenhado, está empolgado para poder participar neste FENA. Está-se a trabalhar de uma forma transparente, está aberto. As listas estão lá, visíveis e notórias. Portanto, está-se a envolver o setor privado. Estamos aqui nós, de prontidão, para que possamos gerir esta parte, para que não haja nenhuma especulação neste nível.
1: Espera-se para o evento expositores do Brasil, Mali, Malawi e Tanzânia. A Comissão Técnica para o Diálogo Nacional e Inclusivo inicia próxima semana audições públicas para debater as contribuições recebidas durante as auscultações. O presidente da COT explica que nesta nova fase do processo do Diálogo Nacional serão partilhadas todas as questões fundamentais e concretas que devem ser tomadas em conta. Edson Makwakwa faz saber que as audições públicas vão decorrer no território nacional e na diáspora.
3: Nestas audições públicas, iremos

0: colocar estes três cenários em debate ao nível nacional e na diáspora, para que os cidadãos possam se posicionar sobre o cenário que deve prevalecer ou as questões fundamentais que devem ser objeto de consolidação, se for o caso, de revisão, se for o caso, e de introdução também, se for o caso.
1: O presidente da Comissão Técnica para o Diálogo Nacional Inclusivo, Edson Macuacua, falava esta terça-feira em Maputo na recepção das contribuições dos agentes económicos da província de Sofala. Procuradora-chefe provincial em Inhambane insta os diversos segmentos da sociedade a envolverem-se ativamente nas ações de prevenção e combate às uniões prematuras. É um apelo apresentado esta terça-feira no distrito de Inharrim, no lançamento da campanha de sensibilização para a prevenção de uniões prematuras, uma iniciativa que coincide com as celebrações do 16 de junho, Dia da Criança Africana. A Tija Kassamu frisou que a erradicação deste mal não depende apenas das autoridades judiciais, exigindo o envolvimento ativo das famílias, líderes comunitários e religiosos.
2: Esta campanha representa uma oportunidade para reforçarmos a consciencialização das comunidades, desconstruirmos mitos que perpetuam as uniões prematuras e encorajarmos as famílias a protegerem e valorizarem o futuro das suas crianças, permitindo-lhes estudar, desenvolver competências e realizar os sonhos. A mensagem que todos devemos levar para os cantos desta província é clara. A criança deve estar na escola, protegida e preparada para o futuro.
1: A campanha conta com o suporte operacional e financeiro de várias organizações da sociedade civil que atuam na proteção dos direitos da criança na província de Inhambane. Crianças na capital do país Maputo defendem o acesso efetivo aos seus direitos fundamentais, com destaque para a educação de qualidade, acesso à água potável, proteção e melhores condições de vida. O posicionamento foi expresso esta terça-feira durante as cerimónias provinciais do Dia da Criança Africana, realizadas na Escola Primária de Mutsekwa, no distrito da Katembe, num ambiente de festa, reflexão e convívio. O evento, que marcou igualmente o fim da quinzena da criança, juntou crianças a autoridades governamentais e representantes sociais. A esposa do secretário de Estado, Sheila Imed, destacou o significado do dia e a importância de estar próximo das crianças.
3: O dia 16 de junho é um dia de reflexão

pessoas morreram esta terça-feira e outras ficaram feridas em ataques atribuídos ao exército israelita em Nabatieh, sul do Líbano, apesar do cessar-fogo e do recente acordo entre os Estados Unidos e o Irão. As forças israelitas atingiram um veículo na localidade de Mefdun, seguindo-se um segundo ataque aéreo contra outra viatura na mesma zona, avança a agência de notícias libanesas MNA. Um terceiro ataque teve como alvo uma fila de carros na cidade vizinha de Shukin. O tempo. A cidade de Tete pode restar hoje 31 graus centígrados de temperatura máxima, seguida por Inhamban, Beira, Nampula e Pemba com 29 graus. Para Quelimane prevê-se 28 graus centígrados de máxima, Maputo, Xeixé e Vilanculo 27 e, por fim, Chimoio e Lixinga 25 graus centígrados de temperatura máxima. Apresentamos as notícias próximas às 2 horas.

0: moçambicanas e moçambicanos. Nenhum sistema de justiça pode funcionar, nenhum Estado de Direito pode existir sem dois pilares inegociáveis: a independência do Poder Judicial e a integridade dos seus agentes. A independência do Poder Judicial não é uma prerrogativa dos juízes, é uma garantia dos cidadãos, um escudo que protege cada pessoa contra o arbítrio do poder, seja esse poder econômico, político ou de qualquer outra natureza. Um juiz independente não é um juiz isolado da sociedade. É um juiz que decide segundo a lei, o direito e a sua consciência, e não segundo pressões externas ou interesses particulares ou de grupos. Quanto à integridade, importa referir que a corrupção, quando penetra no sistema da justiça, não comete apenas um crime, mas o pior dos crimes institucionais. Perverte o instrumento que deveria ser o último recurso do cidadão contra a injustiça. Quando um processo se decide pelo poder financeiro que a pessoa tem e não pelo peso da lei, não é apenas a parte lesada que perde. Perde a confiança pública do Estado, a legitimidade das instituições e perde a própria ideia de que vivemos num Estado de direito. Por isso, o combate à corrupção no setor da justiça não é apenas uma prioridade administrativa, mas uma prioridade moral, ética e política da primeira ordem.
1: Presidente da República, Daniel Chapo.

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4: A nossa viagem de quarta-feira vai seguindo e estamos a cruzar a linha de frente até às 5 horas da manhã, sempre consigo e com o melhor alinhamento nesta madrugada. Para ouvir já a seguir, Banda Cacana e Tito Paris, Saudade, Otis e Bonga, Sacadila e ainda Banda Sans com Amigos.

É verdade, precisamos de amigos verdadeiros ao nosso lado, no nosso caminho, nas nossas lutas. Oxalá que esteja a fazer a escolha assertiva neste quesito. E é à madrugada que grandes projetos são concebidos, é à madrugada que melhor conversamos com os nossos botões, como se diz por aí, e é à madrugada que muitas vezes baixamos a guarda, quando a mente e o coração estão confusos, muitas vezes com urgência para tomar decisões difíceis. Aproveita esta quietude, este silêncio e coloque tudo em ordem. Fique tranquilo, relaxe, não caia na tristeza. Nós somos o seu porto seguro.

Somos todos vencedores. A música só vem a confirmar e renovar a nossa força e esperança. Mas algumas vezes exige-se a mudança para que tudo faça sentido. Essa mudança pode ser a forma de pensar, o comportamento, o ambiente, as alianças que fazemos, a mesa em que nos sentamos e com quem costumamos a nos sentar e a partilhar os nossos segredos, os nossos sonhos, as nossas vontades. Tudo isso faz sentido para que tudo flua lindamente e da forma que sonha. Vamos ouvir o Valdemiro José Nascer de Novo, que provavelmente também faça algum sentido com o que estive a dizer há pouco.

Estamos a caminhar a passos largos para a segunda hora deste nosso encontro. Nesta viagem pela madrugada, a música tem o poder de nos despir das preocupações do dia a dia e fazer-nos olhar para dentro. Viajamos pelas nossas raízes com a música de Stuart Sukuma em Why, uma pergunta que tantas vezes fazemos à própria vida, não é verdade? Sentimos a esperança e a promessa de recomeço com o abraço de Valdemiro José, com a canção Nascer de Novo, e lembrando-nos que cada amanhecer traz uma nova oportunidade e que a mesma deve ser abraçada. E depois fomos tocados pela grandiosidade do eterno rei do pop, Michael Jackson, em Heart Song, uma música poderosa que nos liga ao planeta e convida-nos a refletir sobre o impacto das nossas ações e o mundo que estamos a construir.

0: E o relógio não para. São 2 horas em Moçambique. Vamos às notícias.
1: Saudações às notícias a esta hora apresentadas por Nelson Moando. O governo da província do Niassa intensifica ações para a mitigação da malária, que já fez 73 óbitos nos últimos 5 meses. Nos primeiros 6 meses deste ano, as autoridades de saúde do Niassa registaram mais de 377 mil casos de malária, contra pouco mais de 340 mil registados em 2025. Os distritos de Cuamba, Macanhelas, Mandimba apresentam maiores riscos de contaminação da doença. Para combater a doença, o Conselho Executivo Provincial do Niassa diz que tem estado a distribuir redes mosquiteiras, pulverizar a residência nas comunidades e a promover campanhas de educação sanitária. O setor empresarial em Nampula está a trabalhar em estreita ligação com o governo na preparação da Feira Económica Provincial a realizar-se próxima semana na cidade capital.